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0: E você curtiu a canção Malandro, com Jorge Aragão. E assim, estamos finalizando o nosso passeio pela madrugada na Educativa. E com tanta música boa, passou novamente rápido demais. Eu sou o Tobias de Santana, deixo você sempre em ótima companhia. Vem aí, Eureka, e logo na sequência, o Jornal Paraná Agora, primeira edição. Não dá para perder. Mas temos também um encontro marcado hoje, no finalzinho do dia, início do dia seguinte, à meia-noite, para um novo passeio musical na madrugada aqui na Educativa. Um ótimo dia para você, um forte e fraterno abraço.
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4: Quarta-feira no ar e dia de prova Paraná 2. Para quem fez ontem, faz hoje a segunda rodada, né, Toniolo?
5: Mas é uma prova importante, né?
4: Prova importante, a garotada toda fazendo esta prova e nós estamos com essa folga boa das visitas aos colégios estaduais. Fechamos com o Otalipe, 221 colégios visitados na segunda-feira, e amanhã é dia de São Cristóvão. Matar a saudade do povo de São Cristóvão em São José dos Pinhais. Povo querido que, aliás, eles participaram dos debatedores e foram até a terceira fase, exatamente, depois ficaram não lembro a posição nesse momento, se foi décimo ou décimo primeiro colocado, mas fizeram uma boa figura, Toniolo.
5: Sim, muitos colegas que ficaram pelo caminho se saíram bem, mas ali, às vezes, por uma notinha, alguns pontinhos acabaram ficando pelo caminho. E a gente percebeu que a cada debate os colégios iam melhorando, até chegar na grande final, onde foi muito equilibrado.
4: E aqui
5: nós esperamos que agora tenhamos a nota 1000.
4: Na redação. Esse é o intuito, né? Há 6 anos nós não temos nenhuma nota 1000 no estado do Paraná, e esse é o intuito nosso também, de que tenhamos uma nota 1000.
5: Quem sabe esteja aqui nessa sala.
4: Quem sabe esteja aqui. Para nós, fazemos nova entrevista no ano que vem. Aqui, olha, antecipamos a nota 1000 com as temáticas possíveis. Inclusive, vocês falaram sobre a Assembleia Legislativa nos programas anteriores, e vale a pena o registro. Agradecer muito a LEP. A mesa diretora da LEP foi não só gentil, foi democrática. Sabe, nós ouvimos muito sobre democracia. A Júlia falou isso no programa de ontem, apaixonada pela democracia. Enfim, nós ouvimos muito sobre isso. Mas exercer a democracia é uma outra situação. Você pode falar sobre ela. Exercê-la é você também conviver com os diferentes. E a mesa diretora sabia que nós levaríamos para a final um tema que suscita paixões políticas, paixões partidárias. Embora nós tenhamos combinado que nada sobre partido seria discutido, mas quando vocês estavam ali representando a sua escola e com a sua fala, o direito é pleno e era ao vivo. Então não tinha como mascarar nada. Falou, mas que nada. Funcionou super bem, né, Antônio?
5: Muito bem.
4: Funcionou bem. Gente, boa, para vocês fecharem essa participação, eu quero só ouvir a professora Luciana novamente. Luciana, o que ficou para você nesses 2 anos de experiência? Você foi vice-campeã com o Xavier da Silva, fez um trabalho maravilhoso naquela época também, fez um trabalho belíssimo, e depois, agora sendo campeã com o estadual.
6: Os dois momentos foram felizes, né?
4: Porque, dois bons times, né?
6: Sim, nós tínhamos, na outra escola, nós fizemos tudo que foi possível, nós sabíamos das nossas limitações, perdemos 2 debatedores na final, e uma equipe de 10, nós terminamos com 6.
4: Isso comprometeu um pouquinho a situação.
6: Sim, mas nós tínhamos um capitão, o Victor, né? Que faz agora o terceiro ano de faculdade com a bolsa que ele ganhou, ele faz economia. E faz muito bem e extremamente feliz. E ele era muito agregador, uma pessoa muito boa. Então, ver esses estudantes seguirem um percurso de estudos e aprenderem em todo esse processo, ele é muito gratificante. E agora com o título, que na verdade é um título dos estudantes, né?
4: Sim.
6: Eles falam, eles debatem. Eles que ficam nessa nessa ansiedade toda, né, de fazer o melhor possível e dignificar a escola, porque nós não fazemos por nós mesmos, né? Nós carregamos o nome de uma instituição. E sempre tivemos apoio, né? O nosso diretor, os outros componentes da direção, sempre muito solícitos. E todo o apoio de tudo que nós precisamos, sempre tivemos, né?
4: Lembrando muito bem que o Centro Universitário Internacional Uninter promove esse projeto. E a Uninter contempla com 18 bolsas de estudos. Quando colocamos os professores também, como aconteceu agora em fevereiro de 2026, foram 31 bolsas gratuitas que a Uninter ofereceu. Então, ou seja, isso é maravilhoso. E falando sobre isso, nós temos que fechar o programa em um minutinho, mas vocês estão pensando nas bolsas? Já começaram a discutir? São 4 bolsas integrais ou podem ser 8 parciais? Porque a professora Luciana citou exatamente o Vitor. Vitor Possamay, não é o sobrenome dele, exatamente. O Vitor está, sim, como assim, alguns, os primeiros do Colégio Loureiro Fernandes foram os primeiros campeões. Alguns deles estão se formando no ano que vem. E alguns deles em engenharia, por conta dessa bolsa. Que
6: e
4: é maravilhoso,
6: eu,
4: né?
6: Eu posso só complementar, porque no dia em que eu postei alguns vídeos e imagens dessa equipe campeã no meu Instagram particular, ele fez um comentário, e um comentário agradecendo a instituição e o projeto Debatedores por ele estar agora no terceiro ano. E ele saiu de um nível social, ingressou em outro, com condições melhores de vida, graças a esse projeto, né? Que ele batalhou na escola para formar a equipe e depois me convidou, né?
4: Sim.
6: E isso melhorou a vida dele financeiramente, essa dignidade social que ele precisava ter, né? E ele é o arrimo de família, tanto da casa dele.
4: Histórias de vida.
6: E, sim, então o Debatedores vai muito para além de um debate, de uma formação, né? Ele vai para essa constituição social e econômica que a universidade propicia, né?
4: Maravilha. Muito obrigado, Uninter, por essa visão. Professor Toniolo, nobres debatedores, professor Estela, que está conosco, queridos, muito obrigado. Muito obrigado, Nicolas, muito obrigado, Rebeca. Muito obrigado, Júlia, muito obrigado.
7: Lila.
4: Eu ia dizer Lila, não. Lila. Isso aí. Muito obrigado. E amanhã voltamos com os mosqueteiros, né, Toniolo?
5: Voltamos.
4: É isso aí. Obrigado a você que está conosco. Um grande abraço. Bom dia.
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0: Olá, um bom dia pra você. E aí, hein? Tudo certinho? Tudo bem com você? É meio da semana. Como é que você tá começando o seu dia, hein? Por aqui a gente começa com muita informação, prestação de serviço, informação de qualidade, viu? Pra você começar bem esta quarta-feira. Eu sou Patrícia Armentano e junto com toda a nossa equipe aqui da 97.1 FM, seguimos com você ao vivo até as 8 horas da manhã. A gente fala ao vivo aqui do canal da Música, no Alto das Mercedes. Você que nos ouve, não só em 97.1 FM, como também em AM630, muito obrigada pela sua companhia. Como a gente vai até as 8 horas da manhã juntos, eu quero aproveitar e já te convidar, hein? Que tal mandar um alô, registrar a sua audiência, a sua companhia? Sabe que é um privilégio ter você aqui, você que nos leva de carona, viu? 41-3331-7516 é o WhatsApp aí da sua rádio favorita. Manda um alô aqui pra gente, manda uma mensagem, tá nos ouvindo aí, tá ligando agora aí no seu carro, tá saindo de casa, que tal, hein? Tá em casa também nos ouvindo, né? Que bacana, um ótimo dia pra você, uma excelente quarta-feira e eu tô aguardando o seu alô. Já tem mensagem chegando por aqui, já já eu registro pra você. 11 graus na capital paranaense, apesar que a sensação térmica tá um pouquinho menos, tá? A sensação térmica é de 9 graus agora, o tempo tá fechado, uma quarta-feira nublada aqui na capital. Então tem que se agasalhar, porque tá frio lá fora, viu, gente? São 7h34, vamos de informação, então, a partir de agora, para você. A gente continua, nesta semana, acompanhando as consequências, os desafios e toda a força-tarefa que o governo do estado vem fazendo para atender aos municípios impactados pelos fortes temporais que nós tivemos no fim de semana. O governo do Paraná homologa a situação de emergência em Cerro Azul e também Adrianópolis. Foram duas das maiores cidades atingidas aí pelas fortes chuvas no Vale do Ribeira. A medida foi tomada ontem e permite agilizar, né, homologando que está em situação de emergência, isso permite agilizar o acesso dos municípios aos recursos estaduais para ações de resposta e reconstrução das cidades. Em Cerro Azul, mais de 500 moradores estão fora de casa ainda, viu? Entre pessoas que estão em abrigos, em casa de parentes ou casa de amigos. São famílias que não têm para onde ir, não podem voltar para suas casas. Adrianópolis também registra alagamentos, deslizamentos e comunidades rurais que estão isoladas. Com as duas novas homologações, 7 municípios paranaenses já têm a situação de emergência reconhecida pelo estado. O próximo passo agora é buscar o reconhecimento do governo federal. Então, em situação de emergência, fica, né, mais fácil o governo estadual conseguir, junto ao governo federal, aí, recursos de emergência para atender as áreas afetadas. E a gente segue, né, torcendo para que isso ocorra, para que seja mais rápido aí o atendimento às populações. Faltam 24 minutos para as 8. O governo reforça as ações de assistência e monitoramento também em União da Vitória, onde o nível do Rio Iguaçu subiu muito por causa das chuvas. E olha, a cidade ficou completamente inundada, hein? Equipes da Defesa Civil acompanham a situação de perto, estão lá orientando os moradores nas áreas mais afetadas de União da Vitória. O município também conta com atendimento às famílias atingidas e uma estrutura para acolhimento. A elevação do rio exige atenção ainda, principalmente em regiões próximas às áreas de risco. O estado mantém o acompanhamento das condições do rio e articula as medidas necessárias com a prefeitura e com os órgãos de emergência. A orientação é que os moradores sigam as recomendações das equipes da Defesa Civil que estão aí. A gente acompanha, né, daqui, e a gente torce também para que o rio comece a baixar aí, para que as pessoas possam ter vida normal em breve, que tudo se ajeite para essas famílias, viu? Agora faltam 23 minutos para as 8. Música. Mais de 17 mil estudantes da rede estadual do Paraná têm atendimento garantido durante a suspensão das aulas provocadas pelas fortes chuvas aí dos últimos dias. Segundo o governo do estado, as atividades ocorrem em escolas que não foram afetadas e também em outros espaços adaptados. A medida busca atender alunos das regiões mais atingidas e dar um suporte às famílias, enquanto as aulas presenciais permanecem suspensas. A orientação é que os estudantes e os responsáveis por esses estudantes acompanhem as informações divulgadas pela Secretaria da Educação e pelas escolas. São muitos impactos, né, gente? Tem gente que perdeu a casa, que está abrigado, que não pode voltar para sua residência. Tem escolas que não podem reabrir ainda. Então, tem a questão da saúde, tem os animais também. Então, assim, é uma força-tarefa tentando, né, equilibrar tudo isso aí ao longo dessa semana. A gente sabe que vai passar, mas por enquanto a situação é de muita emergência. Falando das chuvas e dessa questão que eu acabei de citar, os animais também, né? Os pets das famílias aí que foram impactadas, o IAT está arrecadando mantimentos para os animais que foram resgatados lá em União da Vitória. Os detalhes com o Gabriel Ramos.
1: O Escritório Regional do IAT, Instituto Água e Terra de União da Vitória, no sul do estado, está arrecadando doações para ajudar no resgate e cuidado de animais afetados pelas enchentes no município. Podem ser doadas rações e sachês para cães e gatos, além de cobertores, toalhas, caixas de transporte, produtos de higiene e limpeza, comedouros e bebedouros, entre outros itens. As doações devem ser entregues na sede do IAT no município, na rua Quintino Bocaiúva, número 12, no centro. Os materiais serão destinados aos animais resgatados que precisam de abrigo, alimentação e cuidados temporários durante o período de emergência provocado pelas cheias do Rio Iguaçu.
0: 20 minutos para as 8 horas da manhã. Obrigada pela sua companhia. Você está entrando no carro agora, está passando aí o seu dial em 97.1. Obrigada, viu, por nos escolher, por estar sempre com a gente, nos levar de carona aí pelas ruas da nossa capital. Está levando a garotada para a escola? Muita gente já está em aula, né? Mas tem muita gente também que está chegando agora para começar às 8 da manhã. Então, isso é muito bacana. Obrigada por estar conosco. Estou aguardando também uma mensagem sua no nosso WhatsApp 4133317516. Se você está dirigindo, né, tem que dar aquela paradinha para poder mandar aí um recado para a gente. É de trânsito que a gente vai falar agora. Dois trechos da marginal direita da Avenida 7 de Setembro, isso na pista sentido centro, estão bloqueados, hein? Atenção, motorista. Esse bloqueio é para obras do BRT Leste-Oeste. Um dos pontos dessa intervenção fica entre a Travessa da Lapa e a Praça Eufrásio Correia e deve permanecer interditado por cerca de 30 dias. Então, quem tem o costume, passa ali diariamente, vai ter que mudar agora aí, né, e procurar os desvios. O outro ponto de bloqueio fica entre a Lourenço Pinto e a Avenida Marechal Floriano Peixoto, com bloqueio previsto até a segunda semana de outubro. Nesse segundo trecho, o acesso é permitido apenas para moradores, comerciantes e também hóspedes de hotéis que a gente tem ali, tá? Nesse trecho da rua Lourenço Pinto. A orientação, então, é que você, motorista, programe o seu trajeto, fique atento aos desvios ali da região. Serão muitos dias aí, né? Ao longo de várias semanas você vai ter que fazer aí essa mudança no seu itinerário, certo? 19 minutos para as 8, o motorista que passa pela rua Major Heitor Guimarães, no Campina do Siqueira, atenção, viu? Muita atenção, fique atento a um novo bloqueio que começa hoje ali na região. Daqui a pouco, a partir das 9 horas da manhã, duas faixas da esquerda serão fechadas em um trecho de 450 metros de extensão, entre as ruas Princesa Isabel e a Angela Gans. A previsão é que essa interdição dure também cerca de 30 dias. A faixa da direita permanece liberada. O bloqueio é necessário para serviços de pavimentação ali no local, reciclagem do asfalto, construção de meio fio, Tudo isso devido às obras do novo Inter 2. No trecho entre a Ângela Gans e a Mário Tourinho, as quatro faixas já estão liberadas, viu? O motorista tem que estar atento. Olha, a gente tem agora o trânsito muito intenso na Avenida Linha Verde. Já estou acompanhando aqui o aplicativo Waze. O que que acontece então? Depois ali do viaduto que a gente tem ali, da trincheira, na verdade, para quem chega pela 277, para cair ali no entorno do Jardim Botânico, então, quem está passando ali por debaixo, pela Avenida Linha Verde, então, na pista sentido sul da capital, passando em torno ali do Jardim Botânico, o trânsito está bem complicado. Uma grande extensão desse trânsito complicado, sentido região sul, esse trânsito, ele está naquele anda e para, muitos veículos ali agora, pelo menos até chegar na estação Tubo, PUC, Linha Verde, para o pessoal que vira à direita ali, na Senador Salgado Filho, quem vai pegar ali a Imaculada Conceição, tá? Então, o trânsito tá fervendo hoje por ali. Mas um outro local que também o trânsito tá fervendo, tá bastante intenso, é a Avenida Comendador Franco. Se você tá vindo pra capital paranaense, pro centro da capital, pela Avenida Comendador Franco, esse trânsito já fica ainda mais intenso e mais complicado. Vamos pegar aqui a partir, logo depois, ó, do cruzamento a rua Henrique Mel. Então, até o cruzamento da Henrique Mel, tá tudo tranquilo ali na Comendador Franco. Passando, então, o cruzamento, aí sim, motorista, olha, tá bem complicado ali, hein? Ontem também estava assim, ainda mais complicado, o trânsito estava parado, mas hoje não é muito diferente não, tá? Então, se puder, procure aí outras vias, outras rotas aí no entorno. Eu sei que é difícil, né? Muitas vezes está chegando por ali, quando vê, já está no meio do trânsito caótico. Mas quem puder, procure rotas alternativas. 16 minutos para as 8. A gente segue falando de mobilidade, mas dessa vez é sobre um trabalho, uma ação que a Urbis está realizando. Entrevistas com passageiros do transporte coletivo de Curitiba. Essa pesquisa que a Urbis está realizando, ela segue até o dia 25, tá? Se você utiliza o transporte coletivo e já viu o pessoal da Urbis dentro ali de algum dos ônibus, dos terminais, pois é, eles estão fazendo uma pesquisa cerca de 1.000 usuários devem participar. Essa é a terceira sondagem, Quali Ônibus, que avalia a qualidade dos nossos ônibus, do nosso transporte coletivo, viu? Os fiscais estão, como eu falei, dentro dos terminais, nos pontos de ônibus, nos ônibus, das 6 da manhã até às 7:30 da noite. E eles usam crachá de identificação, tá? Então tem que ter o crachá, cuidado, né? Um golpista também. Porque os fiscais estão com o crachá da Urbis, com identificação escrito assim, ó, pesquisador, tá? As pesquisas abordam o tempo de espera, então eles vão te perguntar, né? Quanto tempo você espera, sobre tarifa, sobre o conforto, sobre a sua segurança, integração, o que você avalia das formas de pagamento e outros pontos. Então, este é o momento. Se você tá com alguma reclamação, né? Não tá satisfeito com alguma coisa, tem que falar também pro fiscal ali, tá? A pesquisa vale para isso também. Se você tem sugestões a dar, não é só reclamação, de repente você tem ideias, sugestões, por que não? Já dá ideia aí pro fiscal também que está fazendo essa pesquisa. Os resultados dessa sondagem devem ser compilados cerca de 30 dias depois do fim das entrevistas e vão ajudar a identificar daí, né, pontos que precisam de melhorias no transporte coletivo. Não é só reclamar, né, gente? Tem que aproveitar esse momento, porque é o momento de chegar até a Urbis alguma coisa que não está legal e eles poderem fazer a modificação aí para melhorar o transporte dos passageiros. 14 minutos para as 8, um ótimo dia para você que está aqui em 97.fm, também AM 630, 11 graus na capital paranaense. Vamos mudar de assunto agora, hein? Alô, você que é da cidade industrial de Curitiba, bom dia para os moradores da SIC. Olha só, moradores aí da SIC já podem retirar medicamentos especializados mais perto de casa. Olha que notícia boa. A nova farmácia regional da SIC funciona dentro da Rua da Cidadania, de segunda a sexta-feira, das 8 da manhã às 5h30 da tarde. O serviço atende também pacientes que precisam retirar antirretrovirais. Antes, quem precisava dos medicamentos especializados tinha que ir até a farmácia da Secretaria de Estado da Saúde, aquela farmácia imensa lá no centro da capital. E como é movimentado lá. Então a pessoa tinha que se sair da SIC e ir até lá. Tinha gente que perdia muitas vezes metade do dia ou um dia inteiro. Então agora essa unidade, que tem capacidade para atender cerca de 1.500 pessoas por mês, vai trazer esse conforto, né? Essa agilidade no atendimento. Para a primeira retirada, é preciso o morador do bairro apresentar toda a documentação exigida para cada medicamento. Depois, as próximas vão dispensar aí, né? São agendadas automaticamente, entendeu? O atendimento. Então, vai ficar bem fácil, bem bacana e não precisa mais ir até o centro da cidade. Boa notícia, em 12 minutos para as 8. A notícia agora é lá de Araucária. Um bom dia para você que é de Araucária e nos ouve. Está indo trabalhar, está indo para a escola, para a faculdade, nos leva de carona. Obrigada pela companhia, viu? Olha só, em Araucária termina nesta sexta o prazo para solicitar autorização para obras, pinturas e serviços de limpeza nos cemitérios municipais antes do dia de finados. Mas falta tempo ainda. Mas em Araucária é assim. Então, se você precisa de autorização, se quer fazer alguma obra ali, algum serviço de limpeza, né? Tem que ser por agora, porque esse prazo vai até sexta-feira. A medida vale para quem pretende fazer algum tipo de reparo, preparar os túmulos para o período de visitas. Os responsáveis, as famílias que querem fazer, devem procurar a administração dos cemitérios para regularizar os serviços dentro do prazo. Não deixe para a última hora, hein? A orientação é você se antecipar. Já que depois desta sexta, novas alterações ficam sujeitas às regras e aos prazos definidos pelo município. Então, saia na frente se você quer fazer alguma coisa para já deixar pronto. Tudo que é feito antecipadamente, né, gente? Sem correria, sem ser no grito, é muito melhor. Fica a dica, então, para você. Tá combinado? 10 minutos para as 8. Moradores de Castro e Realeza recebem atividades de tecnologia e inovação. E as informações, né, sobre essa novidade vêm com o repórter Gustavo Vaz.
2: Moradores de Castro, nos Campos Gerais, e de Realeza, no Sudoeste, podem participar nesta semana de atividades gratuitas de inovação, tecnologia, ciência e empreendedorismo nas carretas da inovação. As unidades funcionam até sexta-feira, das 9 da manhã ao meio-dia e das 2 às 6 da tarde. Em Castro, a carreta está na Arena Conexão, anexa ao Agroleite, na PR-340, no quilômetro 198, na Colônia Castrolanda. Em Realeza, os atendimentos são no Centro de Eventos. O espaço oferece oficinas, workshops, cursos e experiências interativas com jogos digitais, óculos de realidade virtual e demonstrações de impressão 3D. A iniciativa busca ampliar o acesso à inovação e despertar o interesse de crianças e jovens pela ciência e pela tecnologia.
0: Tá aí, hein? Oportunidade, então, para Castro e Realeza. Um bom dia para você que é de Castro, de Realeza. Você que é dos Campos Gerais, você que é do interior do Paraná, obrigada pela companhia. Obrigada também, em especial, para quem tá mandando mensagem aqui para nós. Olha só, bom dia para o Luiz Guilherme, aqui de Santa Felicidade, para o Jeff Martins, João Batista de Carvalho. Alô, João, obrigada pela sua companhia. Também o Frederico, que mandou um áudio aqui pra gente, e o Marcelo Dorico. Frederico, depois que eu saí do ar, eu ouço o seu áudio, tá bom? Não tem como agora, mas eu já agradeço aí a sua parceria de sempre. 8 minutos para as 8. Olha que tem oportunidade bacana aqui em Curitiba também, viu? A Feira do Empreendedor Sebrae começa hoje, aqui na capital. Serão 4 dias de ações e atividades gratuitas para quem já tem um negócio ou quer empreender. Se esse é o seu caso, preste atenção então. O evento ocorre no ViaSoft Experience e reúne mais de 200 conteúdos entre palestras, oficinas, consultorias, orientações. Também haverá rodadas de crédito e de negócios, além de uma área com 79 expositores. Também, entre os temas, para quem quiser, estão finanças, marketing, vendas, gestão de pessoas, planejamento e inteligência artificial. A programação, então, começa hoje, segue até sábado e inclui palestras com nomes como Diego Ribas, Luiz Helena Trajano e Marta Gabriel. A feira é de graça, tá? A entrada é gratuita e busca aproximar pequenos negócios de conhecimento, serviços e novas oportunidades. Se é a sua vez aí, ó, você está pensando em empreender, vai lá, é networking, é conhecimento, e a gente sabe, né, que tudo que vem com o Sebrae, gente, é de enriquecer sempre, então você tem que aproveitar. E olha só, para quem vai participar do Circuito Curitiba de Corridas de Rua, hein? Os kits da terceira etapa do circuito começam a ser entregues amanhã, aqui em Curitiba. A retirada ocorre na Praça Afonso Botelho, ali no Água Verde, das 9h às 20h e também na sexta-feira, hein? Já no sábado, o atendimento será das 9h às 3h. Os participantes recebem o número de identificação e o chip para controle do tempo. A corrida será realizada no domingo, agora, ali no Boqueirão, e com percursos de 5 e 10 quilômetros. A largada ocorre na Praça Padre Agostinho Legros, na Rua Tenente Coronel Vila Gran Cabrita, às 6h. Tem que correr, hein? Fica esperto aí, então, a partir de amanhã tem a entrega dos kits da terceira etapa desse circuito bacana. 6h08. Ainda sobre a nossa capital, Curitiba já tem 50 abrigos amigos em funcionamento para dar mais segurança a quem espera o ônibus sozinho à noite. Você já viu um desses abrigos amigos aí? Pois é, eu já parei para olhar também, já fui para perceber como é que é. Essa ferramenta, ela está disponível todos os dias, das 8h às 5h e com atendimento por videochamada. Ao acionar o botão, ali no painel do ponto, o passageiro pode conversar com uma atendente que pode fazer companhia, ir conversando, até assim, trazendo um pouco mais de segurança para essa pessoa ali no ponto mesmo, até a chegada do ônibus. Ou, se a pessoa chamou a guarda municipal ou a polícia militar, então esse atendente fica conversando com a pessoa, acalmando, inclusive, o passageiro. O SAMU também pode ser chamado ali, ou até a FAS, em caso de risco. Desde a instalação do primeiro equipamento, em junho deste ano, foram registradas já 400 chamadas. A iniciativa tem foco especial na proteção das mulheres e também informa o horário do próximo ônibus. É para todo mundo, né? Claro que a gente sabe que a mulher é sempre mais vulnerável, ou a pessoa idosa, mas é segurança, né? Para todos nós, para quem utiliza o transporte coletivo aí. Então, já são 50 abrigos amigos para quem utiliza à noite os pontos de ônibus. A Rede de Proteção Animal de Curitiba repassa 6,5 toneladas de ração para 13 ONGs que cuidam de cães na cidade. A entrega ocorre no Centro de Referência de Animais em Risco, na cidade industrial de Curitiba. Outras 170 pessoas em situação de vulnerabilidade, acompanhadas também pela rede, recebem ração para alimentar os próprios cães. A iniciativa faz parte do Banco Municipal de Ração e busca ajudar quem mantém os animais sob os seus cuidados. O programa atende as ONGs, associações, protetores cadastrados, além de pessoas acompanhadas pela rede de proteção animal. Pessoas que muitas vezes não têm nada, né? Que vivem em situação de rua e que mantêm. A gente vê, né? Eles andando pelas ruas com os cachorros ali, com os dogs, sempre tão companheiros e leais. Então tem essa distribuição aí para ajudá-los, os pets que também precisam, né, pessoal? Faltam 4h08. Vamos falar de cultura e inclusão, porque o MON divulga a programação da 20ª Primavera dos Museus. O Vitor Luiz tem mais detalhes.
3: O Museu Oscar Niemeyer, o MON, participa da 20ª edição da Primavera dos Museus, com atividades gratuitas entre os dias 23 e 26 de setembro. A programação inclui mediação com Libras no MON Sem Paredes, encontro do programa Arte para Maiores e visita guiada sobre a arquitetura e o acervo do museu. Para encerrar, no dia 26, às 14h, será realizada uma oficina de cordel em Libras, com a cordelista e educadora surda Clícia de Araújo. A atividade é aberta a pessoas surdas e ouvintes e será conduzida integralmente em Libras, com intérprete de voz para o português. As vagas são limitadas e algumas atividades exigem inscrição prévia pelo site do MON.
0: É, isso aí então, né? Pessoal, fica dado o recado, 8:02. A Prefeitura de Curitiba realiza hoje um leilão online com 27 veículos apreendidos em fiscalizações de trânsito. A disputa começa daqui a pouco, viu? Às 9h no site da VIP Leilões e reúne carros em condição de circulação e também sucatas. Os lotes serão disputados por etapas. Os veículos que podem voltar a circular aí pelas ruas ficam disponíveis das 9h às 11h. Depois entram as sucatas aproveitáveis e, à tarde, as sucatas com motor inservível. Pessoas físicas e jurídicas podem participar. Já a compra de sucatas é exclusiva para as empresas de desmontagem que estão registradas no Detran, viu? As informações sobre os veículos, incluindo lance mínimo, estão disponíveis no site do Leiloeiro. Boa oportunidade, né? Para quem gosta e aproveita, às vezes consegue comprar coisas bem boas aí, a preços bem bons também, né? E para a gente finalizar, vamos falar de oportunidade também? Mais oportunidade? Olha só, a Mega Sena acumulou mais uma vez. E, gente, pode pagar 102 milhões no próximo sorteio, nesta quinta-feira, amanhã. Ninguém acertou as 6 dezenas do concurso 3058, que foi realizado ontem. Os números sorteados nessa terça-feira foram 14, 23, 53, 56, 57 e 60. Na 49 apostas acertaram 5 números e cada uma leva R$ 53 mil. Bom, esses números que saíram ontem não são os meus que eu persigo. Então, né, vale eu fazer aquela fezinha. E você aí, hein? Faz fezinha também aí nessa aposta da Mega Sena? Pois é, a aposta simples custa R$ 6. Boa sorte para quem gosta de tentar aí mudar a vida, né? Eu fico por aqui. Um grande abraço para você. Excelente quarta-feira. Um abraço especial para os caminhoneiros. Alô, você que é caminhoneiro, que nos leva de carona também, nos leva aí pelas estradas, pelas rodovias. Hoje é o dia do caminhoneiro. Obrigada, viu? Você que viaja, né? Que vai de um ponto ao outro e leva a Educativa com você. Eu sou Patrícia Armentano. Valeu, ótimo dia. Até amanhã.
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0: Estamos começando o programa William Barbosa, estamos iniciando o programa do seu amigo do rádio, começamos às 8 da manhã, segunda a sábado, vamos até o meio-dia e sempre com aquela proposta de levarmos a informação, a utilidade pública, a prestação de serviços e, logicamente, o rádio emoção, o rádio pro povo, né? O rádio sem mimimi, sem tititi. E falando aquilo que muitas vezes a gente até não gosta de ouvir, mas que é o dia a dia, né, gente? Então, pedindo sempre a Deus saúde e proteção para todos nós e agradecendo pela vida. Falando em vida, vida para os nossos ouvintes é o que eu desejo do fundo do coração. O Ademar Marques na mesa de som, na sonoplastia. Bom dia, tudo bem, Ademar?
1: Bom dia a você, William Barbosa, tudo bem? Graças a Deus, estamos chegando aí nessa manhã gostosa para mais um encontro matinal do seu lado até o meio-dia de hoje.
0: E dando bom dia também para o senhor EDG, também está aqui admirando a minha beleza, olhando para mim.
2: Corujão.
0: Ah, sim, sim. William, aliás, como você é lindo. Como você... Bom dia, EDG.
2: Bom dia, seu William Barbosa. Bom dia, seu Ademar Raimundo Marques. Isso. Bom dia a todos os companheiros, milhares de ouvintes aí, né, espalhado por esse país maravilhoso, ouvindo o seu amigo do rádio, William Barbosa. Eu volto mais tarde, hein, com, tá contra ou a favor. Isso, aí com vocês. Aê,
0: que bom. Faz parte da nossa bancada aqui, com certeza. E vamos nesse clima, nesse ritmo. Hoje eu quero falar sobre um grande amor, né? Aqui na sessão Lição de Vida, vamos falar sobre um grande amor. E vou mexer com muitas e muitas pessoas aí, né? Quem é que não teve ou tem um grande amor, né? E eu não estou falando daquele amor de filme, viu, gente? Eu não estou falando daquele amor de novela. Não, não é desses amores aí. Aquele que só tem beijo na chuva. É, eu estou falando do grande amor da vida real. Ou seja, o grande amor não é aquele que nunca briga. É aquele que briga, mas não vai embora. O grande amor é aquele que discute, dorme bravo, mas no outro dia está ali fazendo café um para o outro, né? Grande amor não é aquele que te faz voar. Grande amor é aquele que te segura para você não cair. E eu quero deixar uma pergunta aqui no ar aqui para as nossas amigas e amigos do rádio. Você que me dá o prazer da sua audiência aqui na nossa querida Curitiba, na capital do nosso querido estadão do Paraná, né? Você da região metropolitana, você que me acompanha por todo o Brasil pelo aplicativo da Educativa M630 e você que ainda ouve o William Barbosa na clássica frequência M630. Eu continuo aqui falando sobre o grande amor e eu pergunto, você, ouvinte, você sabe o que é um grande amor? Hein? Grande amor é quando a beleza passa, o dinheiro acaba, o corpo muda, a saúde fraqueja e a pessoa continua ali, né? Eu já vivi um grande amor. É o velhinho de 80 anos que leva a velhinha dele no posto de saúde, segurando a bolsa dela. Você ouviu a doutora Ângela comentando sobre os pais dela, né, meu caro Ademar? Que história linda, né, bicho?
1: Ouvi, uma história bonita, um exemplo, né, a ser seguido.
0: Exemplo, quer dizer, eu acho que mais de 60 anos juntos e não, tal.
1: Mais de 60 anos de casado e...
0: E ele corta, diz que corta até a unha da esposa.
1: É, ele a trata como uma diva.
0: 86 princesa, anos, né?
1: 86 anos.
0: Então.
1: E gaúcho de alegria.
0: Gaúcho é gauchada. Isso é um grande amor, gente. Né? Isso é um grande amor. Né? E falando ainda de um grande amor, eu até daria aqui mais um exemplo. Um grande amor é aquela mulher que ficou 5 anos cuidando do marido acamado, dando banho, trocando fralda. E quando perguntaram se ela cansou, né? Mas e daí, fulana, você não cansa dessa vida? Ela diz, eu casei com ele para isso. Um grande amor, a gente fazendo uma pesquisa, é aquele casal que perdeu tudo, faliu, perdeu casa, perdeu carro, e quando todo mundo foi embora, eles, os dois, ficaram ali juntando os cacos, um segurando a mão do outro. Então isso é um grande amor, né? Hoje deve existir alguns amores ainda assim, mas como diria o mineiro, o trem está meio bagunçado, né? Muitas vezes as redes sociais, que são maravilhosas quando bem usadas, quando bem utilizadas, as redes sociais, né? Mas quando se usa para o lado do mal também, desvirtua muitas coisas, inclusive tirando aquilo que eu acho maravilhoso, que é o famoso calor humano, né? Tem coisa mais gostosa do que de repente você dar um abraço na pessoa querida, na pessoa amada, pessoalmente ali, você sentiu o corpo dela, né? O homem sentiu o corpo da mulher amada, ou vice-versa?
1: Fisicamente.
0: Fisicamente. Não adianta ficar fazendo declaração de amor por WhatsApp, fazendo declaração de amor por Messenger.
1: Amor virtual? O que é isso?
0: Sabe, aquele troço sem graça, bicho, né? E fica ali. Tem gente que chega até a babar, viu, Ademar? O cara chega a babar em cima do telefone ali.
1: Tem. Beija a tela do telefone.
0: Beija a tela do telefone. I love you. Como é que é o nome daquela... Vou fazer umas propagandas aqui de marca de telefone. I love you. Como é que é? Xiong, não?
1: Xiaomi. Xiaomi.
0: Xiaomi.
1: É, Xiaomi, Xiaomi.
0: I love you.
1: iPhone.
0: iPhone.
1: I love you, iPad.
0: iPad. Gente.
1: I love you, iPod.
0: iPod. Eu sou do tempo que iPod, não esse iPod. Falando de um grande amor ainda, minhas amigas e meus amigos, a gente tem que sorrir porque de tristeza o mundo está cheio, né? Então vamos sorrir. Mas um grande amor, eu volto a repetir, o grande amor não grita, o grande amor ele demonstra. O grande amor não é postagem bonita no Instagram, no Facebook, no TikTok, no Dia dos Namorados. Um grande amor é atitude na segunda-feira de manhã, né? Na terça, na quarta, na quinta, na sexta, no sábado, no domingo, quando tudo está difícil, né? Um grande amor é o homem que acorda 4 da manhã para trabalhar e antes de sair, se ele tem uma esposa, cobre a esposa que está com frio. O senhor faz isso, senhor Ademar?
1: Faço com o maior carinho do mundo, né? Faço e ainda dou tchau ainda.
0: Eu vou perguntar para o cidadão aqui, para o EDG, quanto tempo que o senhor não faz isso, EDG? Até porque o senhor é solteiro, né?
2: Ah, estou solteiro, sim, senhor. Eu já faz muito tempo. Mas, logicamente, que você sempre tem alguém, né? Que você vai visitar, vai lavar os pés, que você vai enxugar os pés. Você já fez isso? Já enxugou os pés da tua mulher?
0: Não.
2: Você já lavou os pés dela?
0: Não. Ela que tem que lavar.
2: Qual é o problema?
0: Peraí. Lavar os pés. E sim. Vou te falar mais uma ainda. Sim. Eu nunca deixei mulher nenhuma lavar meus pés. Primeiro, é uma parte intocável, porque se tem um cara com as unhas feias, chama-se William Barbosa.
2: Meu
0: então,
2: Deus.
0: Não deixo nem passar perto.
2: Então, assim, é assim, entendeu? Eu acho que o amor é isso.
0: William, por que eu não posso botar a mão... Não, deixa pra lá.
1: Deixa quieto.
0: Não mexa com isso.
1: Esse corpo não te pertence.
0: Agora, lavar os pés...
2: Sim, com essa friagem que nós temos na capital do estado...
0: Como é que é aquele negócio? Lava-pés, né?
1: A missa do lava-pés.
0: Missa isso. Do lava-pés.
2: Tem. E aí você chegar pra sua esposa e falar, olha, eu coloquei uma aguinha quente na bacia aqui, depois os pés aqui...
0: Vamos. Você fez isso?
2: Quantas vezes? Então, eu acho que essa
0: parte... Hoje tem ar-condicionado, cara. Hoje tem aquele...
2: Banheira.
0: Tem banheira.
2: Mas nada como você...
0: Você
2: ainda
0: vai botar dentro de uma bacia. Você é do tempo que botava dentro da bacia e queimava o pé da mulher, rapaz.
2: Não, senhor. Não queimava,
1: ele é do,
2: não.
1: Ele é do senhor... tempo que o banho para a mulher dele tinha que ser só lavar o pé na bacia.
2: Exato. Viu?
0: O obrigado. Depois nós continuamos.
2: Se o senhor fizer bem feita a água...
0: Desliga o microfone. Desliga o microfone dela, por favor. Vamos seguir aqui com a lição de vida. Lição de vida. E eu estava dizendo aqui, agora falando sério, né, gente? A gente brinca muito aqui no programa William Barbosa. Eu já disse do homem que acorda às 4 da manhã para trabalhar e antes de sair ele cobre a esposa, que está com frio, né? E também, atenção, hein? E também um grande amor é a mulher que espera o marido chegar cansado e não recebe ele com reclamação, né? Ou seja, recebe ele com um prato de comida quente e um... Como foi seu dia, meu amor? É bom demais ouvir isso, né? E um grande amor é quem fica quando você está desempregado, né? Porque quando tá tudo bem, tá tudo maravilhoso, aí tudo é 10, né, bicho? Eu quero ver quando você tá ali meio que no fundo do poço, porque todo mundo... A grande maioria das pessoas já viveram isso ou passam por isso. Tem muita gente vivendo isso agora, hoje, e que de repente está acompanhando o programa William Barbosa. Um grande amor é quem fica quando você está doente. Um grande amor é quem fica quando você está chato, insuportável, sem dinheiro e sem paciência. Eu não estou dizendo também, viu, Ademar, EDG e ouvintes, daquele chato insuportável que é 24 horas, né? Aí, distância, né, bicho? Aí, distância. E um grande amor, né? A gente tá falando aqui de grande amor. Eu acho que é interessante até fazer essa seguinte pergunta. E saber por que que muita gente hoje diz que não existe grande amor. Tem muita gente hoje que você conversa, ah, Will, isso é coisa de... Isso é fantasia, isso é sonho, isso não existe. Não existiu, nunca existiu, inventaram isso. Eu tenho muita pena de quem pensa assim, viu, senhor Ademar? Tanto o homem quanto a mulher.
1: Digno de pena mesmo.
0: Tá? Aquela pessoa que ela está ali, sei lá, com quantos anos já, não, nunca existiu, amor não existe.
1: Aí que entra o velho ditado aí, essa sim é uma pessoa mal amada, porque nunca foi amada por ninguém.
0: Esse tipo de pessoa é aquela pessoa que quer um amor descartável. Se incomodou, troca. Se brigou, separa. Se apareceu alguém mais bonito, mais novo, com mais dinheiro, vai embora. Gente, amor, grande amor, não é celular que você troca quando lança um modelo novo. Amor não é isso. Grande amor dá trabalho, exige paciência, exige perdão, né? Exige renúncia. O grande amor não é perfeito. O grande amor, ele é feito de duas pessoas imperfeitas que se recusam a desistir uma da outra. E deixa eu falar uma coisa que talvez você, ouvinte do programa William Barbosa, precise ouvir hoje, agora. Se você tem um grande amor do seu lado hoje, cuida, né? Para de reclamar tanto dele. Para de comparar seu casamento com o casamento que você vê na internet. Rapaz, tem gente que fica querendo fazer comparação, né? Tem muito cara que perde a mulher porque vive criticando a esposa. Nossa, porque você tá gordinha, porque você tá magra demais. E ele não se olha no espelho. E você se olhou no espelho para ver como é que você tá? E vice-versa, né? Também tem aquela mulher que fica criticando o companheiro, o marido e tal, mas também não se olha no espelho.
1: Existe aí aquele casal que quer, tanto ela ou quanto ele, quer imitar o que vê na novela, vê numa história virtual, quer imitar na vida real.
0: Exatamente, eu estava falando aqui, né, com relação à internet, né? Aquilo lá, a grande maioria é mentira, gente. Ninguém posta briga, boleto, fralda suja, né? Se você tem alguém que te espera em casa, que se preocupa se você já comeu, se você já se alimentou, que te liga só para saber se chegou bem, meu querido, minha querida, palavras tiradas do fundo do coração aqui do William Barbosa. Você é rico e não sabe. E se você perdeu um grande amor, se você deixou, digamos assim, o orgulho falar mais alto, se você traiu, se você não deu valor e hoje chora, sente falta, aperta o peito, talvez ainda dê tempo, né? Dá uma ligada aí, pede perdão, pô. Deixa o orgulho de lado, porque orgulho nenhum aquece a cama de noite. E atenção, ouvintes do programa William Barbosa, não existe arrependimento maior do que perder um grande amor por bobeira. E se esse grande amor já foi embora, se já casou com outro, já morreu, guarda com carinho, tá tudo certo. Porque quem viveu um grande amor uma vez na vida, mesmo que tenha perdido, nunca mais vive de migalhas. Então a nossa lição de vida aqui do programa William Barbosa de hoje é essa: um grande amor não é aquele que você encontra, é aquele que você constrói todo dia, um tijolinho de cada vez, com respeito, com fidelidade, com carinho nas pequenas coisas. Você não fica esperando perder para dar valor. Então hoje, quando chegar em casa, olha nos olhos da pessoa que está do seu lado e fala o seguinte: obrigado por estar aqui. Isso pode salvar seu casamento hoje, né? Por exemplo, quando o cara já tem a esposa, eu estou dando essa,

0: sua esposa, da sua companheira, dá um abraço nela, aquele abraço gostoso, né? Gostoso dar um abraço assim, né? A mulher encosta assim o rosto. Aí você diz assim para ela: obrigado por estar aqui, meu amor. Isso pode salvar seu casamento hoje.
1: Um minuto que ele faça isso no dia não vai fazer falta para ele.
0: E imagina, a mulher está ali, meu caro EDG e Ademar Marques, preparando aquele café gostoso para o esposo e tal. Você chega assim, dá aquele abraço por trás, dá um beijo bem gostoso assim no pescoço dela e sussurra no ouvido dela: eu te amo, meu amor.
2: Aí fica igual a música do rei lá: um grande amor começa agora.
1: Quietinho, quietinho.
0: E para fechar, que Deus abençoe todos os casais que estão me ouvindo, que Ele cure os corações que foram feridos por um amor que não deu certo, e que Ele mostre para você que ainda existe grande amor, sim. E Ele pode estar mais perto do que você imagina. Pode estar dentro, aí dentro da sua própria casa. Então a gente só diz assim, vamos falar aqui em coro, eu vou contar, vamos falar: fica com Deus, minhas amigas e meus amigos, nós três aqui, ó. 3, 2, 1. Ouvintes do programa William Barbosa, fica com Deus. E ama enquanto dá tempo.

0: modão do Igor. Segura que vem, Igor Zec.
1: Quem gostou pra barulho? Obrigado, Mato Grosso. Obrigado, Matias. Obrigado, Divino Donizete.
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essa homenagem, ela fala de amor só, não fala, não fala de dor, né? Fala do amor bem sucedido, né? Que é como eu vejo o amor e como eu acho que o amor tem que ser. Eu acho que eu não. Essa homenagem, ela fala de amor só, não fala de dor, né? Fala do amor bem sucedido, né? Que é como eu vejo o amor e como eu acho que o amor tem que ser. Eu acho que eu não acho só, não sou eu que acho, eu acho que todo mundo pensa que realmente o amor deve ser assim, né?

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1: Estamos dando sequência no programa William Barbosa e eu queria chamar a sua atenção, você ouvinte que me acompanha nesta manhã, desde as 8 horas da manhã, para o depoimento desse cidadão aqui de nome Osmar. Ele tem 87 anos, o Ademar Marques.
2: Seria o Oswaldo?
1: Aliás, desculpa, o seu Oswaldo.
2: Isso.
1: Ainda bem
2: Quantos
1: que você
2: anos?
1: Me corrigiu. 87 anos, cara.
2: Quase um noventão.
1: Vamos ouvir o que o seu Oswaldo tem para dizer aí, com 87 anos. Diz aí.
3: O maior erro que cometi depois que me aposentei não foi financeiro. Não foi uma dívida mal calculada, nem um investimento que deu errado. Foi um erro de tempo. Levei anos para entender isso, e quando finalmente entendi, já tinha perdido algo que nenhum dinheiro traz de volta. Meu nome é Oswaldo, tenho 87 anos, e passei quase 4 décadas numa fábrica de tecidos, sempre com a cabeça em produção, em prazo, em meta a cumprir. Quando chegou o dia de sair, eu achava que finalmente teria tempo livre para viver de verdade. O que eu não sabia era que tempo livre sem direção também sabe destruir uma pessoa. Devagar, sem fazer barulho. Deixa o like agora, se inscreve no canal. E ao final me conta nos comentários. Como foi, ou como você imagina que vai ser, o seu primeiro ano depois que o trabalho parar de organizar os seus dias? Quero ler cada resposta. Em primeiro lugar, preciso te contar o que eu fiz nos primeiros meses de aposentado. Fiquei em casa. Só isso. Achei que merecia parar de vez, parar com tudo, inclusive com as pessoas. Não atendi o telefone com a mesma pressa de antes. Adiava os encontros com os amigos da fábrica, dizia que ia mais tarde, dizia que ia semana que vem, e a semana que vem virava mês, e o mês virava um ano inteiro sem eu perceber quanto tinha me afastado de todo mundo que um dia fez parte da minha rotina. Eu confundi descanso com ausência. Achava que estar quieto em casa, sem compromisso nenhum, era o prêmio que eu tinha ganhado depois de 40 anos de trabalho duro. Ninguém me avisou que existe uma diferença enorme entre escolher ficar sozinho de vez em quando e se afastar aos poucos de tudo que dava sentido aos meus dias. Isso me leva a algo que aprendi tarde. A pesquisadora Juliane Holt Lundstedt, da Universidade Brigham Young, estudou mais de 3 milhões de pessoas em 148 pesquisas diferentes e chegou a uma conclusão que me atingiu direto quando li pela primeira vez. O isolamento prolongado afeta o corpo de um jeito parecido ao de fumar 15 cigarros por dia. Eu não fumava. Nunca fumei um cigarro sequer na vida. Mas passei anos fazendo com o silêncio da minha casa o mesmo estrago que eu sempre evitei fazer com o cigarro. Curioso é que eu nem sentia que estava me isolando. Sentia que estava descansando, finalmente, depois de uma vida inteira correndo atrás de horário de sirene. Só que descanso de verdade tem gente perto. Descanso de verdade tem conversa, tem risada, tem alguém perguntando como foi o seu dia e esperando de verdade pela resposta. O que eu vivia não era descanso. Era distância indo se acumulando devagar, um telefonema não atendido de cada vez. Aqui chega o ponto que mais dói. Minha filha Regina ligava todo domingo, sempre no mesmo horário, desde que eu me aposentei. No começo eu conversava por 20 minutos, contava histórias da fábrica, perguntava dos netos. Com o passar dos meses, as ligações foram encolhendo. 5 minutos, depois 3. Eu dizia que estava cansado, que ia deitar cedo, que a gente conversava melhor outro dia. Ela nunca reclamou. Só foi ligando com menos vontade na voz e eu, na minha cabeça vazia de rotina, nem notei o que estava acontecendo até o dia em que ela me perguntou, meio sem jeito, se eu preferia que ela parasse de ligar todo domingo. Foi nesse momento que percebi que eu tinha trocado 40 anos de rotina apertada por uma solidão que eu mesmo escolhi, achando que era liberdade. O pesquisador Carl Pillemer, da Universidade Cornell, entrevistou centenas de pessoas com mais de 70 anos perguntando o que elas mais se arrependiam na vida. Ele esperava ouvir sobre dinheiro, sobre carreira, sobre decisões profissionais. Não foi isso que ouviu. A resposta que mais se repetiu foi o tempo perdido com as pessoas que amavam enquanto ainda dava tempo de estar perto. Eu não tinha perdido tempo trabalhando demais. Eu tinha perdido tempo depois de parar de trabalhar, achando que tinha direito a me afastar de tudo, inclusive das pessoas que mais precisavam de mim e que eu mais precisava, sem nem saber disso direito. O que vem agora muda tudo. Um dia, Regina apareceu em casa sem avisar, coisa que ela nunca fazia. Trouxe meu neto mais novo, o Tiago, que na época tinha 6 anos. Ele entrou correndo, foi direto para o quintal e ficou olhando as plantas que eu tinha deixado secar havia meses. Perguntou por que o pé de goiaba estava daquele jeito, sem folha, sem fruta. Eu não soube responder. Fiquei ali, olhando o quintal, que um dia foi motivo de orgulho, agora abandonado, do mesmo jeito que eu tinha abandonado tanta coisa que importava. Foi o Tiago quem me devolveu alguma coisa naquele dia, sem saber o que estava fazendo. Ele pediu para eu ensinar a plantar de novo. Uma criança de 6 anos, sem entender nada da minha aposentadoria, da minha solidão, do meu erro, só queria plantar um pé de goiaba com o avô. E foi ali, catando terra debaixo da unha, depois de tanto tempo sem sujar a mão com nada, que percebi o quanto eu tinha me afastado de tudo que fazia sentido. Só que tem mais uma coisa que preciso te contar, porque foi ela que me fez entender que eu não estava sozinho nesse erro. Tinha um colega da fábrica, o Aurélio, que se aposentou junto comigo, no mesmo mês, depois de 35 anos apertando parafuso na mesma linha de produção. Ele fez o caminho contrário ao meu. Desde o primeiro dia, colocou na agenda um almoço por semana com os antigos companheiros de trabalho, entrou para um grupo de caminhada no bairro, aprendeu a mexer em computador só para poder ver os netos que moravam longe pela tela. Encontrei o Aurélio de novo cerca de 2 anos depois de nos afastarmos e o homem que vi na minha frente parecia 10 anos mais novo do que eu. Não no rosto, mas no jeito de falar, no brilho de quem tinha motivo para acordar cedo mesmo sem despertador tocando. A diferença entre nós dois não estava na saúde, nem no dinheiro guardado. Estava em como cada um decidiu ocupar o tempo que sobrou depois do apito da fábrica parar de tocar. Antes de seguir, preciso te contar algo que só entendi lendo sobre o assunto anos depois. A pesquisadora Laura Carstensen, da Universidade Stanford, passou décadas estudando como a percepção do tempo muda conforme envelhecemos. Ela descobriu que, quando uma pessoa sente o tempo como algo limitado, ela naturalmente prioriza relações mais profundas em vez de contatos superficiais. O problema é que essa mesma percepção, se não for bem direcionada, pode virar o contrário do que deveria. Em vez de me aproximar das pessoas que mais importavam, porque sabia que o tempo era curto, eu fiz o oposto. Me afastei, como se tivesse tempo de sobra para recuperar depois o que estava perdendo agora. Não tinha. Ninguém tem. Isso conecta com algo que quase ninguém enxerga sobre a aposentadoria. A gente passa a vida inteira sonhando com o dia em que vai parar de trabalhar, imaginando aquele tempo livre como um presente. E é um presente, de fato. Mas ninguém avisa que tempo livre sem propósito também é um risco. E que o maior perigo depois dos 70 anos não é o corpo cansado. É a mente e o coração indo se afastando aos poucos das pessoas, achando que isso é paz, quando na verdade é apenas silêncio se acumulando. Deixa o like agora, se inscreve no canal e me conta nos comentários. Existe alguém na sua vida que você está deixando de procurar, achando que ainda vai dar tempo mais tarde? Mas e o descanso? Não é fundamental, depois de uma vida inteira de trabalho, ter um tempo só para si? A resposta é sim, e aqui não existe contradição nenhuma. Descansar é necessário. O problema nunca foi descansar. O problema foi eu ter confundido descanso com desaparecimento. Existe uma distância enorme entre tirar um tempo para si mesmo, de vez em quando, e ir se apagando aos poucos da vida das pessoas que ama. Meu erro nunca foi querer sossego. Foi deixar o sossego virar ausência. Depois daquele dia com o Tiago, mudei pouca coisa. Mas mudei a coisa certa. Voltei a atender o telefone assim que tocava, sem deixar chamar 2 ou 3 vezes primeiro. Passei a ligar eu mesmo para Regina, no meio da semana, sem esperar o domingo chegar. Liguei também para o Aurélio, depois daquele reencontro, e hoje almoçamos juntos toda quinta-feira, revezando entre a casa dele e a minha, contando as mesmas histórias da fábrica que já contamos 100 vezes e que continuam engraçadas como se fosse a primeira. Voltei a mexer no quintal e hoje o pé de goiaba que o Tiago viu seco está dando fruta de novo. E ele já sabe explicar para os amigos como se planta, porque aprendeu ali comigo naquele mesmo ano. O pesquisador Robert Emmons, da Universidade da Califórnia em Davis, estudou por décadas o efeito da gratidão sobre o bem-estar das pessoas mais velhas e descobriu algo que hoje eu confirmo todo domingo à noite. Quem pratica a gratidão de forma ativa, ligando, agradecendo, procurando as pessoas em vez de esperar que elas procurem primeiro, vive com níveis mais baixos de depressão e mais disposição física no dia a dia. Eu não precisava de um estudo para sentir isso na pele, mas confesso que, quando li, chorei, porque entendi que a ciência só estava confirmando o que o Tiago já tinha me ensinado sem saber ler ainda direito. E é exatamente aqui que a maioria erra, e eu errei nisso durante anos inteiros da minha vida. A gente pensa que a aposentadoria é sobre parar de trabalhar. Não é. A aposentadoria é sobre escolher, todos os dias, o que fazer com o tempo que sobrou, e essa escolha decide se os últimos anos vão ser os mais ricos da vida de uma pessoa ou os mais vazios. Hoje, quando alguém mais jovem me pergunta o que esperar da aposentadoria, eu não falo sobre dinheiro guardado nem sobre plano de saúde. Falo sobre telefone atendido na primeira chamada. Falo sobre visita que a gente faz sem avisar, porque quer e não porque é obrigação. Falo sobre não deixar a semana que vem engolir as pessoas que a gente ama. Chegou a hora de falar do que mais importa nessa história toda. Não foi o pé de goiaba que salvou a minha aposentadoria. E também não foi o almoço de quinta-feira com o Aurélio, por mais que os dois tenham um lugar especial no que sobrou dos meus dias. O que salvou foi a decisão, repetida todo dia, de escolher as pessoas antes do sossego vazio. Isso não tem fórmula pronta, nem aplicativo que resolva, nem curso que ensine em 3 aulas. É uma escolha pequena, repetida, de atender o telefone, de ligar primeiro, de aparecer sem avisar. E é justamente por ser pequena que ela é fácil de deixar passar despercebida, ano após ano, até que só reste o arrependimento de quem, como eu, demorou demais para entender. Não escrevo isso para me fazer de exemplo. Escrevo porque sei o que custa aprender essa lição tarde e queria ter alguém que me contasse isso antes dos meus primeiros anos de aposentado terem ido embora sem eu perceber. O maior erro que cometi depois de parar de trabalhar não foi parar. Foi achar que parar de trabalhar significava parar de estar presente. E presença, eu aprendi com um menino de 6 anos catando terra ao meu lado, é a única coisa que a gente realmente não pode recuperar depois que o tempo passa. Se existe uma coisa que carrego comigo agora, todos os dias, é isso. O tempo livre que a aposentadoria trouxe não é para eu me afastar do mundo. É para eu, finalmente, ter tempo de chegar mais perto das pessoas que sempre mereceram mais do que eu tinha para dar enquanto trabalhava. Essa é a única fortuna que ainda faz sentido guardar depois dos 80 anos. E é a única que pretendo deixar de herança.
4: Bom, eu vou... Então eu queria dedicar a música que a gente vai fazer agora para mim mesmo e para todos os que enfrentam e também afrontam o seu medo de envelhecer.

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1: Estamos apresentando o programa William Barbosa e voltamos com a sessão contra ou a favor. Deixa eu dar um giro aqui, cumprimentar toda a nossa bancada. Antes, um abraço para Maria Inês Moraes, né? Uma ouvinte nossa, a Maria Inês Moraes, que acompanha o programa William Barbosa pelo aplicativo na cidade de Pedreira, ali no interior de São Paulo. Todo dia com a gente, obrigado. Isabel Modraki, também aqui da capital do estado, aqui da nossa Curitiba, tudo de bom. Obrigado pelo carinho da audiência. Senhor Evaldo Walter, tudo bem, Evaldo? Bom dia, bom dia.
2: Tudo bem, William, bom dia a você, bom dia ao Ademar Marques, bom dia Evilásio Pinheiro, bom dia EDG, bom dia a todos que acompanham o seu programa nesta manhã de quarta-feira. E estamos aí novamente para participar do quadro Contra ou a Favor.
1: Se prepara.
2: Vamos lá.
1: Evilásio Júnior, bom dia, bom dia.
3: Bom dia a você, William. Bom dia a todos os colegas de trabalho, ouvintes aqui da nossa educativa, a todos os amigos e amigas espalhados pelo Paraná, Brasil e pelo mundo acompanhando o programa do Amigo do Rádio. E bom dia todo especial, afetuoso, carinhoso, respeitoso à minha amiga Fernanda Fernandes, comunicadora. Ela está de aniversário hoje, é uma pessoa extraordinária, é uma das comunicadoras mais preparadas que temos no mercado paranaense e uma grande mestre de cerimônias. Então, a você, Fernanda, minha amiga, eu quero te mandar um grande beijo hoje, parabenizá-la, que já fiz isso no virar da data, mas reafirmando aqui o meu desejo de muitas felicidades a você e que Deus te abençoe. Um beijo a você, Fernanda.
1: Elza Simões, obrigado pelo carinho da audiência, mais um ouvinte nosso online em Perdigão, Minas Gerais.
4: Nossa.
1: Que alegria, um abraço aí, o pessoal do Canal da Fé conosco. Obrigado, obrigado, obrigado também a Luísa de Paula, é uma ouvinte nossa aqui de Curitiba, da cidade de Ourinhos, meu caro Ademar Marques, da querida Ourinhos, onde eu sempre faço questão de registrar, foi o meu segundo trabalho em rádio, né? Foi ali que tudo começou realmente a acontecer. E quem é que está ouvindo o programa William Barbosa em Ourinhos?
5: Opa, William
1: São
5: Barbosa.
1: Paulo, Ourinhos, São Paulo.
5: Isso, vamos lá para Ourinhos, São Paulo. Vamos mandar um abraço aí para suas ouvintes, a Lindy, a Marli, que é jornalista, a Viviane e a Ana. E o pessoal, toda a galera lá do restaurante Sabor Econômico, que fica lá em Ourinhos, São Paulo.
1: Sabor Econômico. Já tive o prazer, inclusive, de almoçar lá, né? Mandar um abraço também para o meu querido irmão, um dos grandes radialistas do Brasil, ele que é líder em audiência na cidade de Ourinhos, o Jackson Luiz também, toda a equipe dele. Muito obrigado. EDG, tudo bem contigo, EDG?
6: Tudo bem, graças a Deus.
1: Você viu a blusona do homem ali, ó? É da voz,
6: bicho. Vocês querem a minha participação?
3: A blusa custa, a blusa é barata, William, custa R$50, só que cara é a passagem para ir buscar lá em Nova York.
6: Meu Deus do céu. Eu vou me demitir desse
5: deixa o azulão falar.
1: Escuta, vamos tocar esse programa de forma séria.
6: Não dá, senhor.
1: Pois não, seu EDG.
6: Chamar a direção da rádio e mandar dispensar um pessoal que tem por aí. Chamar o Nanico aí e aí vocês vão ver o que vai acontecer. Hoje é com pergunta ou sem pergunta?
1: Bom dia, inicialmente. Bom dia. Tudo bem com o senhor?
6: Tudo bem. Eu tenho R$1.000 aqui.
1: Onde é que o senhor comprou? Eu gostei da jaqueta.
6: Eu tenho R$1.000 aqui para dar para quem responder a pergunta do dia hoje, hein?
1: Qual é a pergunta do dia?
6: A velha entrou na igreja, rezou, rezou, rezou e depois morreu. O que ela tinha?
1: Ela estava doente.
6: Sei não.
1: Ela estava
6: até
1: doente.
6: Final, te dou a
1: estava com um princípio de infarto, sei lá, de alguma coisa aí que mata.
6: Bom dia, William Barbosa. Bom dia, pessoal. Bom dia. Como é que é o nome do restaurante lá?
5: Sabor Econômico.
6: Sabor, aqui nós temos Sabor da Maloca, né? Aqui embaixo, aqui perto da rádio. Como é que é o nome ali?
1: Você que é dono lá, não? Desse Sabor da Maloca, é seu?
6: Maloca. Não, é que manda as marmitas aqui pra nós.
5: O Serginho, manda mais cobra, né?
1: Olha o Serginho com a camisada do Mengão, tá todo mexido.
6: Né? Ele vai entrar pelos cantos.
1: Bota a camisa do Corinthians, Serginho. Bota a camisa do Coringão.
6: A camisa
1: do Mengão. Eu vou te contar.
6: Então, até o final do quadro, eu quero saber. A velha entrou na igreja, rezou, rezou, rezou, depois morreu. O que ela tinha?
1: Diga, Nevaldo.
2: Ela tinha um recipiente de pôr algo dentro.
1: Ela depois tinha um recipiente. Evilásio, o que será que ela tinha, a amiga do EDG, que entrou na igreja e morreu?
3: amiga do EDG que entrou na igreja, rezou e continuou rezando até morrer, tinha uma vontade de encontrar o Criador.
1: Olha aí.
5: A Léa já estava com o pé na cova. Foi na igreja. Foi a última gineteada que ela deu na igreja.
2: A última frase que é a pergunta, né?
1: Então tá aí. Bom, vamos fazer o seguinte.
6: Responda já,
1: por favor.
6: A situação é o seguinte, o Nivaldo acertou aqui, ganhou R$1.000, mas ele é o seguinte, a velha entrou na igreja.
1: Aqui o Nivaldo rezou, é muito educado, ele fica prestando atenção em todas as besteiras que vocês colocam mais.
6: A velha entrou na igreja, rezou, depois morreu, acabou. Aí eu perguntei o que ela tinha. Latinho, uma lata bem pequenininha.
1: Parabéns, é isso aí. Valeu. Aplausos. Bom. Coloca a manchete da nossa sessão contra ou a favor do desabafo de hoje. Vamos à manchete.
4: Meu amigo casou com uma mulher milionária e muito mais velha, porque tinha certeza de que ela ia primeiro que ele, de arrasta. Eu sei disso porque ele mesmo me contou o plano. Só que ele não fazia ideia de quem realmente iria de arrasta primeiro nesse casamento.
1: Caramba, hein? Vamos ouvir esse desabafo aí. Pelo que eu entendi, o cara casou com uma mulher por interesse.
6: Isso.
1: Né? E bem mais velha do que ele.
6: É.
1: Vamos ouvir aí o que, que aconteceu.
7: Meu ex pediu pra voltar, e agora?
1: Não. Desliga. Joga o microfone pra mim aqui. Joga pra mim aqui. Deixa o microfone comigo aberto pra localizar. Não é esse o desabafo de hoje. O desabafo de hoje, com a data de hoje, não é esse. Depois eu vou ver. Então não tem desabafo hoje. Isso aí nós colocamos. Vamos continuar com conversa mole aqui. Tem mais alguma perguntinha para fazer?
6: Vamos fazer mais uma pergunta?
1: Faz mais uma.
6: Virou um show.
2: Valendo.
6: Quem é fazendeiro aqui? Acho que é só o William, né?
1: Ah, sim.
6: Quem trabalhou na roça de vocês?
1: Sim.
6: Aquele lá nem perto da enxada não passou.
1: É.
6: Olha, num curral, sabe o que é curral, né?
2: Sim.
6: Tem cinco vacas, todas para criar. Elas estão enxertadas.
1: No curral.
7: Não,
1: eu ia
7: pedir
1: para voltar. Não,
6: todas cinco deram cria.
1: Deixa quieto. Então, falha da minha produção, então. Liga o microfone.
8: Vou desligar o microfone.
1: Liga o microfone seu, Ademar.
5: Vou desligar todos o que o chefe está falando. Vocês não se tocaram? Meu Deus do céu, vocês não aprendem.
9: Tá falando que presta atenção até no...
1: Jesus.
9: Vá buscar o lote pra Carpi, vá.
5: Você fica quieto aí, Vilazo, que eu solto o azulão em cima do C.
1: Bom, o seguinte, continue, seu EDG. Vamos respeitar os mais velhos. Vamos lá.
9: No curral realmente ele é mais velho, ele já está passando dos 80, então ele é o mais velho.
6: No curral tem cinco vacas. No curral tem cinco vacas, tá? Todas cinco deram cria. Nenhuma deu dois bezerros. Quantos bezerros tem?
2: Cinco vacas, nenhuma deu dois bezerros. Quantos bezerros tem? Quatro.
6: Não, você não entendeu. Tem cinco vacas para criar. Tem cinco vacas para criar.
9: As cinco estão prenhas?
6: As cinco estão prenhas.
9: Aí cada uma teve um bezerro?
6: Nenhuma deu dois bezerros. Quantos bezerros tem?
2: Cinco.
6: Estão errados.
2: Só tem essa. Não tem como...
6: Até o final do programa eu explico.
2: Não tem como descobrir. E essa matemática...
6: Tem como descobrir.
2: Essa
6: é uma charladinha.
2: Não está batendo.
6: Você prestou atenção aqui?
1: Não deu certo, Nevada.
2: Não deu
1: você
2: certo.
1: É o nosso...
2: Não deu certo, porque...
1: Conhece as respostas.
2: Cinco vacas.
6: É eu que estou perguntando a você, seu cavalo.
2: Fala pro William, então.
1: Alô.
2: O cavalo está lá dentro.
1: Esse microfone não está normal aí, Nevada.
6: No curral tem cinco vacas. Todas cinco deram cria. Quantos bezerros tem?
1: Cinco.
6: Não.
2: Como?
6: Porque nenhuma deu dois terneiros e o nome da vaca era nenhuma.
1: Eu mereço, meu bicho.
2: Olha, William.
6: 36 terneiros.
9: Eu vou dizer uma coisa, de vez em quando ele sai lá de Araucária, viaja aqui, aí ele dorme no ônibus e fica imaginando essas coisinhas.
1: Vamos fazer uma brincadeira aqui. Vamos fazer uma brincadeira. Aqui tem um monte de gente aqui que é metido a cantor, que eu sei.
6: Isso.
1: Tem vários.
6: É.
1: Então nós vamos começar
6: com a Ademar.
1: Pra ver quem que é o pior.
8: Ô, Ademar, você começa, faz um trechinho de qualquer música que você gosta de cantar, um trechinho. Todo mundo vai ter que cantar pelo menos um trechinho.
9: Não,
8: todo, não, o senhor também vai.
9: Não,
8: o senhor
9: eu cantando.
8: Você vozeirão grosso e tal, vai cantar, sim.
9: Eu cantando, William, é a mesma coisa que um bezerro berrando.
8: Tá, vamos começar pelo Ademar.
5: Vou fazer uma capelinha de uma música que faz parte do meu repertório lá no Mesa de Bar. E nos botecos que eu canto, né?
6: Isso.
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0: Legal, legal.
1: Estão tremendo pilantra.
0: Evilásio Júnior, um trechinho de alguma coisa que você gosta aí. Aqui eu já falei que todo mundo aqui é metido a cantor, de alguma maneira. Faz um trechinho de uma moda aí, qualquer coisa.
2: Cresci ouvindo, de que me adianta viver na cidade se a felicidade não me acompanhar?
0: Você está com dor de barriga?
2: Eu falei, eu desafio no cantando parabéns para você, William Barbosa. Você quer o quê?
0: Tô brincando, continue lá, porque a moda é sucesso.
2: Já foi.
0: Então,
2: vergonha pouca é bobagem.
0: Agora vamos trazer aqui o nosso EDG. EDG, faz um trechinho de uma moda, EDG.
1: Tem que ser eu mesmo.
0: Tem que ser, claro, todo mundo.
1: Splish Plus fez o beijo que eu dei. Lá dentro do cinema. Acabou.
0: Já parou?
1: É, ué, não é um trechinho.
0: Nivaldo Walter.
3: Quando acordei pela manhã, senti o perfume que há muito tempo não sentia.
4: Aí, ó.
3: Olhei de...
5: E acabou.
2: Agora
5: acabou.
2: Vocês entenderam por que a... É monitorada, né?
4: Ah, isso.
0: Legal.
4: E o William?

0: E DG, quem foi o pior?
1: Acho que fui eu, né, o pior.
0: Nivaldo Walter, quem foi o pior?
2: Eu acho que vou ficar com o que o Vilazzi falou.
1: É.
2: Ele desafina até no papai.
0: Foi ele? Você é porque você é amigo dele também, né? É. Eu achei todos vocês sensacionais.
2: Olha só.
0: Que tiveram coragem, pelo menos.
3: É,
0: porque tem gente que não tem coragem.
1: Obrigado.
0: Tem gente que não tem coragem de falar assim, não, eu canto mal.
1: É.
0: Né? O Douro é o cara que canta mal e se mete a ser cantor, né?
3: Que é o meu caso. Agora, Silvio, eu achei corajosa a atitude do Evilásio. Ele falou, não sei cantar, eu sou desafinado até por parabéns e tal, mas teve coragem e cantou.
2: Claro, ué? Claro.
4: Isso que você não me viu quando eu tomo umas, cara.
3: Nem quero ver.
4: Aí,
3: então.
4: Aí eu saio de baixo.
3: Se são já é assim chato, imagine bêbado.
4: E olha, engraçado, sabe, William? Lá em São Francisco, lá onde o pai e a mãe têm a casa lá da praia, lá em Enseada, tinha um karaokê lá, e tinha aquela máquina lá que dava pontuação, coisa e tal e coisa. E o dono do estabelecimento colocou lá uma regra: se a pessoa conseguisse de 95 para cima naquela máquina, ganharia lá uma rodada de cerveja, uma dúzia de cerveja. Ah, eu encarei lá, vamos brincar de ser feliz com o Costão de Chororó. Foi 97, pô, eu ganhei uma rodada de cerveja.
3: Olha aí, cara.
4: Uma vez aconteceu, né?
3: Vamos lá.
4: Mas não sei como é que foi isso aí. Aproveitando, William, deixa eu dar um recado aqui. Você sabe que a paróquia de Santa Quitéria está passando por um momento difícil, a queda do forro, o telhado que está comprometido. E eles têm um evento agora, dia 12 de outubro, que é a feijoada drive-thru, R$70, serve duas pessoas. Então, você que queira aí adquirir os seus convites, você que queira ajudar a paróquia Santa Quitéria, entra lá no site da paróquia, entra no Facebook, no Instagram da paróquia, Paróquia Santa Quitéria Curitiba, e faça a sua reserva, né, R$70, vai ser a partir das 11 da manhã, duas pessoas, tá bom, Liam? Obrigado, Padre Claudinei está devendo uma visita aqui, e eu acredito que semana que vem ele vai vir aqui para poder pagar essa promessa nossa aí.
0: Arruma um tempo, hein, Padre? Um abraço. Bom, deixa eu só mandar um abraço também para o Léo Sanches, que é um ouvinte que me mandou uma mensagem. Ele reside lá em Miami, mas não é bem em Miami, é uma cidade ali do lado de Miami, alguma coisa assim. Cara, agora eu fiquei. Bom, mas ele mandou uma mensagem para mim dizendo o seguinte: William, você não tem vergonha de ser brasileiro, não? Então eu vou te dar a resposta, viu, meu querido Léo? Eu sei que você está acompanhando aí, que você é um ouvinte de rádio e acompanha pelo aplicativo. Eu sinto muito orgulho de ser brasileiro. Eu amo o Brasil. Sou apaixonado pelo meu país, né? O que eu tenho vergonha é do que nós estamos vivendo, né? Estamos vivendo aí um verdadeiro escândalo, uma verdadeira baixaria, um verdadeiro mau exemplo, né? Me perdoe aqui o pessoal do judiciário, que são bons. É aquilo que eu digo, né? No meio de qualquer profissão tem os bons e os ruins. Tem radialista que não presta, tem juiz que não presta, tem delegado que não presta.
4: Radialista que não presta.
0: Radialista, eu já falei. Tem radialista que não presta, tem... Né?
4: Pedreiro, eletricista, encanador, tem de tudo.
0: Então, só que a gente tem os bons também, né? Então a gente não pode generalizar. Mas eu lamento muito, meu querido. Mas não é porque... De repente um chiqueiro de porco me deixa triste, que eu vou dizer que eu não amo o meu país. Eu amo o Brasil, né? Adoro o Brasil. Então uma hora a gente arruma a casa, fica tranquilo. Tá bom, Léo Sanches? Tenho orgulho sim de ser brasileiro. E não vergonha, como você, se eu tinha vergonha. De maneira alguma, de maneira alguma. EDG, final de semana?
1: Estamos aí, né? Final de semana, vem que é sábado. O que que é?
0: O horário. Isso aqui não é televisão, seu Vedente. Começa a falar e não para.
1: Não, mas o cidadão aqui me cutucou, não sei o que aconteceu, acho que deu.
3: Não, você pegar
1: nele.
3: Um papelzinho para ler o horário do programa.
1: Liga o rádio que você sabe o horário. E o domingo também.
0: Sábado e domingo, senhor está no ar.
1: E domingo nós estamos à tarde.
0: Bom trabalho, EDG. Bom trabalho. Nivaldo Walter, às 5 da tarde aqui na Educativa M630.
2: Exatamente, 5 da tarde temos o fim de tarde da Educativa, depois o Tobias e antes da Regininha, final de semana também das 4 às 6 e no domingo das 7 às 8.
0: Você estava quase esquecendo, pegando o mal do velho Evira?
5: Ah, pega, pega.
0: Mas Evilásio Júnior, depois do horário político, esporte.
4: Não. Daqui a pouquinho, 10h30, eu volto aqui. Dá um bom programa aí, daqui a pouquinho nós se

0: Verdade. Um abraço.
1: Valeu. Ademar Marques, tudo certinho aí, tudo pronto?
2: Tá tudo certinho aqui, meu caro William Barbosa. Vamos nesse pique aí até o meio-dia do seu lado aí.
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0: Simbora, simbora, povo, estamos no rádio. Bom dia, bom dia, bom dia, bom dia, com alegria, bom dia com amor. Eu sou o William Barbosa desde pequenininho e quero te fazer companhia aqui na Rádio Paraná Educativa M630. Estamos juntos até o meio-dia de segunda a sexta. Estamos no rádio e já abraçando você, ouvinte, minha amiga, meu amigo. William Barbosa, estou te ouvindo aqui na minha casa. William Barbosa, estou te ouvindo no automóvel. William Barbosa, estou te ouvindo no trabalho. William Barbosa, daqui a pouco eu vou começar a te ouvir. Legal, legal, legal. Bom dia, bom dia, bom dia. Quero cumprimentar com muito carinho você, trabalhador, você, dona de casa, você, chefe de família. Quero cumprimentar você, que é motorista de aplicativo, né? Bom dia, bom dia, bom dia. Os taxistas, bom dia, bom dia. Bom dia para você que trabalha nos bares, restaurantes e lanchonetes. Muito bom dia, bom dia, bom dia. Bom dia para o pessoal da saúde. Com muito carinho aí para você que exerce essa profissão maravilhosa de médico, por exemplo, né? Os médicos, médicas, enfermeiros e enfermeiras, auxiliares de enfermagens, muito bom dia para você nas clínicas, nos consultórios, nos hospitais da vida. Bom dia, bom dia, bom dia para você que trabalha nos hotéis também. Bom dia, nos escritórios. Bom dia, bom dia, bom dia para você que é um pequeno empresário, um grande empresário, muito bom dia para você que é vendedor ambulante. Bom dia, bom dia. Tô mandando um abraço também para os meus amigos cabeleireiros, barbeiros. Você que tem um salão de cabeleireiro, tem um salão aí de barbearia. Bom dia, bom dia, bom dia. Bom dia para as costureiras, tricoteiras, bordadeiras. Muito bom dia. Bom dia para você que trabalha com bolos, com doces, né? Para festas de aniversários, de casamentos, de separações e por aí vai. Divórcio, tudo bem? Bom dia, bom dia, bom dia. E quero cumprimentar com muito carinho também o pessoal da segurança pública, né? Policiais militares, o meu carinho, o meu respeito. A polícia militar, aos policiais civis, o meu carinho, o meu respeito. A nossa polícia civil, a polícia federal do Brasil, tudo de bom. Aos policiais da federal, um abraço para você que trabalha com a justiça, promotor, juiz, delegados, enfim. Vocês da segurança pública, tudo de bom. Os desembargadores, tudo de bom. Muito obrigado, gente, pelo carinho da audiência. E bom dia para você que é vigia também. Tem muitos vigias que trabalham à noite ou trabalham de dia. E também, William, quando dá um tempinho ali, eu estou te ouvindo. Bom dia a todos os vigias. Muito bom dia, sabe para quem? Para você que trabalha como entregador, né? Entrega no automóvel, entrega na moto, trabalha como entregador o dia todo aí. Muito bom dia para você também. Bom dia para as empregadas domésticas, diaristas. Bom dia, bom dia. Bom dia, bom dia, bom dia. Para você que não está fazendo nada, muito bom dia, bom dia, bom dia. Bom dia, bom dia para você que é caminhoneiro. Alô, caminhoneiros do meu Brasil, transportadores do progresso deste imenso Brasil. Bom dia, carinho grande a todos os caminhoneiros, muita saúde, muita proteção. E bom dia também para você que é psicólogo, né? Para você que é psicólogo, psicóloga, para os professores, para os alunos, para as crianças, para os adolescentes, para o vovô, para a vovó, tudo de bom. Para os filhos, tudo de bom. Para a família brasileira, que Deus abençoe a todos. Muito obrigado pelo carinho da audiência. E o meu bom dia também, gente. Um bom dia muito especial para você que é trabalhador rural, né? William Barbosa, eu tenho um sítio, tenho uma chácara, ou tenho uma fazenda, ou eu sou funcionário de um sítio, de uma chácara, de uma fazenda, não importa. Você, trabalhador rural, tudo de bom. Você que é tratorista, bom dia, bom dia, bom dia. Que legal. Você que é motorista particular, muito bom dia para você. E bom dia para você que gosta de fazer o bem, que gosta de ajudar as pessoas, né? E sempre ter uma mão estendida a quem precisa. Isso é muito bacana. Tem gente falando assim, William, eu tenho uma vizinha aqui que ela adora ajudar as pessoas da rua, aqui do bairro, aqui da vila, e não quer saber de nada em troca. Ela faz isso porque ela tem uma alma maravilhosa, tem um espírito maravilhoso, né? Gosta de colaborar com as pessoas. Isso é muito bom. Enfim, bom dia à nossa direção e bom dia para você, ouvinte do William Barbosa, né? A pessoa mais importante para nós que fazemos o rádio. E todo dia tem alguém que pela primeira vez está acompanhando o programa, ou alguém que falou, escuta, você conhece o William Barbosa, o nosso amigo do rádio? Ah, nunca ouvi, não vou passar a ouvir hoje. Muito obrigado, seja muito bem-vindo, muito bem-vinda. E é muito simples, é muito fácil para você ouvir o programa William Barbosa. 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Não tem problema. 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E eu agradeço com muito carinho a audiência também dos meus amigos e amigas, dos grupos, das redes sociais que nós participamos, muitos que administramos, outros que participamos, e uma audiência muito grande online por toda a nossa Curitiba, por toda a grande região metropolitana de Curitiba, por todo o Paraná e por todo o Brasil, pelo mundo, né? Pela internet aí, chegamos, lógico, no mundo todo. Isso é muito bom. Gente, tudo certinho, tudo prontinho. Que Deus abençoe a todos. Que Deus nos dê sempre muita saúde, muita proteção. Eu desejo tudo de bom para você que faz parte da minha vida através do rádio no dia a dia. Juntos com o programa William Barbosa. Alô, Curitiba. Alô, grande região metropolitana de Curitiba. Alô, meu querido estado do Paraná e do Brasil. Até o meio-dia. Fica comigo!
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0: Estamos de volta, dando sequência no programa William Barbosa, e hoje, uma quarta-feira maravilhosa, dia 16 de setembro de 2026, estamos na fase da Lua Nova, inverno brasileiro. Hoje é comemorado o Dia Internacional para a Preservação da Camada de Ozônio. O santo do dia, São Cornélio, São Cornélio. Deixa eu passar aqui o WhatsApp aqui da Educativa M630 para você, ouvinte de todo o Brasil. 41 é o nosso código de área, 41 é o DDD, 3331-7430, 3331-7430. Esse é o WhatsApp aqui da Educativa M630, 41 é o código de área, 3331-7430. Obrigado a você que me acompanha na clássica frequência M630 e você que está aí no aplicativo da Rádio Paraná Educativa M630. Ademar Marques, São Cornélio, qual é a história?
2: Olha aí, William Barbosa, Cornélio foi um papa e mártir da Igreja Católica que governou entre os anos 251 até 253 depois de Cristo. Ele é celebrado no dia 16 de setembro, em conjunto com seu grande amigo e aliado São Cipriano, que foi bispo de Cartago. O pontificado ficou marcado pela coragem diante das perseguições do Império Romano e por uma grande disputa doutrinária dentro da própria Igreja Católica, e ele consagrou-se vencedor. Ele teve eleições e ele venceu as eleições, e Cornélio, ele foi marcado pelo martírio com o reinício das perseguições do imperador Clécio sobre o Império de Galo. São Cornélio foi preso e exilado para uma região italiana, onde acabou falecendo em 253 devido aos maus tratos sofridos. Por ter sido um homem muito bom, é que a Igreja Católica o venera como o santo do dia 16 de setembro. São Cornélio, o Papa, mártir da Igreja Católica.
0: Estou mandando um abraço para a Andréia Cândido, e ela me mandou um recado. William, eu adoro sorrir com o momento de alegria do seu programa. Andréia Cândido, aqui de Curitiba, bom dia, bom dia. Vamos fazer o seguinte então, dona Andréia. Sorria, sorria.
3: Ei, tu tá sabendo que o padre da nossa comunidade se apaixonou e vai deixar de ser padre para se casar?
4: Pois eu apoio ele, totalmente.
3: Tu apoia ele? Mas por quê?
4: Porque só assim ele vai conhecer o inferno de verdade.

0: Tem umas desculpas que é bem contada, que vale perdoar, né? O cara chegou em casa com o cabelo tudo desgarçado, tudo torto, colarinho cheio de batom, a boca vermelha, pó de arroz na cara, o pescoço branco, tudo torto. A mulher olhou nele e falou: onde você tava, ô vagabundo, sem vergonha, malandro, calhorda? Onde você tava? Ele olhou pra ela e falou: amor, você pode não acreditar, mas eu saí no soco com um palhaço. Muito boa essa do palhaço.
1: Ai, ai, ai, ai, ai, eu vou te contar, viu? Vamos continuar girando com o programa William Barbosa, agora homenageando aí os cholados do Brasil.
2: Sinta o peso dessa música.

0: Ô, sonados do Brasil, e que saudades, hein, Ademar Marques? Essa faz tempo, hein, bicho?
1: Essa marcou, hein? Marcou.
0: Daqui a pouquinho nós vamos ter a sessão Você Pode Me Ajudar aqui no programa William Barbosa. E hoje o meu convidado é o competente advogado especialista em direito bancário, o doutor Rafael Guazelli, né? E o tema que a gente vai discutir aqui, a manchete diz assim: estou endividado e não tenho como pagar. O que fazer? Alô, doutor Rafael.
2: Olá, William Barbosa. Aqui é o advogado Rafael Guazelli. Daqui a pouco estarei ao vivo no seu programa, na Rádio Paraná Educativa M630, para um bate-papo muito importante sobre endividamento, como analisar corretamente financiamentos para não ficar endividado. Vamos conversar sobre orientação e caminhos para quem precisa encontrar uma solução para as dívidas. Convido todos os ouvintes a acompanhar essa conversa especial. Um grande abraço e nos encontramos às 10 horas da manhã.
0: Combinado, doutor Rafael Guazelli, advogado especialista em direito bancário, daqui a pouquinho aqui no programa William Barbosa. Meu amigo Chico, diz aí, Chico.
3: Perguntaram pra mim, ô Chico da Tiana, você não vai falar da tarda CPI do branco no não sei o quê? Eu falei, CPI do branco? Eu tô fora disso aí, eu não tô sabendo. Eu quero mesmo a CPI da porta do banco. Aquela porta giradeira que desnorteia a gente. Essa aí eu quero a CPI. Outro dia eu fui no banco, coisa que eu nem gosto. Porque pobre entra no banco devendo um empréstimo e sai devendo dois. E aquela porta, a geradeira do banco, diz que tem detector de metal. Conversa fiada. Eu acho que tem detector de pobre. Porque os ricos vai passando e vai entrando. Os pobres vai entrar pra dentro, aquela porta geradeira não deixa de jeito nenhum. Eu fui entrar pra dentro do banco, a porta, PPP, PPP, PPP. O guarda falou pra mim, viu, você não tem uma moedinha aí no bolso? Falei pra ele, e desde quanto que pode pedir esmola aqui dentro do banco? Olha pra você ver que fase que tá esse Brasil. Tirei a camisa, a porta, PPP, PPP. Tirei a carça e fiquei de cueca na porta do banco. Olha que humilhação. E não é qualquer cueca. É aquela cueca de velho que tem uma janelinha na frente e aquela freada de bicicleta no fundo. No final das contas, nós fomos descobrir que o que tava apitando a porta era o prego no meu chinelo. Eu não é de descolar o rego da bunda.
0: Ai, Chico, Chico, Chico, só você. Vamos continuar então, Sorrindo Brasil.
4: Oi, chefe.
5: Jéssica, eu sei que hoje é sábado, seu dia de folga. Tinha como você dar um pulinho hoje aqui na empresa?
4: Não, eu vou sim.
5: Sabia que podia contar com você.
4: Mas assim, chefe, você sabe como hoje é sábado, né? Os ônibus é mais difícil, aí eu vou chegar um pouco mais tarde.
5: Não, sem problemas. Quando você chega?
4: Segunda-feira.
6: Bom dia.
7: Alô.
6: Oi, bom dia.
7: Bom dia.
6: Meu nome é Irene, eu falo em nome da Claro. Por gentileza, Hélio de Araújo.
7: Eu era o Hélio de Araújo, agora meu nome é Jorge Alex.
6: Entendi.
7: Eu mudei de nome, porque esse nome aí já tava todo cagado, o CPF tava todo... Não dava pra comprar mais nada, aí eu mudei de nome. Meu nome agora é Jorge Alex.
6: Entendo.
7: Entendeu?
6: Bom, senhor, o motivo do contato é apenas pra agendar a retirada de equipamento.
7: É, cara, mas aí vocês têm que entrar em contato com o Hélio, né? O Hélio, eu não sou mais Hélio, então aí vai ficar complicado.
6: Compreendo. O senhor não conhece?
7: Não, eu era o Hélio, mas aí eu tava tentando comprar as coisas, o nome dele tava sujo, aí o que que acontece? Eu mudei pra Jorge Alex, agora se eu quiser comprar, eu posso comprar, meu CPF é outro. Mudei tudo, entendeu?
6: Certo, os equipamentos.
7: Aí vocês têm que procurar, pro tal do Hélio, né? Entendeu?
6: No caso, o senhor, porque o senhor que era ele.
7: Não, mas eu era ele, agora eu não respondo mais por ele, não. Ele tá com o
6: nome. Com o nome, não os equipamentos.
7: É, mas aí só com ele, esse negócio é só com ele, entendeu? Aí como ele já era...
6: O senhor.
7: Não, no caso eu era ele, agora eu não sou mais, não tem mais negócio de equipamento, entendeu?
6: O senhor trocou o nome, não de pessoa.
7: Mas aí, se eu troquei de nome, aqui, tudo que tá no meu nome, eu respondo por isso. Mas não tá no meu nome, eu não respondo mais não, entendeu?
6: Entendo, senhor. Mas assim, o senhor trocou de nome, não de pessoa. O senhor não conhece isso? É só falar, não conheço. O senhor não conhece?
7: Não, era eu, cara. que era eu, mas agora não sou mais, então não adianta, né?
6: Então os equipamentos que eram da NET estão na sua residência, é isso?
7: Não, eu não moro mais no mesmo lugar, não moro, eu não tenho casa não, eu sou novo. CPF é novo, tem que comprar casa, comprar carro, entendeu?
6: Mas com quem ficaram os equipamentos que eram da NET?
7: Aí só com ela.
6: Senhor, você trocou de nome, não de pessoa.
7: Então, só o Hélio. Aí, eu, tudo que era do Hélio, eu não respondo mais por ele. Nem não sei de nada, não lembro. Nem nunca vi.
6: Comprimi. Então, o senhor não conhece a pessoa. Vou deixar registrada essa informação. A ligação foi gravada para segurança. Claro, okay. Agradeço a atenção. Tenha um bom dia.
7: Para você também. Boa sorte aí, tá?
1: O cabra, quando ela cai, não adianta,
0: rapaz,
1: viu?
0: Rapaz, que curva de rio, hein? Alô, sonados do Brasil! Oh.

0: E nesse ritmo, nesse clima, aqui no programa Albino Barbosa, o André Molina também dando o seu bom dia, jornalista, repórter. Bom dia, Molina!
1: Olá, William Barbosa, um bom dia para você e para todos os ouvintes que te acompanham diariamente. Aqui quem fala é o repórter André Molina e logo mais estarei aí com você para bater aquele papo gostoso e dar as principais notícias do nosso estado de Curitiba e, por que não, de todo o Brasil.
0: E nesse ritmo, vamos dando sequência aqui no programa William Barbosa, tem mais Sorria, Meu Povo.
2: Três mentiras que todo homem conta quando quer conquistar uma mulher. A primeira mentira: eu vou cuidar de você. Ele cuida nem dele. Ele cuida nem dele. E tem mulher que acredita. A segunda mentira também é boa. Depois que eu te conheci, eu não converso com mais mulher nenhuma. Ô, bicho mentiroso, gente. Ele conversa com você e mais três ao mesmo tempo. E você achando que ele conversa só com você. A terceira mentira é a melhor de todas. Eu tenho dinheiro guardado. Tem nem um real na conta bancária, senhor? Você é mentiroso? Tem dinheiro guardado. Tem nada.
0: Ah, hoje é o dia, Ademar. Hoje a produção caprichou, hein, meu?
3: Caprichado mesmo, viu?
0: Chonados do Brasil. Vamos lá.

0: Apaixonados do Brasil, programa William Barbosa, o programa do amor, do carinho, da prestação de serviços e da emoção, por que não? Chico, você de novo? Fala, Chico.
1: Mas viu, essa chuva tem algum planejamento de acabar algum dia? Ou nós vai ficar aqui mofando? Uma chuvinha é boa até pra encher os rios, pra molhar as plantas, dar uma apagada na poeira. No primeiro dia, quando dá uma chuvida, nós até gosta, né? É uma chuvinha boa. No segundo dia, essa chuvinha tá joia pra dar uma dromeda. No terceiro dia, tava precisando chover mesmo. Mas depois de 20 dias chovendo, não tem quem aguenta mais. As roupas secando dentro de casa, aí as roupas ficam com aquele cheiro de gato molhado. Tem roupa espalhada na casa inteira. E nem dá mais pra secar roupa atrás da geladeira, se tiver um compromisso meio urgente, porque as geladeiras agora de hoje em dia não tem mais esse sistema de secamento de roupa. Essa época era pra nós estar reclamando das queimadas e reclamando do tempo seco, poeirento. As turmas ponhando fogo em lote, nós xingando. Aqui pro meus lados, tá chovendo tanto que os animal, eles já estão andando em drupa, já estão andando de doi, pra facilitar na hora de entrar na arca. Goteira aqui em casa, nós estamos chamando as goteiras pelo nome. Nós já fizemos amizade com as goteiras. E o pior, sabe o que é? Nós tem que falar. O pior é que nós sabe que mesmo chovendo 60 dias sem parar, quando a resolver voltar o sol e fazer 34 graus, 9 horas da manhã, nós vai reclamar também. É de arrepiar o chão da barbearia.
0: E nesse ritmo não paramos por aí não. Sorria, sorria.
2: Mas antes de ontem, eu encontrei meu prefeito. Ele me deu um abraço e o perfume dele ficou na minha camisa. Ela lavou 3 vezes a camisa e não sai o cheiro do perfume do homem. Olha o perfume cheiroso do mundo. É o perfume dele, eu tenho certeza que é aquele que tem um pedacinho de madeira dentro. Chama Casimira Bouquet. E ele num brazezão, risca de pano e com a camisa por dentro daquela que tem assim um passarinho assim desenhado. Aí me abraçou, disse que conversou muito assim comigo, muito atencioso. Me abraçou assim umas 3 vezes. Disse que tava com saudade demais de mim, que nós estávamos com quase 4 anos que não se via. E falou que é muito provável que em vidas passadas nós tenhamos sido da mesma família. Porque ele disse que tem um sentimento por mim assim de irmão. Ele disse, tenho certeza que nós éramos irmãos em vidas passadas. Falou da importância do meu apoio e do apoio de nós lá de casa. Não está prometendo nada e disse também agora não pode me dar nada porque tem uma lei me proibindo. Eu estava na rua hoje vendendo minhas coisas, trabalhando, aí passou uma caminhonetona adesivada dos políticos, sabe? Aí um candidato aí, a deputada aí, aquelas caminhonetonas pretas e tal, e passou assim olhando, aí deu uma volta lá, passou de novo olhando pra mim, eu disse aqui, aí saiu uma gasolina aqui, menos um tanque de gasolina, né, pra me adesivar minha moto, e vai pedir o voto, né? Aí deu outra volta assim, aí o candidato tava só um rapaz, eu acho que é motorista ou é funcionário do candidato aí. Aí olhou pra mim de novo, aí deu outra volta, passou de novo, aí na quarta vez que ele passou, ele baixou o vidro assim da caminhonete só e fez assim, pra mim, sabe? Assobiando eu, né? Instrumando eu. Aí eu travessei a rua assim que eu tava, moção, sol quente. Eu digo, aqui vai sair 250 de gasolina e os pneus da moto pra me adesivar. Eu digo, pois não, cidadão. Aí ele baixou o vidro assim da caminhonetona assim. Aí tá assim, aí botou a cara pra fora assim, disse, tem como você me lixar com a lixadeira DeWalt? Aí eu disse, até logo, mago. Eu digo, não, meu patrão, aí não, eu queria uma gasolina, os pneus da moto, um negócio, isso aí. Eu achei que você queria me pedir, era o voto, você quer me pedir, é outra coisa. Ele disse, vem cá, coisinha. Eu digo, negativo, tu é doido.
0: Ai, ai, ai, ai, ai. Programa William Barbosa, Maria de Fátima de Souza diz que tá esborrachando de rir aí. Chonados no Brasil.

0: E sorrir faz bem para todos nós, né? A gente continua, tem mais sorriso também aqui. Aliás, eu não entendi bem. Sorria em ritmo de música, meu caro Ademar?
1: É isso aí, William. A produção preparou aí. Sorria musical.
0: Manda pro rádio.
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1: Ai, ai, ai, ai, ai. Já, já vamos para a sessão Você Pode Me Ajudar. Daqui a pouco nós vamos receber aqui no programa o doutor Rafael Guazelli, né? Vamos falar aí sobre endividamento aí das pessoas. Já, já. Só um instante. Nós temos agora mais uma pitadinha de Chonados do Brasil.

0: Só tem que ser assim, né? Só pode ser assim, né?
1: Estamos apresentando o programa William Barbosa. Eu estava conversando aqui fora do ar aqui com o Darcy do Espírito Santo, nosso companheiro, e falando sobre os talentos esparramados pelo Brasil, né? Tanto como humorista, cantores, compositores, uma loucura, muitos talentos. E hoje, o lado bom, por exemplo, das redes sociais é esse, né? Que a gente fica conhecendo pessoas aí que você nem imaginava o tanto que a pessoa é talentosa. Vamos continuar sorrindo, Brasil.
2: Doutorzinho, minha mulher disse que eu preciso mudar.
3: Começa mudando de assunto, isso aqui é consulta médica. Próximo.
4: Doutorzinho, ele quer saber se estresse no trabalho dá direito a férias.
3: Se desse, esse hospital estava fechado desde janeiro.
2: Doutorzinho, minha esposa fala que eu tenho memória ruim.
3: E o senhor lembra por que veio aqui?
4: Doutorzinho, ele perguntou se pode levar o soro, para terminar de tomar em casa.
3: Pode levar a cadeira também. Aproveita e já abre uma filial da UPA na sala.
4: Doutorzinho, o acompanhante está reclamando que o Wi-Fi do hospital tá lento.
3: Avise que a gente interna paciente, não vídeo travando. Próximo!
2: Doutorzinho, minha sogra diz que eu tô ficando careca, porque penso demais.
3: Então, pela quantidade de cabelo, já pode descansar a cabeça. Próximo!
2: Doutorzinho, minha mulher falou que eu tenho pressão alta porque sou nervoso.
3: Depois de 5 minutos ouvindo o senhor, eu também tô começando a acreditar nela. Próximo!
2: Doutorzinho, o senhor não cansa de ouvir problema dos outros?
3: Canso. O problema é que vocês continuam achando que eu sou terapeuta. Próximo!
1: Ai, ai, ai, ai, ai. Um dos grandes narradores de rodeio do Brasil, meu convidado também aqui do programa William Barbosa, Dário Neto.
5: Então aí o cara ligou pra mim, falou: Dário Neto, onde você tá? Falei: tô pescando, criatura. Ele falou: dá o grito dos pescadores aí pra mim ver. Eu falei assim, ó: piau, piau, piau, piau, piau, piau.
6: Uma viola afinada levo dentro da canoa. 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
5: Estica!
6: Na pescaria não falta também uma pinga boa.
5: Não, não, não, não, não, não, não, gosto também aqui, ó. Nunca.

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2: E vamos lembrando também que logo mais às 11 da manhã nós temos a participação da contadora, contabilista, professora e terapeuta Elisete de Carvalho aqui no programa William Barbosa. Bom dia, Elisete.
3: Bom dia, meu amigo William Barbosa. Bom dia, ouvintes da Rádio Paraná Educativa, AM 630. Eu sou Elisete de Carvalho, empresária contábil, e hoje estarei no programa do William Barbosa trazendo um tema extremamente importante. Quero chamar aqui a atenção do empresário do Simples Nacional. Em setembro, agora, temos uma decisão importante que pode impactar o seu negócio. Com a reforma tributária, algumas empresas do Simples terão a possibilidade de escolher como vão recolher o IBS e a CBS, se vão manter dentro do Simples ou vão optar pelo chamado modelo híbrido, como esses tributos no regime regular. Mas será que o híbrido é melhor? Será que sua empresa deve fazer essa opção? E preste atenção, não existe uma resposta pronta. A decisão precisa ser analisada individualmente, considerando seus clientes, fornecedores, créditos tributários, margem, formação de preço e competitividade. E para explicar tudo isso de uma forma simples e prática, estarei hoje no programa para conversar sobre a reforma tributária e o Simples Nacional. Então, não percam, porque setembro pode ser o momento de tomar uma decisão que vai refletir muito no seu negócio em 2027. Reforma tributária, informação antes da decisão. Vem com a gente logo mais, a partir das 11 horas, aqui no programa William Barbosa.
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4: Você pode me ajudar.
5: Estamos iniciando a sessão Você Pode Me Ajudar. E hoje nós recebemos aqui nos estúdios o competente advogado Dr. Rafael Guazelli, que é advogado especialista em direito bancário, né? Estava até conversando fora do ar aqui com o doutor. Será que tem muita gente endividada, doutor? Bom, vamos falar com o profissional. Inicialmente, Dr. Rafael Guazelli, que honra, que satisfação em tê-lo aqui no programa William Barbosa. Bom dia.
6: Bom dia, William Barbosa, a toda a equipe, a todos os ouvintes. É uma honra estar, primeira vez nesse programa, mas novamente aqui nessa rádio de prestígio.
5: E aqui no programa é a primeira vez, né?
6: É.
5: Seja bem-vindo, eu acho que o papo vai ser muito interessante. Bom, vamos conhecer um pouquinho aqui da história de vida do Dr. Rafael. O senhor é nascido aonde, doutor?
6: Curitiba.
5: Curitiba. O nome dos seus pais?
6: José Antônio e Airã.
5: Airã.
6: Maria ao contrário.
5: Airã é diferente, hein? Maria ao contrário. E tem irmãos, doutor?
6: Tem uma irmã que é advogada também, Natália. É 3 anos mais jovem que eu.
5: E também é advogada?
6: Advogada, trabalha comigo.
5: No seu escritório?
6: Uhum.
5: Legal, legal. Como é que foi a infância do Dr. Rafael? Assim, como é que era o Dr. Rafael na infância? Era arteiro? Era estudioso? Ou levava de boa? Dava trabalho ou não?
6: Quando era pequeno, dei muito trabalho para meus pais, né? Por causa de doença e tal, né? Porque sempre dei meu trabalho. Daí, quando cresci um pouco, assim, daí era um cara mais tranquilo, tal, né? Sossegado. Até certo ponto tímido também, né?
5: Como é que foi a sua adolescência?
6: Adolescência também, eu era muito ansioso, né? Eu tinha muita pressa de resolver as coisas e tal, né? Mas são tempos assim que fazem falta, né? Sempre falo pro jovem, aproveitem.
5: E hoje a coisa tá bem mudada, né, doutor?
6: Tá bem diferente.
5: Bom, o que te levou ao direito, doutor Rafael Guazelli?
6: O que me levou direito é que eu tinha um tio, aliás, dois tios, que advogados, e daí na época eu estava na dúvida entre fazer educação física ou fazer direito, né? Daí por essa influência dele acabei indo para o direito.
5: E hoje já são quantos anos de profissão?
6: 19 anos.
5: 19 anos. O advogado também é um dom, doutor Rafael?
6: Não entendi.
5: O advogado, a profissão de advogado, a pessoa tem que ter o dom, o senhor acha ou não?
6: Eu entendo que tem, mas principalmente você tem que ter, digamos assim, gostado da profissão. Porque o advogado, ele é uma pessoa que ele sofre muito, né? Porque imagine você entra com um processo e quem vai decidir é o juiz. E quando o juiz dá uma decisão contrária ao que você está pedindo, quem tem que justificar para o cliente é você. E nem sempre é recebido de forma legal a notícia, né?
5: Positiva.
6: É, então, e você está nesse meio, né? Entre, e se você consegue uma boa decisão, entrega para o cliente, tá, nem sempre o cliente reconhece o seu trabalho. Então, o advogado, ele sempre está sofrendo nesse meio, porque o juiz, a gente está numa crise aí do judiciário, né, sabe?
5: Terrível.
6: O juiz, ele nunca tem que dar satisfação para ninguém. Agora, o advogado tem que dar, né?
5: Falando nisso, a gente não precisa entrar em detalhes, mas como é que está? Nós tivemos algumas confusões aí da OAB do Brasil discordando disso, daquilo. Como é que está esse movimento, doutor?
6: É, a OAB do Paraná aqui, William, nós temos um presidente, o doutor Luiz Fernando Pereira, que entrou, acho que faz um ano, ele tem feito uma gestão revolucionária, sempre atuando em todos os níveis da sociedade. Nessa crise do STF, teve uma representatividade, foi a primeira OAB no país inteiro que tomou a iniciativa de pedir medidas duras em relação ao STF. Então, pelo menos a OAB do Paraná, eu tenho orgulho de estar me representando.
5: Pois não. É, eu lamento muito, né, a gente que já tem uma certa idade, eu tenho 48 anos de profissão, eu nunca vi eu não me lembro de ter visto uma crise igual nós estamos vivendo hoje. Eu vou dar a minha opinião, isso aqui é o William Barbosa que está falando, né, mas uma verdadeira vergonha nacional tudo isso que eu estou vendo. Isso aqui eu falo de coração, se alguém quiser me questionar, problema de quem quiser me questionar, não tem problema. Né? Qualquer coisa eu chamo o doutor Guazelli aqui para me defender. Mas essa coisa precisa mudar, porque está horrível. Né? Como diria o saudoso Algaci Túlio, profundamente lamentável. Né? Bom, Ademar Marques, dando bom dia para o doutor Rafael Guazelli aqui conosco no programa William Barbosa.
7: Primeiramente, saudando então o doutor Guazelli, seja bem-vindo, a satisfação muito grande em tê-lo conosco aqui no programa do William Barbosa, e tenho certeza que o tema que será abordado aí durante a entrevista é um tema de grande importância aos milhares de ouvintes do William espalhado por todo o Brasil. Seja bem-vindo.

0: Campeonato Brasileiro da Segunda Divisão relacionados aos times do futebol paranaense. E dois resultados surpreendentes, começando pelo jogo do Londrina em casa, vencendo a Ponte Preta por 6-0, uma goleada sonora, o que fez o Londrina encurtar para 3 pontos a saída da zona do rebaixamento. 18º, 28 pontos o Londrina, 16º, Botafogo de Ribeirão Preto com 31 pontos ganhos. E num jogo eletrizante nos aflitos, o Náutico e o Operário ficaram no empate em 3-3. Empate esse que era de 1-1 até 28 minutos do segundo tempo, quando daí o Náutico abriu 2-1, fez 3-1 e faltando 4 minutos para o final da partida, o Operário foi e buscou o empate em 3-3, o que fez o Operário permanecer na oitava colocação com 44 pontos, 3 a menos aí que o Atlético Goianiense, para entrar na zona do classificação para a próxima fase. O Atlético Goianiense é o 6º com 46 pontos ganhos. Próxima rodada, o Londrina joga em casa contra o Fortaleza domingo e na segunda-feira tem Criciúma e o Operário lá no Heriberto Wilson. Os times da capital de todos os paranaenses voltam a campo neste final de semana. No sábado teremos Vasco da Gama e Curitiba jogando lá em São Januário. Curitiba que não terá o Breno Lopes expulso no clássico Atletiba pela lei Vinícius Júnior, que colocou a mão na frente da boca, e isso não é mais permitido. O árbitro foi chamado pelo VAR e o expulsou de campo e desfalca o time do técnico Fernando Seabra. Jogadores que estão entregues ao departamento médico serão reavaliados na tarde de hoje. O Bruno Melo e também o JP Sherman, laterais, que deverão ser liberados para o jogo do próximo sábado. O Atlético segue a sua preparação, principalmente que não terá Teran e o jogador Kevin Viveiros e também o João Cruz. Eles vão cumprir a suspensão pelo terceiro cartão amarelo contra o Bahia no jogo de domingo na Arena da Baixada, e esses jogadores importantes, principalmente no esquema ofensivo do técnico Odair Hellmann. O jogador Arthur Dias também está entregue ao departamento médico, reavaliado na tarde de hoje. Se passar por essa reavaliação, amanhã já participa do treinamento técnico tático no período da tarde. O Atlético que busca, depois de 3 empates, voltar a vencer na competição para não se distanciar ali e permanecer nesse G3, que garante uma vaga direta Libertadores de América 2027. As notícias do esporte aqui no programa do Amigo do Rádio, William Barbosa, e daqui a pouquinho, depois do horário político, eu retorno com o Educativo Esportiva, antes da minha amiga Patrícia Mentano com o Chá com Pimenta. O Boeing 630 com o Educativo Esportiva é no meu comando aqui no AM600. Um grande abraço e uma boa entrevista a você, William.
1: Muito obrigado. Até depois do horário político com o esporte, com o seu comando aqui na Educativa AM630. Bom, o tema de hoje aqui com o doutor Rafael é: estou endividado e não tenho como pagar, o que fazer? O financiamento pode ser uma alternativa para conquistar a casa, o carro ou realizar um projeto, né? Mas quando as parcelas deixam de caber no orçamento, o que parecia uma solução pode se transformar em um problema financeiro. Para quem está endividado e percebe que não terá condições de manter os pagamentos, é importante agir com cautela, conhecer as possibilidades de negociação e entender as consequências de deixar a dívida em atraso. Também é fundamental analisar com atenção qualquer proposta de renegociação antes de assumir novas condições de pagamento. E para falar sobre esse assunto e orientar quem enfrenta dificuldades com financiamentos, é que a gente conversa com um especialista em direito bancário, né? E vai explicar quais são os direitos do consumidor e quais caminhos podem ser buscados para tentar reorganizar essa dívida. Doutor Rafael Guazelli, advogado especialista em direito bancário. A primeira questão, doutor Rafael: quando a pessoa percebe que não consegue, digamos assim, mais pagar as parcelas de um financiamento, qual deve ser o primeiro passo, doutor?
2: Primeiramente, tem que ser analisado se essa dívida, esse empréstimo, esse financiamento, ele possui alguma garantia ou não. Então, se há uma garantia, por exemplo, sua casa, seu carro, você tem que entender qual é a consequência. Se você não pagar, provavelmente o banco vai dar início aí à tentativa de tomar esse bem de você. Então, a consequência que você, a medida que você deve adotar é achar uma forma de você questionar essa dívida.

0: através de uma análise desse contrato que você tem com o banco. E a partir desse questionamento dessa dívida, tentar a redução desse valor via administrativa, numa renegociação, num novo acordo com a condição financeira, ou caso não haja essa alternativa, você pode tentar esse questionamento via judicial. Por óbvio que essa análise tem que passar por uma mão de um profissional, de um especialista, para ver, por exemplo, se o banco está cobrando o que foi contratado e se eventualmente se tem alguma cláusula no contrato que está em desacordo com a nossa legislação.
1: Doutor Rafael Guazelli, mais uma questão aqui para os ouvintes do programa William Barbosa, que a gente até brincava, né? O que tem de gente endividada. E agora uma curiosidade, por exemplo, se a pessoa tiver um consignado e ela ficar desempregada, o que ela pode fazer?
0: Então,
1: se ela é descontado no vamos dizer, no salário dela, né?
0: Por óbvio, se ela ficar desempregada, a instituição financeira não vai conseguir receber. Dessa maneira, essa dívida aí vai acabar se acumulando. A consequência primeira é inscrição em órgãos de proteção ao crédito, mas se ela está desempregada, ela não vai ter condição naquele momento de pagar a dívida. Então, se você não tem condições financeiras nenhuma, a primeira orientação é não renegociar essa dívida, deixar até você se reorganizar financeiramente, para daí, na sequência, se tentar aí um acordo com a instituição financeira. Lembrando que dentro dos bancos, eu sempre falo para os meus clientes, que a dívida, quanto mais antiga ela fica, o vencimento, mais fácil se torna a renegociação. Porque
1: Quanto mais antiga,
0: porque dentro dos bancos, William, quando a dívida se torna muito antiga, essa dívida acaba sendo encaminhada para o fundo perdido. Ou seja, até alguns bancos acabam vendendo crédito para terceirizados. Então, essa dívida o banco já não tem mais perspectiva de receber. Então, por óbvio, qualquer valor que venha a entrar no caixa do banco é lucro. Então, ele dá uma grande flexibilizada na renegociação. Claro, eu estou falando em caso de dívidas que não tem garantia. O que tem garantia, o cenário é diferente, né?
1: Pois não. Ademar Marques, você tem uma questão aí para o doutor Rafael Guazelli e para os ouvintes aqui do programa William Barbosa, manda para o rádio.
2: Ah, sim, doutor Guazelli. É melhor procurar o banco ou a financeira antes mesmo de deixar a parcela atrasar?
0: Sempre a negociação é diretamente com o banco, né?
2: O banco, né?
0: E agora, quando se fala em financeira, tem que tomar um pouco de cuidado, porque hoje a gente está numa onda de golpes financeiros. E às vezes essa financeira não é financeira, é algum golpista por trás.
2: Perfeito.
0: Então, se você estiver negociando com a financeira, antes de você concretizar qualquer negociação, antes de você fazer qualquer pagamento, você tem que ir no banco e confirmar se aquela financeira está autorizada a fazer negociação. Para você também não ter, né, esse dissabor de cair num golpe, né?
1: Agora, doutor Rafael, é importante também, logicamente, que ninguém está estimulando a pessoa a deixar de pagar. Eu acho que ninguém quer ficar devendo, né? Porque, agora, normalmente, esses financiamentos, os bancos têm seguro, inclusive, não tem? Você paga seguro quando você faz um financiamento?
0: Sim, todos os bancos, todos os contratos de financiamento, todos não, mas a grande maioria tem seguro, né? Que é para cobrir o prejuízo do banco.
1: Além dos juros altíssimos, né, doutor?
0: Infelizmente, William, antigamente a taxa de juros era mais fácil de se questionar no judiciário, mas com o tempo, com o lobby que a Febraban faz junto aos tribunais superiores, hoje em dia é muito mais difícil se questionar a taxa de juros. Então hoje, para você conseguir questionar uma taxa de juros, ela tem que estar muito acima da média do mercado. O que é média do mercado da taxa de juros? São os valores que são divulgados no Banco Central do Brasil. Então hoje você tem ali financiamento de veículo a 2, 3% ao mês, que, na minha opinião, é uma taxa alta, mas lá perante o Bacen não está dentro da média do mercado. Por quê? Porque hoje a média do mercado, as taxas são muito altas, mas pelo Judiciário, pelo Banco Central, não são taxas abusivas.
1: Esses 2%, digamos assim.
0: Exatamente.
1: É interessante. Quando você vai fazer uma aplicação bancária,
0: meio por cento,
1: 0,3%, e aí você precisa de um dinheiro emprestado, paga 10, 12% ao mês aí.
0: Se você pagar em dia, se não pagar em dia, ainda tem mais taxa ainda, né?
1: Como diria o velho poeta, o ferro é triplicado ou dobrado. Bom, quais alternativas, doutor Rafael, por gentileza, quais alternativas de negociação o consumidor pode tentar para reduzir o peso das parcelas no caso aí de um financiamento?
0: A primeira alternativa é você tentar aí uma negociação com o seu banco, com a sua instituição financeira. Esse é o primeiro passo. Caso você não consiga, porque dificilmente quando está em dia o teu financiamento, o banco não flexibiliza a negociação. Então, mas é cabível você tentar. Caso você não consiga, daí o caminho é você fazer a revisão do contrato, ver o que está sendo cobrado em excesso, seja porque tem muitos casos que o banco não cumpre nem o próprio contrato, ele cobra acima do que está previsto no contrato, e além disso verificar se nesse contrato tem previsão de cobrança de taxas, tarifas que são ilegais, né, perante a lei. E a partir disso você tentar uma revisão do valor e tentar diminuir essa parcela no questionamento judicial, né?
1: Pois é. Ademar Marques, mais uma pergunta para o doutor Rafael Guazelli, para os ouvintes do programa William Barbosa, manda para o rádio.
2: Sabendo, doutor Rafael, o seguinte, renegociar uma dívida é sempre uma boa opção ou em alguns casos pode aumentar ainda mais o problema, doutor?
0: Renegociar depende do cenário, nem sempre é uma boa opção. Renegociar, quando você faz uma renegociação com o banco, geralmente ele já embute novas tarifas, taxas por essa renegociação. Então, nem sempre é uma boa opção. Às vezes, não estou incentivando, né? Mas às vezes é melhor você deixar mais um tempo atrasado para ver se o banco melhora as condições antes de você fazer qualquer tipo de renegociação.
2: Perfeito.
1: Desculpa a minha ignorância, doutor Rafael Guazelli, mas o senhor é um especialista, estudou para isso aí, advogado, renomado aqui na capital. O que o banco pode penhorar numa dívida de financiamento do cliente? O que pode ser penhorado?
0: O patrimônio em geral da pessoa, se ela tiver
1: casa,
0: dinheiro em conta, primeira coisa, e daí exceto a questão salarial, né? Que a poupança até 40 salários mínimos também é impenhorável. Conta salário se ela é utilizada para salário, né? Porque muitas vezes a pessoa tem conta salário, mas utiliza para outra finalidade. E por isso que às vezes é penhorada a conta da pessoa, daí sempre o juiz pede os 3, 4 últimos meses dos extratos para ver se aquele valor que está entrando é o salário de fato, né? Agora, a casa própria é considerada bem de família, não é passível de penhora. Agora, o restante pode ser penhorado.
1: De repente, um terreno?
0: Terreno, um carro, aplicações que a pessoa vem a ter.
1: Ok. Pois não, Ademar.
2: Só uma curiosidade aqui, a dona Marlene, do Uberaba, quer saber o seguinte, quando uma dívida ultrapassa 5 anos que sem ser paga e o banco procura a pessoa ameaçando juridicamente, né? É verdade que a dívida caduca ou não?
0: Decorridos 5 anos do vencimento da dívida, se o banco não ter feito ajuizado nenhum tipo de ação judicial visando cobrança, de fato há prescrição. Então, não é necessário mais você pagar essa dívida. O que acontece é que, ainda que tenha decorrido 5 anos, o banco, como eu falei já anteriormente, ele acaba vendendo esse crédito para financeiras, e essa financeira fica lá te incomodando. Mas não é cabível mais pagar a dívida. O que você pode fazer, se tiver muito incômodo, você pode fazer uma reclamação no saque do banco, da financeira, e, eventualmente, até abrir uma reclamação no Banco Central. Lá no Banco Central, pelo site, você consegue abrir essa reclamação.
1: Perfeito. Estamos apresentando a sessão Você Pode Me Ajudar e a participação do advogado Dr. Rafael Guazelli no programa William Barbosa. Tem mais uma questão aqui, Dr. Rafael. O consumidor, ele deve analisar quais informações antes de aceitar uma proposta de renegociação, doutor?
0: Com certeza, ele deve analisar a taxa de juros que está sendo cobrada por essa renegociação, além da taxa de juros, as tarifas que estão sendo embutidas, as condições, o que são as condições, o valor da renegociação, o tempo para se pagar essa dívida, o valor da parcela. É imprescindível analisar todas as condições, até para você entender se também cabe, né, no seu bolso, você honrar com esse novo compromisso.
1: Pois não. Mais uma, Demar.
2: Assim, quando a parcela, doutor, está muito alta, é possível conseguir a redução dos juros ao alongar o prazo do financiamento?
1: Ou alongar, né?
2: Ou alongar, né?
0: É importante que alongamento... alongar é diferente de renegociar, de renegociação. Isso serve bastante para o agronegócio, a gente trabalha também as dívidas, o crédito rural. Alongar significa você ganhar um prazo maior para pagar aquela parcela, aquela dívida, sem qualquer, e manter as mesmas condições do contrato. O que significa manter as mesmas condições do contrato? Mesma taxa de juros, o mesmo valor da dívida e o mesmo valor da parcela. Renegociar significa que vai ter uma renegociação daquelas cláusulas, uma renegociação dos valores. Então é bom sempre distinguir, porque às vezes a gestão financeira, nós vamos alongar a sua dívida, mas então tá, você vai alongar a minha dívida, então vai se manter o mesmo valor da parcela, as mesmas cláusulas, daí sim. Agora, se há uma alteração no valor da parcela, no valor da taxa, daí é renegociação. E assim, respondendo a tua pergunta objetivamente, com certeza, é possível sim fazer, discutir aí essa possibilidade, principalmente no agronegócio, que o produtor rural tem aqueles imprevistos, perda de safra, eventos extraordinários que impedem ele de honrar ali o financiamento. Daí, dentro do manual de crédito rural, é possível você pedir o alongamento, em que não há qualquer alteração das cláusulas, você só vai ganhar um prazo a mais para pagar aquela parcela.
1: Perfeito. Sessão Você Pode Me Ajudar, programa William Barbosa, advogado Rafael Guazelli conosco. Agora, doutor, o que acontece quando a pessoa simplesmente para de pagar? Quais são as consequências, doutor?
0: Então, no caso, como eu falei anteriormente, se o seu empréstimo que tem bem em garantia, como imóvel, veículo, no caso do agronegócio, você pode ter um trator, né, algum bem imóvel para sua atividade, se você não paga, a consequência é o banco iniciar procedimentos para tomar o seu patrimônio. Então, primeiro ponto, não, você tem que tomar alguma medida para frear essa tentativa do banco de tomar o seu patrimônio. Agora, quando a dívida não tem garantia, daí é mais demorado. Daí, por óbvio, o banco vai ter notificar, vai tentar negociar com você e, eventualmente, lá na frente, entrar com uma ação judicial para tentar receber esse valor. E, além disso, em todos os casos de inadimplência, o seu nome vai para os órgãos de proteção ao crédito. Essas são as consequências.
1: Agora, com 5 anos... Quer dizer, a dívida, vamos dizer, morreu, mas o nome continua sujo.
0: Não, o nome da pessoa, pelo Código de Defesa do Consumidor, ele só pode ficar inscrito por até 5 anos. Se passou 5 anos e o seu nome continua inscrito, é uma ilegalidade, inclusive isso pode até gerar uma ação de indenização. Os tribunais entendem que é um dano moral presumido, então a pessoa pode buscar o judiciário através do advogado e pedir indenização.
1: Mas e quando a pessoa fala assim, tá, o Serasa está limpo, mas essa dívida está no Bacen?
0: Então, mas daí porque o Bacen, ele só informa a partir de dados que vêm do banco. Então, se está lá no Bacen, é porque o banco informou. Porque os bancos, eles têm obrigação de, periodicamente, fornecer informações sobre as suas operações. Então, se está no Bacen, é porque o banco informou. Então, daí o banco tem responsabilidade também.
1: Pois não.
2: Então, só uma curiosidade até pessoal. O que é seguro prestamista e onde ele é aplicado?
0: O seguro prestamista é para financiamento imobiliário, que visa resguardar aí, eventualmente, o não pagamento do financiamento, ou eventualmente se a pessoa acaba, digamos assim, tendo algum imprevisto e tal, esse seguro pode ser acionado para cobrir o pagamento do financiamento.
2: Porque tem um cidadão que eu conheço, Ele é aposentado e fez um empréstimo consignado pela aposentadoria e ele paga esse seguro prestamista, vem descontado junto.
0: Sim.
2: No empréstimo consignado também ele pode ser aplicado?
0: É, geralmente isso é até uma venda casada, que a gente fala que é ilegal perante o Código de Defesa do Consumidor. Ah. Vem até na própria cláusula contratual do financiamento, já vem lá a parcela é R$1.000, vem lá R$100 se refere a seguro prestamista.
2: Perfeito.
0: É passível de questionamento.
1: Agora é interessante também, né, doutor, porque tudo bem, passaram-se 5 anos, de repente limpou o nome, a dívida morreu, mas a gente recebe reclamação de pessoas que não conseguem mais ter conta naquele banco que ela ficou devendo. Isso é normal?
0: É normal. O banco, que daí é uma regra interna do banco, né? Ele lá tem o seu histórico. Se você um dia foi lá...
1: O cara não pagava a conta, então...
0: Porque o banco avalia se ele dá um novo crédito ou não, se ele abre uma nova conta para você ou não. Já conheci casos que a pessoa nunca mais conseguiu operar no banco, mas já conheci casos também que a pessoa, por ter altos valores, mudou a vida financeira, ele conseguir movimentar no banco.
1: No mesmo banco.
0: No mesmo banco.
1: Pois não, manda lá, Demar.
2: Assim, no caso de financiamento de veículos, por exemplo, em que momento existe o risco de busca e apreensão? A partir de quantas parcelas e tal?
0: É, até uma boa pergunta, porque muita gente tem aquela cultura, não posso deixar atrasar a terceira para não dar busca e apreensão. Não existe mais isso na legislação. A partir do momento que você atrasa uma, você já está passível de iniciar o procedimento de busca e apreensão. Como funciona o procedimento de busca e apreensão? O banco vai te notificar do atraso, da parcela ou das parcelas, e você vai ter até 15 dias para quitar esse valor. Se você não quitar esse valor, ou não tomar nenhuma medida visando coibir isso, o banco entra com a busca e apreensão via judicial e pede uma liminar para retomar o bem.
2: Perfeito.
1: Sessão Você Pode Me Ajudar. Dr. Rafael Guazelli, especialista aí com relação a empréstimos bancários, enfim, financiamentos e tal. Agora, pegar um novo empréstimo, doutor, para quitar o financiamento, pode ser uma solução ou pode, de repente, virar uma bola de neve?
0: É aquela história. Por isso que eu digo, uma das coisas que eu falo no nosso país que deveria existir desde a nossa escola é a educação financeira. Então, primeiro, você tem que analisar se aquele empréstimo, de fato, vai resolver o que está para trás e você vai conseguir honrar ele para frente. Agora, se não for resolver o teu problema, o conselho é não contrair mais uma nova dívida, porque você está arriscado de continuar com a dívida antiga e ainda, além disso, ter uma dívida nova. Então, sempre é necessário ver as condições, como já falamos aí, o valor, a taxa de juros, o que está sendo cobrado, o prazo que você vai ter para pagar esse financiamento, qual o valor da parcela desse empréstimo, tem que fazer toda essa análise.
1: Pois não. Doutor, logicamente, sem citar nomes, e até como curiosidade, ao longo da sua carreira como advogado e atendendo, o senhor deve ter visto muitas coisas, né? Absurdas, digamos assim. Tem alguma coisa curiosa, ou tipo, essa dívida aí, meu compadre, não tem jeito. Já aconteceu isso? De pessoas que se enrolaram demais, além da conta.
0: Sim, já vi casos assim que a pessoa teve chance de resolver, ofertas de banco assim, que chegavam a 90, 95% de desconto na dívida, por ser dívida antiga. A pessoa não tomou a medida e daí foi lá e perdeu o patrimônio que tinha por não ter tomado uma medida. Então, é sempre interessante você saber que aquele problema tem que ser resolvido. E resolver significa pagar a dívida a qualquer custo, não. Mas, de alguma maneira, através de um auxílio, você vai ter que sanar. Pode ser que você não precise pagar nada, mas para você não ter que pagar nada, você vai ter que tomar alguma medida para resolver.
1: Bom, eu acho que o interessante, quer dizer, se a pessoa pensar só um pouquinho, não precisa pensar muito, né? Numa situação dessa, procurar um profissional na área do direito, como o senhor e o seu escritório, a sua equipe, para receber toda a orientação e quais caminhos, né? E jogo limpo, né, doutor? do que pode fazer ou não, né?
0: Exatamente. É, até eu sempre digo, tem que tomar um pouco de cuidado, que tem muitas assessorias aí oferecendo promessa de que pare de pagar o teu financiamento, dá o dinheiro da parcela aqui, eu vou reduzir 50% e vai estar resolvido o teu problema. E muitos casos acaba chegando lá pra gente que a pessoa acreditou nesse tipo de promessa. E num belo dia de manhã acorda e está lá um oficial de justiça pegando o carro dela, né? Então é importante você procurar profissionais, mas profissionais sérios, profissionais que você tenha confiança. Nunca é demais você pesquisar a vida, né, do profissional. Inclusive, eu sempre oriento, você tem muitos profissionais bons, então você tem que... Com a internet hoje é fácil pesquisar, você pode ter referências da pessoa antes de você fazer qualquer tipo de contratação de um profissional.
1: Pois não. Até para a gente fechar esse papo muito importante e interessante, doutor Rafael Guazelli, a pessoa que está muito endividada e não consegue enxergar uma saída, né, está apavorada, dá uma reforçada, por gentileza, doutor. Quais caminhos podem ser buscados para reorganizar a vida financeira? Lógico que procurar um escritório de advocacia especializado no assunto seria já o primeiro caminho, né?
0: O primeiro passo é você ter calma para resolver a situação. Não adianta se desesperar. Se já chegou naquela situação, não ficar olhando para trás e ver o que é possível fazer para frente. O segundo passo é você ter um auxílio profissional, que é através de um advogado e até, eventualmente, algum consultor financeiro, alguém que lhe dê ali uma consiga organizar financeiramente como você vai resolver aquela dívida. E o terceiro passo é realmente executar, né? Essa ação aí, né? No sentido aí de você buscar meios, recursos para você conseguir sanar esse problema. E o apoio do profissional é fundamental, mas sobretudo o principal é você ter a vontade mesmo de resolver, não se esconder do problema.
1: Pois não. Profissional do direito, doutor Rafael Guazelli, advogado especialista em direito bancário. O senhor se considera um cara econômico ou gastador, doutor?
0: Eu me considero um cara econômico. Hoje em dia, eu sempre digo, né? O dinheiro não leva desaforo para casa, então a gente trabalha bastante, ganha o nosso dinheiro e a gente tem que cuidar dele.
1: Seja organizado, né, doutor?
0: Exatamente.
1: Mas não adianta o cara ganhar um caminhão de dinheiro e gasta o dobro no outro dia, né?
0: Isso é muito comum, né, fazendo um parênteses aqui, nos jogadores de futebol, né? Eu estava ouvindo aqui a parte do futebol, jogadores de futebol que não tinham nada, da noite para o dia ganham milhões, já estão andando com carro importado e não tem essa noção de administração, né?
1: E eu tenho eu não vou citar o nome, quase que eu falo o nome dele, não vou falar, mas que ele diz o seguinte, é um camarada que tem mecânica, ele fala, William, a maioria das pessoas que tem carrão, por exemplo, Ferrari, Porsche, não tem seguro. Quer dizer, o cara anda com um carro de 3 milhões, não faz um seguro, quando bate já viu o que acontece, né, doutor?
0: Daí não tem nem como arrumar um carro desse.
1: Mas... Que loucura, né, bicho? Não tem mesmo. Não tem mesmo. Bom, o endereço do doutor Rafael Guazelli ou do seu escritório nas redes sociais, doutor?
0: @RafaelGuazelli.
1: @RafaelGuazelli com dois L, né?
0: Com dois L's.
1: Dois L's. É o Instagram do seu escritório?
0: Não, meu pessoal.
1: Mesmo. Ah, é o seu pessoal.
0: Daí tem o do escritório, @GuazelliADV.
1: @GuazelliADV. @GuazelliADV. E o pessoal é o @RafaelGuazelli.
0: Guazelli.
1: Ok. Quando o senhor está descansando, está com a família, está com os amigos, que tipo de música o doutor curte?
0: Vamos, estava ouvindo o U2, né? Without You. Essa música é muito legal.
1: Ademar, dando o seu alô aí final para o doutor Rafael também, que nos prestigiou aqui com as informações aqui no programa William Barbosa.
2: Em nome de toda a sua produção, William, agradecê-lo aí pela presença e parabenizá-lo por esta brilhante atuação que o senhor tem em prol da defesa da população,
1: do consumidor
2: que ele procura, né? Então, é um trabalho digno de elogio e principalmente se tratando desse tema aí, que é o tema financeiro, tributário e econômico, né? Então, está de parabéns aí e a gente aguarda aí, até eu vou tomar a frente do William, a gente aguarda aí um retorno do senhor aí brevemente, né?
0: Eu que agradeço, William, Andemar, toda a equipe, é sempre uma satisfação estar aqui nessa rádio.
1: Grande abraço. A satisfação é nossa, viu, doutor? E até breve, né?
0: Até breve.
1: E vem aí, YouTube.

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1: E vamos com a informação, a temperatura aqui na capital de momento, 14 graus, a máxima para hoje chega a 19, 14 nesse instante, o vento a 3 km por hora, umidade relativa do ar é de 77% e o céu nublado, possibilidade de chuvas de 20%. Mas vamos até o CIMEPAR, né? A meteorologista, a Bianca Ângelo conosco. Bom dia, Bianca.
2: Bom dia, eu sou Bianca Ângelo, meteorologista, e este é o Boletim CIMEPAR Informa com a previsão do tempo para o dia 16 de setembro de 2026 no Paraná. Durante esta quarta-feira, a nebulosidade se concentra principalmente sobre o leste do estado, mas permite períodos de abertura de sol ao longo do dia. Não são esperadas chuvas significativas sobre o Paraná. Apesar do amanhecer frio, a maior presença de sol durante a tarde contribui para a elevação das temperaturas, com máximas próximas ou superiores a 20 graus em todo o estado. O destaque fica para as regiões oeste e noroeste, onde municípios como Marechal Cândido Rondon e Paranavaí podem superar os 25 graus. Durante a noite, as temperaturas voltam a cair. As menores temperaturas são esperadas no sul do estado, nos Campos Gerais e na região metropolitana de Curitiba, onde os valores ficam abaixo dos 14 graus. De maneira geral, a madrugada entre quarta e quinta-feira será um pouco menos fria do que a madrugada anterior. No site do CIMEPAR você encontra a previsão detalhada para cada município e região para os próximos dias. Acesse cimepar.br.
1: Notícias. E vamos com a informação, vamos com a notícia, o destaque, Ademar Marques.
3: Pois não, William Barbosa, moradores de São José dos Pinhais, na região metropolitana de Curitiba, que desejam aprender uma nova profissão, aprimorar conhecimentos ou buscar melhores oportunidades no mercado de trabalho, podem participar dos cursos gratuitos de qualificação profissional oferecidos pela prefeitura daquela cidade, por meio da Secretaria de Trabalho, Emprego e Economia Solidária. As capacitações, que contam com o apoio do governo do estado, abrangem diferentes áreas e têm vagas limitadas.
1: Apenas a manchete. Valdo Cruz diz: o clima no STF é de ressaca após sessão vista como vergonhosa. Ministros avaliam que crise no STF pode alterar forças no caso Master. Tem mais uma informação, Ademar?
3: Sim, William Barbosa, o município de Colombo, na região metropolitana de Curitiba, recebe entre os dias 18 e 20 de setembro milhares de convidados para a sexta festa da cerveja artesanal de Colombo. O evento será realizado no Parque Municipal da Uva e contará com 3 dias de programação, com cervejas artesanais, música ao vivo, gastronomia e o espaço para toda a família. A festa também conta com o apoio da prefeitura daquela cidade e do governo do estado do Paraná.
1: Estamos apresentando o programa William Barbosa e vamos homenagear os aniversariantes também, né? Quem é que hoje completa mais um ano de vida? A dona de casa querida, o chefe de família, o vovô, a vovó, a criança, o adolescente. Quem é que está aniversariando hoje aí? Parabéns do programa William Barbosa.

0: Parabéns, parabéns, parabéns. Tem famoso ou famosa aniversariando hoje, meu caro Ademar Marques? Liga o microfone. Liga o microfone.
1: Não, e ainda falando por cima de você, né?
0: Agora sim. Vamos lá.
1: Vamos lá, William Barbosa. Temos sim a lista dos famosos que estão de aniversário hoje. Vamos lá, então, com... o Fábio Santos, ex-jogador de futebol do Brasil. A Maiara Constantino, atriz de novelas, também a atriz Carolina Dickmann, e também a atriz, para fechar a lista aqui, Andréa Beltrão, são os aniversariantes deste dia 16 de setembro.
0: Parabéns, parabéns, saúde, paz e proteção. E agora já são 11 da manhã, 5 minutos em Curitiba. Bom dia, Brasil!
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1: Nós vamos fazer agora o mantra da fortuna e da prosperidade. Eu queria que o ouvinte do programa William Barbosa, que você, minha amiga, meu amigo, colocasse a sua fé em ação neste momento, né? Peça tudo para seu semelhante, mas não peça nada para você. Eu queria que você não quebrasse a corrente. Agora no mantra, nós oramos e pedimos pelos nossos irmãos, ok? E aí a gente vai receber aquilo que a gente precisa, a gente vai receber dentro da nossa necessidade e do nosso merecimento. Afinal, é dando que a gente recebe. Então, vamos juntos, com muita fé, vamos unidos fazer o mantra da fortuna e da prosperidade. Fortuna e prosperidade material e espiritual. William Barbosa. Todo dia eu procuro a perfeição. Ser alegre, feliz, forte. Começo o dia cultivando na mente e no coração amor, fé e muita sorte. Tenho certeza que a luz de Deus guia os meus passos, minhas palavras, meus pensamentos, minhas atitudes. Sou feliz porque meus pensamentos são positivos e vibro positivamente em favor da união da família, da prosperidade do meu trabalho e para a felicidade material e espiritual de todos os meus irmãos e irmãs desse planeta. Que o pão farto esteja sempre em minha mesa e que nunca falte na mesa dos meus irmãos. Estou sempre vibrando positivamente pela minha saúde e que o amor seja abundante em minha vida e também na vida de cada irmão e irmã. Penso positivamente para afastar as energias negativas que possam vir de pessoas menos evoluídas. Vibro positivamente em favor da natureza, pelos animais, pela prosperidade de todos, pelos meus irmãos desempregados, doentes, abandonados, apegados aos vícios, tristes, angustiados, para que eles sejam fortes, tenham fé e nunca, nunca se afastem de Deus. Acredito firmemente no poder do meu pensamento positivo, porque Deus está vivo, presente dentro de mim. Hoje estou muito melhor do que estava ontem. Amanhã estarei muito melhor do que estou hoje. Forças negativas não irão me derrubar, não irão me prejudicar, não irão me vencer, porque Deus, vivo dentro de mim, me mantém firme, forte e feliz. Vibro positivamente para cada irmão e irmã em cada canto deste planeta, e que tudo aquilo que eu desejo se transforme em realidade, hoje e sempre.

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0: E depois que eu abri espaço, inclusive até para a molecada contar piada aqui no programa, nós temos uma reflexão com uma criança, né? Coloca no ar aí.
1: Pessoas vão nos magoar. Às vezes, a gente espera amor de quem está perto, mas recebe decepção. Pessoas podem virar as costas, esquecer da gente e até nos deixar quando mais precisamos. Mas deixa eu te contar uma coisa. Existe alguém que nunca vai desistir de você. Jesus. Quando todo mundo te decepcionar, Ele continua lá. Quando ninguém estender a mão, Ele estende. Quando você se sentir sozinho, triste, decepcionado, Ele continua do seu lado e nunca vai te deixar só. Porque Jesus é o único que nunca vai te abandonar, nunca vai te desamparar e nunca vai te decepcionar. Podem virar as costas pra você, podem até falar mal de você, mas não liga não, deixe pra Deus, pois Ele tudo vê. No momento certo Ele vai te honrar. E lembre-se que Jesus nunca vira as costas para nós e está sempre de braços abertos para nós. Então não desespere e fique bem mesmo. Grande abraço e fiquem com Deus.

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15: Elisete de Carvalho, contadora, competente contadora, contabilista, professora e terapeuta conosco, aqui no programa William Barbosa, toda quarta-feira. Bom dia, Elisete.
16: Bom dia, William. Bom dia a todos os ouvintes da Paraná Educativa.
15: Bom, Elisete, vamos passando já o seu endereço nas redes sociais, né?
16: Ó, eu estou nas redes sociais no meu pessoal, como Elisete F. de Carvalho, arroba Elisete F. de Carvalho, e da nossa empresa, arroba Elisete Carvalho Contabilidade.
15: Pois não. E sempre com aquela informação com relação aos contadores do Paraná que você faz parte, hein?
16: Hoje eu estou na presidência do IPM Conte, que é o Instituto Paranaense da Mulher Contabilista, também participando da diretoria do SESCAP Paraná, atuando como membro do Conselho de Administração na Coperconte e representando o Conselho Regional de Contabilidade no Conselho Fiscal do Palco Paraná.
15: Pois não. Bom, o assunto de hoje, nós vamos falar aqui de um assunto que interessa diretamente a milhões de pequenos empresários brasileiros, o Simples Nacional e as mudanças provocadas pela reforma tributária. Setembro começou, né, Elisete? Existe uma decisão que algumas empresas do Simples precisam conhecer. E é por isso que a gente convida a Elisete de Carvalho, que é contadora, que é contabilista, para falar sobre o assunto, né? Mas o que que um empresário do Simples, por exemplo, Elisete, ele precisa saber mais nesse mês de setembro? Conta pra gente.
16: Pois é, William, a reforma tributária está aí em andamento e até o momento nós não temos a alíquota, que seria o mais importante, inclusive, para que a gente está trabalhando com probabilidade de alíquota. E o que a gente vê também é que não há uma divulgação sobre essas questões que o empresário, principalmente o pequeno empresário, que é a maioria das empresas hoje, né, dos pequenos negócios, e tem que tomar uma decisão agora em setembro de algo que praticamente eles não sabem o que é o quê? É decidir, né, se dentro do Simples ele vai continuar recolhendo do mesmo jeito ou ele vai optar pelo regime regular, tá? O que é isso, né? Eu dentro do Simples Nacional, quando o empresário está recolhendo a DAS, que a gente chama, né? O DAS, que é o documento de arrecadação, dentro dessa guia, ele está recolhendo diversos impostos, tá? Os impostos que ele recolhe ali é ICMS, ISS, dependendo da área dele, IPI. Ele recolhe imposto de renda, contribuição social, PIS, COFINS e a contribuição previdenciária. Então, dentro dessa guia, por isso é o regime simplificado, dentro dessa guia, desse formato de negócio, ele não tem que estar recolhendo guias separadas, fazendo cálculos separados, porque ele contempla, de acordo com a atividade dele, contempla os impostos que a ele é devido recolher. Acontece que a partir de janeiro de 2027, entra em vigor, né, o IBS e CBS, mas o que é mais importante, já a partir de janeiro, o PIS e COFINS são os primeiros impostos que deixam de existir. Tá? E eles estão contemplados dentro do Simples, no recolhimento do Simples Nacional, e agora num formato diferente, porque ele vem ali como contribuições, né, o CBS, como contribuições, né, sobre bens e serviços. Então, sai daquela guia do DAS, o PIS e a COFINS, né, e ele vai passar a recolher IBS e CBS. Mas o que acontece? Como a gente está na área, né, William? A gente está preocupado porque o empresário, ele precisa sentar e ver o impacto que tudo isso vai dar para o negócio dele. Está uma situação, vou dizer para você, para nós contadores, está uma situação bastante complicada, inclusive para o nosso entendimento, e imagina para o entendimento do empresário, porque ele precisa fazer contas. Se ele opta pelo regime híbrido, que seria eu continuo no Simples, mas eu recolho esses impostos por fora, tá? IBS e CBS eu recolho por fora. Por quê? Porque isso vai impactar o meu negócio dependendo do cliente que eu tenho. Porque, de repente, o meu cliente, se eu tiver no Simples, eu não vou dar crédito para ele desse IBS e CBS. E se eu optar pelo regime híbrido, eu termino recolhendo IBS e CBS da forma normal, regular, e através disso eu possibilito crédito para o meu cliente, tá? Então, cada empresa vai ter que olhar o seu negócio. Aí, quando ele olha para a questão do crédito que ele vai oferecer para o cliente dele, ele tem que olhar na cadeia anterior. Quem é o meu fornecedor? O meu fornecedor está me oferecendo crédito também? Entende? Porque eu não posso olhar só para frente, eu tenho que olhar porque a partir daí esse imposto, ele é simplesmente assim, a forma como ele vai ser, se você estiver no Simples, você não acredita em ninguém, o Simples, até por ICMS e ISS, ele já é assim. E se eu entrar no híbrido, eu posso oferecer crédito, mas os meus fornecedores vão me dar crédito porque esse crédito que eu tiver na cadeia anterior vai abater do imposto que eu vou pagar. Entendeu? Então, o que é necessário é entender que o empresário precisa sentar, conversar com o seu contador e verificar qual vai ser a melhor opção para ele. Só que a gente, assim, a partir de agora também, esse prazo de setembro, né, que começa aí de 1º a 30 de setembro, para fazer essa opção, é possível fazer opção, mesmo que você ainda não tenha certeza do que você quer fazer, e até novembro você pode renunciar essa opção. Mas tem que fazer contas. A gente está trabalhando, Ilha, com várias planilhas, várias ferramentas, entendeu? Para fazer comparativos, para saber o que é melhor para o meu negócio. Agora, você veja, qual que é a nossa realidade? O pequeno empresário, ele trabalha muito assim, de uma forma muito empírica, né? A gestão, às vezes a gestão nem é feita assim com base em cálculos mais específicos, e o que a gente coloca, que a gente vem colocando desde que começou esse tema da reforma tributária, que vai haver necessidade de um preparo maior por parte do empresário, entende? Ele vai ter que ser um pouquinho mais, melhorar a sua gestão, principalmente a sua gestão financeira, porque ele pode ter prejuízos muito grandes que ele não estava muito preocupado até então, porque muitas vezes o que acontece, William? O empresário, ele vai empurrando com a barriga, né? Digamos assim, às vezes se ele parar, ele quebra. Então, o que ele vai fazendo? Postergando contas, às vezes atrasando imposto, entra lá num parcelamento e, tipo assim, ganha hoje, né, para pagar a janta, digamos assim. Esse é o cenário. Infelizmente, esse é o cenário da grande maioria dos empresários que estão dentro do Simples Nacional. Então, o que acontece hoje? O empreendedor faz as suas vendas e ele tem 20 dias depois de terminado o mês para fazer o pagamento do imposto. Então, o que acontece? Quando chega o quinto dia útil, que ele está pagando o salário dos funcionários, ele está pagando com aquele dinheiro que ele recebeu e porque ele ainda não recolheu o imposto. E muitas vezes, o que ele está deixando para fazer? O imposto é a última coisa que ele paga, entendeu? É a última coisa que ele paga. Se você observar, se você ver a estatística assim, do quanto que existe de endividamento de impostos, é impressionante. E aí, o que acontece? Nesse formato agora da reforma tributária, não vai ser mais assim. Não vai ter o dia 20 para pagar o DAS, né? Vai continuar o DAS para pagar. Se você ficar no Simples Nacional inteirinho, vai continuar pagando aqueles impostos que eu falei, tá? Mais IBS-CBS, se tiver ali também, ok. Mas não vai ser assim, porque ele vai ter uma forma diferente de arrecadação. A arrecadação vai ser, digamos assim, já vai contando. Eu vendi, tenho débito, eu comprei, eu tenho crédito. E lá na tua conta corrente da Receita Federal, já tem ali o que você está devendo, porque ele vai descontar o imposto de você na hora que o teu cliente pagar. Entende? Então, você não vai ter esse tempo para trabalhar com o imposto. A gente sabe que ainda pode acontecer muita coisa, a política ainda pode mudar o cenário, no sentido de que precisa ser feita uma revisão dentro desse processo da reforma tributária. Ele está muito confuso. E o que me assusta, eu digo para você, o que me assusta, a gente tem conversado, não a mim, né, a nossa classe contábil, é que a sociedade que é a mais interessada nisso está quase que totalmente alheia a esses eventos. Eu já falei demais, mas enfim, estou colocando o contexto do que realmente é importante, né?
15: As informações. Agora, eu acho que você já falou muito sobre isso também, mas assim, para o pequeno empresário, né, para a pessoa que está aí no comércio, simples híbrido, o que seria melhor aí no seu modo de ver, você como profissional da contabilidade, Elisete? O híbrido é melhor, o simples é melhor, o que você teria para falar?
16: William, não existe uma resposta pronta, tá?
15: Pois não.
16: Porque, como eu falei, é necessário que cada empresa tem que ver a sua realidade. Ele tem que fazer as contas, observar isso que a gente está falando, para quem eu vendo, qual que é a minha cadeia, para quem eu vendo. Se eu vendo para consumidor final, por exemplo, vamos considerar um restaurante, né, que ele vende para consumidor final. Ele não vai, mesmo ele pagando esse imposto, ele não vai dar crédito para ninguém. Então, mas eu tenho que olhar, não vou dar crédito, mas eu tenho crédito na cadeia anterior que pode diminuir aquele imposto que eu vou pagar. Então, assim, cada empresa tem que olhar o seu cenário, entende? Não, e não existe, de repente, depende muito de todo esse contexto. Quem são os meus clientes, quem são os meus fornecedores, as características dos meus produtos. Então, você tem que fazer uma análise, porque o híbrido significa o quê? Eu pagar o IBS e CBS por fora e continuar no simples pagando as outras, os outros impostos que ainda não mudaram, entende? É, então, não tem como, para nós, contadores, por exemplo, nós não temos como fazer uma escolha pelo cliente, que foi o que sempre aconteceu, infelizmente, né, William? Que o contador termina tendo as costas muito largas, no sentido de ser quase que responsável pelas decisões tributárias que os empresários fazem. Mas daqui para frente não dá para ser assim. Então, e outra coisa, isso requer estudo, análise, informações, tá? Porque tudo isso tem que ver qual que é a margem de lucro que você quer, como é que você vai fazer, formar esse preço. Então, entende, William? Então, a gente sabe que vai ser uma confusão logo de início, tá? Porque as pessoas vão perder referência pensando que só aumentar preço, que é o primeiro movimento, quando ele vê que vai pagar mais imposto, ele vai aumentar preço. Só que, às vezes, isso também pode ser um tiro no pé, que esse aumento de preço vai, digamos assim, dependendo da forma que ele optar recolher os impostos, esse aumento de preço traga mais prejuízo do que resultado positivo, entendeu? Então, tem que se analisar, você tem que observar justamente também como o mercado vai funcionar à tua volta, tá? Então, não é simplesmente dizer assim, é melhor o híbrido, é melhor continuar no regime simples nacional integralmente, não dá para a gente dizer. Por isso, eu alerta aqui hoje para os pequenos empresários, para que fiquem atentos, além de ter que fazer opção até o dia 30 de setembro, tá? Ele tem que ter esse estudo, tá? E os escritórios estão abarrotados de estudos para fazer, entende? Porque é um trabalho extremamente técnico agora, só que o estudo que tem que ser feito é com base nas informações que o empresário tem que trazer, entendeu? E, na verdade, ele vai ter que começar a aprender a fazer isso, porque no dia a dia, na precificação, ele tem que entender esse mecanismo. Na hora de comprar, ele tem que entender esse mecanismo para saber quem é o fornecedor que está dando ou não crédito para ele, tá?
15: Pois não. Com relação, por exemplo, camarada que tem um boteco, Elisete, um bar ali simples, o que seria melhor para ele, o simples ou o híbrido?
16: William, é como a gente está falando.
15: Porque de repente eles não dão nota, né?
16: Esse é outro ponto, né, William? Vai mudar toda essa temática. Veja, porque essa coisa de não dar nota vai mudar a figura, tá? Porque aquele empresário que quiser diminuir o imposto dele, tá? Ele vai ter que pedir nota. Tá? Então, acho que vai mudar, né? Hoje o pessoal, tipo, paga mais barato para não ter nota. Hoje ele vai terminar pagando o preço para ele ter nota do fornecedor dele para poder abater do imposto que ele vai ter que pagar. Você entendeu? Então, por isso que diz assim, cada cenário da empresa é diferente, tá? Por exemplo, a gente diz ali, né? Se tem ali duas empresas do mesmo segmento, tá? Uma vende, vamos supor, uma loja de roupas, né? Uma vende diretamente para consumidor e a outra vende para a empresa. Aquele que vende para consumidor, ele pensa, né? Não vou ficar preocupado com crédito porque os meus clientes, como eu estava falando anteriormente, meus clientes não precisam crédito. A outra empresa que vende para a empresa, tá? Vai ter que considerar porque esse cliente dele, tá? Vai querer crédito. Entende? Então, ele tem que pensar, será que compensa eu, o que fica mais caro, mais barato? Eu aumentar o preço ou eu mudar de sistema de tributação? Entendeu?
15: Pois não. Estamos apresentando a nossa matéria especial com a participação da contadora, contabilista, professora e terapeuta Elisete de Carvalho. Agora, com relação ao MEI, Elisete, Tem muita gente querendo saber, eu tenho certeza. E o MEI entra nessa mesma regra ou não?
16: Não, William. O MEI não entra nessa regra. Ele tem um tratamento próprio, tá? Então ele não precisa fazer opção, tanto que o MEI não faz opção se quer ficar no Simples ou não, porque ele é um regime totalmente diferente, tá? E por enquanto ainda não tem esse impacto para eles. O impacto que tem, que a gente já quer até trazer aqui, é que hoje, por exemplo, o MEI, ele não emite nota na maioria das vezes, ele só emite nota quando o cliente dele está pedindo, que geralmente é uma empresa que precisa legalizar essa entrada de produto ou do serviço executado, o MEI emite nota. Mas a regra que está vindo é que todo MEI, todos os MEIs do Brasil, a partir da reforma tributária, terão que emitir notas fiscais de tudo, porque assim, William, a gente vem falando, é um assunto complexo, a gente vem falando há algum tempo, gente, olha as transações de cartão, olha as transações de PIX, vocês estão totalmente rastreados. Você acha que vai continuar caindo dinheiro na tua conta todo dia das vendas que você faz, inclusive vendas vindas pelo cartão de crédito, e vai continuar sem emitir nota? Não vai, não vai. E é por aí que vocês vão. E outra coisa, é a partir do momento que emitiu a nota, porque é a maneira que o governo vai reter o teu imposto. Então, pode ter certeza que essa fiscalização vai ficar muito mais severa, tá? E então, assim, quando a gente diz, né, quando você pergunta, né, qual opção é melhor, né?
15: Uhum.
16: A gente tem que colocar na cabeça do empresário o seguinte, ele tem que pensar diferente. Qual opção deixa a minha empresa mais competitiva dentro da cadeia que eu atuo? Essa é a mudança de pensamento que o empresário precisa começar a ter, fazer a gestão do seu negócio. William, a expectativa é de que haja uma grande quebradeira de empresas, tá?
15: Meu Deus.
16: Vai. A expectativa, talvez num primeiro momento, até tudo isso se regular, mas tem gente que já está decidindo sair do mercado, tá? Por conta de que buscar outros negócios, enfim, porque vai ter que olhar muito certinho o seu segmento, o que se tá bom ou não tá bom. Você tá vendo, né, William, a mesma nível de grandes empresas, a gente tá vendo um cenário aí de empresas demitindo,
15: fechando.
16: Os bancos, acho que o Bradesco fechou 300 e poucas agências, Itaú também, mais outros bancos, você entende? Porque é um cenário totalmente diferente, inseguro, e o empresário não tá tendo, né, William? Eu falo aqui, não é uma questão da gente trazer política partidária, não é isso.
15: Sim.
16: É um comportamento social que muda, por quê? Porque nós estamos vivendo um tempo de altas tecnologias, inteligência artificial, o Estado inchado, não é só no Brasil, todos os países do mundo estão inchados, porque a população envelhece, a cadeia produtiva diminui, cada vez mais a tecnologia ocupando espaço de pessoas, que termina gerando também, né, um vácuo. Todas as grandes crises econômicas, William, teve esse cenário, sabe, de ter de muitas profissões desaparecerem, né? E isso vai, digamos assim, também vai prejudicando o caixa do governo. Então, eles estão extremamente eficientes no sentido de garantir a sua arrecadação, tá? Ele vai fazer tudo para garantir a sua arrecadação. E se você imaginar os milhões de impostos que ficam atrasados, mesmo que se pague juros e tudo mais, e cobrança judicial que terminam fazendo, é muita coisa para administrar. Então, isso muda o cenário completamente em toda a história do Brasil, entendeu? Em toda a história do Brasil, é um cenário totalmente diferente. Eu não digo que é ruim, tá? Eu acho que, no final das contas, não será ruim. Talvez essa mudança venha a trazer uma cultura diferente do brasileiro, entendeu? Vai, ao longo do tempo, eu acredito que um bom entendimento e a aplicação das regras e ficando mais claras, vai haver uma mudança de comportamento no cenário empresarial, onde as pessoas não vão como amadores fazer seus negócios, entendeu? Vão procurar estudar, se profissionalizar, ou se eles não têm essa habilidade, vão contratar especialistas para ajudar a organizar e planejar os seus negócios. Então, você veja, vai surgindo também no mercado outras possibilidades para quem estiver atualizado, treinado, estudado, porque vai servir para apoiar esses empresários que estão aí. Sabe, William? Eu faço essa abordagem porque eu gosto realmente de colocar a visão. O cenário parece terrível, né? Mas é terrível enquanto você não olhar para ele. Então, todo um empresário tem que olhar para isso.
15: Pois não. Só para a gente fechar aqui, e nós temos o horário político que a gente tem que entrar no ar aí exatamente ao meio-dia, né, Ademar? É isso, né?
5: É isso mesmo, William.
15: Agora, um outro detalhe, né, Elisete? Só não enxerga quem não quer, né? Empresas fechando suas portas, empresas quebrando, empresas demitindo, empresas deixando o Brasil, né? E tudo isso é muito triste, né? Porque a gente quer que a coisa realmente ande. Agora, o que que o empresário deve fazer agora? Você, como uma profissional aí da contabilidade, né? Se tivesse que dar um passo a passo aí para o empresário, o que que ele deveria fazer aí?
16: Primeira coisa, William, confirmar se a empresa é optante pelo Simples. Por que que a gente diz confirmar, tá? Às vezes você pensa que você está no Simples e você já desenquadrou há muito tempo e não viu lá, não tá, você pode estar com impostos atrasados e já está definido que dia 1º de janeiro de 2027 você está fora do Simples. Tá? Então, isso é uma situação. Confirmar se sua empresa ainda será optante pelo Simples no dia 1º de janeiro. E entender se a sua empresa precisa fazer alguma opção agora. De repente, estou inseguro, não sei, vou analisar, porque o que acontece? Eu tenho a possibilidade de fazer opção em setembro, tá? Mas que esse setembro seria a opção, né, para o primeiro semestre de 2027. E lá em março de 2027, eu posso fazer a opção para o segundo semestre. Então, o sistema do Simples, que era anual a opção, sempre em janeiro de cada ano eu poderia fazer essa opção, agora ele passa a ser semestral. Então, agora em setembro, antes a gente fazia até 31 de janeiro, agora em setembro, então, eu tenho que fazer a opção. Se eu ficar no Simples, eu não preciso fazer opção. Agora, se eu quiser sair para o híbrido, eu preciso fazer opção. Outra questão também que é importante, tá? Analisar, como a gente falou, quem são os seus clientes, principalmente se vende para pessoa física ou pessoa jurídica, tá? E conversar com o seu contador para pedir essa simulação desses cenários, tá? Mas é o que a gente fala, o contador vai fazer essa simulação, mas com base em informações que ele precisa trazer. Ele precisa trazer, ele tem que trazer muitas, porque a gente pode ter os números de compra e de vendas, né? Mas vai ter que analisar todos os fornecedores. Então, agora não adianta só eu ter o fornecedor, saber o CNPJ dele e tal. Eu tenho que saber qual é o regime tributário dele, tá? E, assim, então, assim, o que a gente diz? Não tome decisão olhando somente para o imposto. Você tem que analisar o crédito, o preço, a margem, a competitividade, tá? Então, assim, esse é o cenário. Se também, William, você fez a opção, está aí uma possibilidade também que em novembro, se você quiser desistir, você pode, tá? Você pode desistir, mas acho assim, tá? Não está seguro? Levanta todos os seus dados, presta atenção, né, o primeiro semestre, mas o que a gente recomenda? A partir de agora, o empresário vai ter que estar fazendo sempre essa avaliação, tá? A cada 6 meses, ele vai ter a possibilidade de mudar. Então, ele tem que estar sempre antenado para fazer esses estudos.

0: Simbora, simbora, povo. Alegria, alegria, alegria. Obrigado pelo carinho da sua audiência. Que Deus abençoe a todos nós. O Ademar Marques volta às 14h. Ademar, aqui na Educativa.
1: É isso mesmo, William. Às 14h tem Momento Sertanejo.
0: Evilásio Júnior, daqui a pouquinho, depois do horário político esporte.
2: Vamos repercutir vitória do time do Londrina, empate do Operário pela Série B e preparação da dupla Atletiba para a rodada do final de semana.
0: 13h, a Patrícia Arbentano. Às 14h, o Ademar. Às 15h, o Fabrício Campos. Às 4h, Tobias de Santana. 5h, Nivaldo Walter. 6h, a Regina Meister. Um abraço, minha querida Curitiba, grande região metropolitana de Curitiba, meu querido Estadão do Paraná. Um abraço, ouvintes do Brasil.

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0: 13 e 1, 16.
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4: Muito boa tarde, Curitiba, boa tarde, região metropolitana, boa tarde, estado do Paraná, boa tarde, Brasil, e onde quer que as ondas da minha, da sua, da nossa Educativa 630 estiver chegando, afetuoso, caloroso, respeitoso, boa tarde. Nesta que é uma quarta-feira, 16 de setembro de 2026, o ano inverno brasileiro, completando hoje 259º dia corrido de 2026. Semana é 38, 106 dias faltam para findarmos o ano corrente. A lua ainda é nova, 71% do ano já se foi. Com os trabalhos de apresentação de Evilásio Júnior, reportagens de Luan Azevedo, produção de Dirceu Santos. O Boeing 630 com a Educativa Esportiva a bordo levanta voo no campo, na quadra, na piscina, no tatame, no octógono, no tabuleiro, na pista e na pista do Automoto Velocidade, para até a chegada de Patrícia Hermentano com Chá com Pimenta falarmos muito de esporte, saúde, bem-estar e qualidade de vida para você, amigo ouvinte Educativa. E sem mais delongas, as manchetes do programa de hoje. Sul-Americana, dois jogos envolvendo os brasileiros, uma classificação e uma eliminação. O Vasco bateu o seu adversário na noite de ontem, o Santa Fé, por 2-0 e está nas semifinais da segunda divisão do Campeonato Continental. Já o São Paulo foi eliminado pelo Boca Juniors no Morumbi após empatar por 1-1, 2-1 no agregado para os argentinos. Hoje tem Atlético Mineiro e Santos, e o Santos jogando por uma vitória, até uma derrota por 1-0, que estará classificado. E amanhã, a mesma situação para Torque, Cienciano jogando por uma derrota, até por um gol de diferença. Na Libertadores de América, apenas um jogo na noite de terça-feira. Platense 2, Fluminense 1, 3-2 para o Tricolor das Laranjeiras, mais uma vez na semifinal da competição continental. Hoje, dois jogos. LDU de Quito e Palmeiras, 1-0 para o Palmeiras no jogo de ida. E joga pelo empate o Verdão do Palestra. E no outro jogo, 9:30 da noite, teremos Corinthians e Estudiantes, 1-1 no placar do jogo de ida. Quem vencer no tempo normal, nos tiros livres da marca do pênalti, estará classificado. Já Flamengo e Independente Del Valle jogam amanhã, e o Flamengo podendo perder até por um gol de diferença, que estará classificado. Segunda divisão do futebol nacional, ontem foi dia de bola rolar para paranaenses. O Londrina não tomou conhecimento da macaca, quebrou o galho onde estava a macaca pendurada e venceu por 6-0. Já nos aflitos, jogo eletrizante, Náutico 3, Operário 3. Tudo isso será notícia daqui a pouquinho aqui no nosso Educativo Esportiva. E ao vivo nos nossos estúdios, estou com uma dupla de pilotos. Cauã Henrique, de 12 anos, anda de 150 e 300 cilindradas da Moto Velocidade, da Superbike. E o Mário Salles, 18 anos, é da categoria 600 cilindradas. A Suelen, a mãe e a irmã, a Maria, estão acompanhando a dupla aqui para, até a chegada da Patrícia Hermentano, falar muito desse esporte da velocidade sobre duas rodas. E sem maiores delongas, agora quem está chegando é Luan Azevedo, com as notícias e informações, porque no final de semana a bola volta a rolar para a dupla Atletiba e principalmente também para todo o pessoal que estará aí fazendo a rodada antes da parada para a data FIFA. Luan, ontem nós tivemos bola rolando para o time do Londrina, do Operário, dois resultados importantes.

0: 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E também temos a preparação da dupla Atletiba. O que você começa conosco hoje? Muito boa tarde, bem-vindo à frequência, Luan Azevedo.
1: Uma boa tarde, uma boa quarta-feira, Vilásio, e amigo ouvinte da Paraná Educativa M630 no Brasileirão, começando por Coritiba, que entra agora numa sequência que pode ter um peso importante na permanência da Série A. Vamos comentar disso. Coxa hoje tem 38 pontos, está na oitava colocação e os três próximos adversários são cariocas. Será que o Coritiba já pode ficar por lá, curtir um litoral carioca? Vilásio.
0: É que são dois jogos lá, e entre este jogo contra o Vasco da Gama e o Fluminense, tem o jogo contra o Botafogo em casa. Então tem que ir, voltar, se preparar e contar com a volta do Breno Lopes, esse que tem que botar a cabecinha no lugar e voltar a jogar bola, seu Breno.
1: Isso mesmo, Vilásio. É o primeiro desafio já neste sábado contra o Vasco, joga lá no Rio de Janeiro, em São Januário. Depois da data FIFA, vem Fluminense no Maracanã e Botafogo aqui em Curitiba, Couto Pereira. A marca de 45 pontos é tratada como uma referência importante nas projeções para a permanência, mas a gente observa bem o Curitiba e é claro que, ao meu ver, ele vai atingir tranquilamente essa marca e permanecer na Série A e até beliscar aí uma vaga para a Sul-Americana, ou seja, Coritiba vai matar rapidamente esses 7 pontos. E um dos principais responsáveis, um número que eu trago bem interessante da campanha do Coxa, é o camisa 10 Josué. O português virou o líder de assistência no Brasileirão depois das duas assistências no Atletiba. Ele chegou a 11 passes para gol, ultrapassou o Andrés Pereira do Palmeiras, que tem 10. É um número que mostra a importância do Josué na construção das jogadas do Coritiba. Do outro lado, o Atlético. O Furacão liga o alerta justamente por causa do setor defensivo. O Furacão levou 9 gols nos últimos 3 jogos no Brasileirão, depois do empate contra o Fluminense e da derrota para o Cruzeiro. É, veio 3-3 com o Coritiba, né? Num Atletiba em que o time chegou a abrir vantagem de 2 gols e acabou levando ali. A gente acompanhou o Seabra colocando vários jogadores altos naquela chuva e acabou cedendo o empate nos acréscimos. Agora o Atlético recebe o Bahia no domingo e precisa corrigir essa oscilação defensiva para não deixar escapar essa boa campanha que faz no campeonato. Série B, Vilásio.
0: É o que eu ia perguntar, porque ontem o Londrina não tomou conhecimento, venceu a Macaca e o Operário conseguiu um empate heróico lá nos Aflitos.
1: Exatamente, o Tubarão aplicou uma senhora de uma goleada, 6-0 para cima da Ponte Preta, uma atuação que marca a recuperação da equipe na Série B, que também ganha importância pelo momento da competição. Mas faço uma observação aqui. A Ponte Preta anda bem mal, para quem acompanha as
0: notícias. Vai para a terceira divisão do futebol nacional, com certeza.
1: Para quem acompanha um pouco as notícias da Macaca, no momento a Ponte Preta não tem nem dinheiro para pagar o GPS dos jogadores, para ter uma noção de...
0: E se fosse só isso, eu tenho muito conhecimento lá em Campinas, e veja só como é que são as coisas. Enquanto o time da Ponte está lá embaixo, o time do Guarani, ele vem numa situação um pouco diferente, porque a Ponte é a lanterna com 10 pontos ganhos, já o Guarani de Campinas, o Bugre Campineiro, ele está numa condição um pouco diferente do time do próprio da própria Ponte, na Série C do Campeonato Brasileiro. Está aí lutando para voltar à Série B do Campeonato Nacional. E é bem importante isso acontecer, porque lá a gente tem muita torcida e, olha, não tem dinheiro para pagar a quarta grama lá do Moisés Lucarelli.
1: Exatamente. Estão até perdendo vários funcionários. Agora, falando de Operário, o Fantasma conseguiu um empate que fica na memória. O Fantasma perdia por 3-1 para o Náutico e conseguiu buscar fora de casa o 3-3 com 2 gols nos acréscimos. Os últimos gols saíram depois dos 48 minutos do segundo tempo, um empate que parecia improvável e que veio numa reação nos minutos finais.
0: E o Fantasma e o Operário voltam a jogar no final de semana, em segunda-feira, novamente pela Série B. Amanhã você volta, Luan?
1: Volta, amanhã estamos aí.
0: Um abraço e até amanhã, 12:35, até um intervalinho para fazer com você. Lá e cá, voltamos já, mais informação com o Cauã e o Mário aqui no Educativa Esportiva, falando de moto velocidade. Lá e cá, voltamos já, mais informação para você no M630, no meu, no seu, no nosso Educativa Esportiva.
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0: Em Curitiba são 12:37, meio-dia mais 37 minutinhos no horário brasileiro, aqui da nossa grande Brasília, horário oficial de Brasília, 12:37. Daqui até o final do programa, o papo é moto velocidade. O papo é o esporte de duas rodas. E eu vou começar esse bate-papo, vou pedir licença para a mãe, para a irmã, porque elas estão acompanhando. Eu vou começar pelo nosso piá, que é o piá daqui, o piá curitibano. Aquele que amassou barro bastante por aí. E aí espero que tenha andado atrás de pipa também e jogado peão. Você fez isso na tua infância ou não? Um abraço, Camã. Muito obrigado por estar aqui conosco no nosso Educativo Esportivo. Você que é piloto da 150 e 300 cilindradas.
5: Oi, pessoal. Sou o Cauã Henrique, sou piloto de moto velocidade. Agradeço a oportunidade de estar aqui na rádio Esporte Educativo. E é isso, corri muito atrás de pipa, amassei muito barro por aí, e é isso.
0: Junto com ele está outro piloto, um pouquinho mais experiente, que hoje, além de ser piloto da moto de 600 cilindradas, a categoria R6, ele também é técnico do Cauã, que é o Mário Salles. Mário, boa tarde, obrigado por ter aceito o convite de estar aqui acompanhando o Cauã. E perguntar para você, como é que você foi picado por esse mosquitinho aí que coloca o caboclo em cima de duas rodas para andar com tanta velocidade nas pistas do Brasil?
6: Bom, muito boa tarde a todos aí. Muito obrigado pela oportunidade de estar aqui hoje. E, bom, estou bastante contente de poder estar aqui falando um pouquinho do nosso esporte, né?
0: Como é que você foi picado pelo mosquitinho da moto velocidade?
6: Então, tudo começou pelo meu pai. Meu pai corria.
0: Fala um pouquinho mais perto do microfone isso. Puxa ele bem perto.
6: Meu pai corria de moto, ele correu no Campeonato Paranaense, correu no Campeonato Brasileiro também. Foi campeão paranaense na 1000 cilindradas. E, bom, tudo começou com ele. Quando minha mãe estava grávida, ela estava lá segurando o guarda-sol para ele correr. Então, meio que quando eu nasci, eu já nasci meio dentro desse mundo. E sempre fui apaixonado por moto, desde bebezinho. Meu pai tinha que me colocar em cima da moto para mim conseguir parar de chorar, porque eu adorava a moto. E com 2 anos e meio, eu ganhei minha primeira motinho para começar a brincar. Aí comecei a pegar gosto, comecei a gostar de andar também. Com 4 anos, fiz minha primeira corrida no motocross. Aí tive bastante troféu, tive bastante vitória também no motocross. Até os 8 anos, eu corria somente no motocross. E com 8 anos, eu tive a oportunidade de fazer uma seletiva na Honda. Que era, na época, a Honda Junior Cup. Era uma categoria de 150 cilindradas também. E acho que era mais ou menos uns 15 pilotos. E eu fui um desses 15 que foi selecionado para ser subsidiado pela categoria. Fui o mais jovem a vencer uma corrida nessa categoria. E logo depois disso, eu corri 2 anos nessa categoria. Passei para 300 cilindradas. Aí foi o mais jovem também a ganhar na categoria, foi o mais jovem a pegar pódio na 300 cilindradas.
0: Agora você se prepare, porque tudo isso aí vai cair por terra, porque agora o Cauã vai destruir, vai pulverizar tudo isso que você fez. A tua história vai virar poeira junto com o Cauã, eu tenho certeza disso. E junto com você, meu caro Mário, e junto com o Cauã, tá aqui a nossa mascotinho que já tá querendo pilotar, a Maria. Boa tarde, Maria, tudo bem com você? A irmã do Cauã.
7: Boa tarde.
0: Fala bem pertinho e bem alto no microfone aí.
7: Boa tarde, gente, tudo bem com vocês?
0: Como é que é você olhar teu irmão em cima da moto? Você já tá querendo pular e embarcar na moto também?
7: Tô.
0: Mas você já pilota ou não?
7: pilotei, mas parei porque a gente vendeu a motinha.
0: Ah, mas com certeza o teu irmão vai ganhar muito dinheiro, vai te dar uma moto nova. E a mãe, a nossa querida Suelen, que está conosco. Muito boa tarde, Suelen. Obrigado por ter trazido tanto o Cauã quanto o Mário e a Maria aqui para esse nosso encontro no nosso Educativo Esportivo.
8: Obrigada a todos os ouvintes pela oportunidade, para os pilotos, né, jovens pilotos. Obrigada a todos vocês.
0: E aqui conosco sempre o nosso produtor, Dirceu Santos, que está aqui acompanhando, ele que agenda todas as entrevistas e que a gente faz questão de dar boa tarde e já engatar sua primeira pergunta rapidinho, seu Dirceu.
9: Muito boa tarde, Vilazo. Boa tarde a todos que estão aqui presentes aqui no programa Educativo Esportivo. E fazer uma pergunta já para o Cauã. Cauã, categoria R15... R3, o que, que significa essa categoria? Só para os nossos ouvintes entenderem um pouco sobre a moto qual você pilota.
10: É, atualmente eu disputo vários campeonatos e entre esses campeonatos, alguns eu corro de R3, alguns eu corro de R15. R15 e R3 são o quê? A cilindrada da moto, a força da moto. R15, 150 cilindradas, R3, 300 cilindradas. Atualmente eu estou disputando paranaense, catarinense, latino-americano e brasileiro. No paranaense e no catarinense eu corro de R3. Latino-americano e brasileiro, esse ano eu estou correndo de R15. Ano que vem eu vou subir de categoria e andar de R3.
0: E quando se fala no esporte do Paraná e no esporte de Santa Catarina, os autódromos aqui do Paraná, eu conheço alguns, conhecia muito o de Pinhais, que não existe mais. Eu acho que lá só o Mário que correu, o Cauã não correu em Pinhais não, né? Mário, você correu em Pinhais lá no Autódromo Internacional Ayrton Senna?
6: Sim, tive a oportunidade de andar aqui no autódromo que tinha, e era um autódromo muito bom, era uma pista muito divertida, eu gostava muito de andar aqui. Tive a oportunidade de correr o Campeonato Brasileiro aqui, e uma pena, né, não ter mais o autódromo aqui pra gente.
0: E quando se fala do Autódromo de Pinhais, quando quer matar a saudade, é só ir para Goiânia, que o Autódromo de Goiânia tem o mesmo traçado, é o mesmo desenho do Autódromo de Pinhais. Aí nós temos o Ayrton Senna em Londrina, que é do lado do Estádio do Café, e o Gilmar Belks, que é lá em Cascavel, que tem uma famosa curva chamada Bacião. Vocês já correram em Cascavel, os dois, hein, Cauã?
10: O paranaense que eu disputo de R3, ele só acontece em Cascavel. Então conheço um pouquinho, não mais que o Mário, mas conheço um pouco do autódromo de Cascavel. É um autódromo muito bom, que eu gosto muito.
0: Quando chega lá no final da reta, lá no Bacião, não dá um aperto no coração? Não dá um frio na espinha que vai arrepiando o cabelo dentro do capacete?
10: Ah, dá um medinho, né? Porque são 190 por hora. E é isso, mas o Mário chega até mais rápido ainda no final da reta.
0: E Mário, quando você chega no final lá para fazer essa curva do Bacião, você chega numa posição em que a curva, ela não puxa para dentro, ela vai te jogando para fora da pista. Como é que é esse desafio de controlar a velocidade e ainda controlar a moto dentro da pista?
6: Bom, exatamente, ali no Bacião, por conta de ser uma curva que a gente chama que é de duas pernas, né? Você entra na primeira, você ataca a primeira zebra, você precisa espalhar e depois puxar a moto para dentro de novo. Nas 600 cilindradas a gente usa muito a cabeça, que a moto basicamente é conduzida pelo olhar e pelo posicionamento da cabeça. Que toda vez que você joga a cabeça para dentro, automaticamente você já acerta o seu corpo para onde você quer ir. Então a gente usa muito essa técnica ali no Bacião.
0: Cauã, qual que é o autódromo que você mais gosta de poder se divertir? Quando tem uma competição, quando qualquer esportista se diverte, ele consegue extrair o máximo dele, daquilo que ele está preparado para oferecer para a equipe, para o time, para ele mesmo como um atleta individual, mas ele tem que se divertir. Qual que é a pista que você se diverte mais?
10: Eu tenho algumas pistas, todas as pistas do Brasil eu gosto muito. Tenho um apego um pouco maior pelo autódromo de Interlagos, foi o primeiro autódromo que eu andei de moto, mas não tem, é o autódromo de Cascavel. Para mim é o melhor autódromo que tem.
9: Agora você, Mário, você falou que começou na motocross, né? Mas o que que levou você a sair do motocross e de repente pegar moto velocidade? 600 cilindrada ainda.
0: Superbike, que é a grande coqueluche para qualquer piloto que tá em duas rodas.
6: Bom, é que assim, eu comecei no motocross por conta que na moto velocidade tinha um limite de idade. Então, meu foco sempre foi na moto velocidade. Mesmo andando no motocross, conseguia me desenvolver bem, mas o meu foco sempre foi para ir para moto velocidade.
9: Sempre foi. Sempre. Mas você começou na motocross por causa do teu tio, né?
6: Na verdade, é que a gente tem um amigo muito próximo que foi multicampeão no motocross. E ele começou a me incentivar também a andar no motocross. Ele que me treinava, o Paulo Stedley. Uhum. E ele ia me incentivando, comecei a gostar também, que é um esporte que hoje eu também gosto muito, por mais que não corra, continuo praticando. Mas o foco sempre foi a moto velocidade.
9: E já ouviu falar do japonês voador, não?
6: Já. Esse acelerava também.
9: Esse acelerava, né? Inclusive, esteve aqui algumas vezes participando aqui do programa Educativo Esportivo e realmente é uma pessoa formidável, um piloto exemplar. Deixou um legado muito grande para aqueles que gostam da motocross. Né?
6: Exatamente.
0: E quando se fala numa categoria como é a moto velocidade, se fala muito em perigos, principalmente porque duas rodas não tem, não é um carro. Já teve algum acidente que você ficou muito apreensivo para voltar para a próxima prova, Cauã?
10: Dentro do esporte, do nosso esporte, é muito comum cair. A gente tem uma frase que você aprende caindo. Realmente é uma velocidade muito alta, são alguns riscos, mas todo esporte tem seu risco. E eu acho muito mais seguro a gente andar de moto dentro de um ambiente controlado do que andar de skate, por exemplo, que você anda sem capacete, sem nada. A gente tem uma estrutura de proteção muito, muito, como posso falar, eles privam muito nisso, na proteção. Todos os campeonatos que tem, não pode correr com um capacete não homologado, todas essas coisas. E respondendo à pergunta da queda, tive uma queda que eu acabei quebrando meu braço, mas teve alguma rixa entre alguns médicos, que uns falaram que estava quebrado, outros falaram que não estava quebrado. Então, logo depois que eu recebi essa notícia que não estava quebrado, eu fui para Minas Gerais correr, fiz uma etapa inteira com o braço quebrado e fiquei meses sem força no braço. Fui fazer mais um exame, descobri que meu osso já estava calcificado de novo, mas é bem comum cair.
0: Mário, quando você entra na pista, você tem algum tipo de ritual? Você vai para a pista, você se concentra? Eu via muito, e aí eu tenho que me remeter com a Fórmula 1, Ayrton Senna e Nelson Piquet, referências, e foi o que marcou a minha infância, minha adolescência e minha vida adulta. Quando o Nelson ia para a pista, ele não tinha muito ritual, não. Entrava dentro do carro e acabou, até se urinava dentro do carro. Já o Senna tinha uns ritual meio esquisito lá, batendo o carro, aquela coisa toda aí. E você?
6: Bom, eu tenho meu ritualzinho, que faz parte de um treinamento que a gente fez, tanto eu quanto o Cauã, na Fitness Racing. E, bom, a gente sempre meia hora senta na cadeira lá, começa a concentrar, mentalizar o que você quer para a corrida, mentalizar principalmente o que você vai fazer. E então, quando você sobe na moto, você já tem mentalizado o que você vai fazer em cima, né? O que você vai fazer quando largar. Então, sempre meia hora antes, eu gosto de ali começar a me arrumar, limpar capacete, arrumar as coisas com calma, para estar o mais calmo também em cima da moto, que é muito importante.
0: E dentro de tudo isso aí que você faz, com certeza você tem que ter o conhecimento da pista. Esse reconhecimento você costuma fazer, e você também, Cauã, a pé, para vocês poderem sentir, porque o pisar na pista dá uma sensibilidade melhor do que através dos pneus da moto. Cauã.
10: A gente faz uma coisa que é chamada track walk, que é fazer uma volta inteira na pista, andando com calma. Normalmente você vai com uma prancheta para anotar tudo que tem na pista, algum desnível, algum buraco que não tinha, que mudanças acontecem dentro do asfalto. Então, a gente, toda etapa, a gente vai lá, faz um track walk de novo, dependendo, faz até uma volta de bike para ter mais noção da pista. E igual o Mário, eu tenho alguns rituais antes de entrar para a pista. Eu faço minha oração antes de subir na moto, na traseira da moto. Subo em cima da moto, ainda faço mais uma oração em cima da moto. Dou um beijo no meu pai e na minha mãe, que eu só consigo ir para a pista tranquilo assim.
0: Mário.
6: Bom, também uma parte do meu ritual é fazer minha oração. Eu não subo na moto sem fazer minha oração, que quem protege a gente mesmo é Deus, né?
9: Deus protege mesmo. Agora, Suelen, você como mãe, né, desse menino que já é um piloto de velocidade, um piloto que realmente faz aquilo que gosta, como é que é o coração da mãe, do pai e da irmã Maria quando vê o Cauã pilotando a mais de 200 por hora?
8: É complicado, mas como ele falou mesmo, é seguro. Então, eles têm equipamentos extremamente seguros, desde macacão, capacete, bota, luva, é tudo muito seguro. As pistas que eles andam são pistas seguras, com airface, tem área de escape, então é tranquilo entre muitas aspas. Quando ele sai, ele tem o ritual dele e os pais têm os nossos também, né? Então ele sai, a gente entrega na mão de Deus e confia que, né, treina para isso, eles treinam para isso. Então a gente confia que vai dar tudo certo e fica tranquilo, respira de novo quando eles voltam pro box.
0: Para vocês verem que eu sou tão desligado do moto velocidade, do superbike e tudo mais, que eu lembro muito de Alexandre Barros e Valentino Rossi, como os grandes prepulsores aí, os grandes nomes da moto velocidade. Mas isso já deve ter uns 15 anos, mais ou menos. Como é que tá essa nova geração? E os ídolos de vocês, começando por você, Cauã?
10: Mudou algumas coisas depois do Valentino, depois do Alexandre Barros. Veio muitos pilotos nas categorias de base. Temos muitos pilotos bons hoje em dia aqui no Brasil. A nossa referência hoje de brasileiros é o Diogo Moreira, que está na MotoGP Classe Rainha. Mas temos alguns outros, o Max Scheib, que está correndo aqui no Brasil, o Eric Granado. E temos muitos outros pilotos nas categorias de base, como até o Mário Salles, que está correndo na 600. Ele é ídolo para muita gente, inclusive para mim.
6: Bom, com certeza o esporte mudou bastante desde essa época que eles corriam. O Alexandre Barros também foi um grande piloto aqui do Brasil, teve bastante feitos lá fora, né? E, bom, como, por exemplo, o Rossi acabou se aposentando, mas hoje já tem o Mark Marques também, que está empatado com eles na parte de títulos. E acredito que se for campeão esse ano novamente, vai passar ele por um título. E o Brasil também teve muita evolução. Como o Cauã falou, hoje tem o Max Scheib, que é o chileno, que foi campeão mundial. Tem o Eric Granado também, que também corre lá fora no Campeonato Mundial de Harley. Então o Brasil vem em uma grande evolução, né? Vamos dizer assim.
9: Agora, Salles, com respeito a os treinamentos, né? Porque, que nem o próprio Vilazo falou, nós tínhamos aqui em Pinhais um mega autódromo ali, infelizmente se perdeu, não existe mais, né? Como é que vocês fazem para treinar, né? Para vocês poderem se preparar para os campeonatos? E quais são os desafios que vocês enfrentam por causa de não ter pistas aqui em Curitiba?
6: Bom, para a gente acaba sendo um pouco difícil. Por exemplo, o autódromo mesmo mais perto para a gente é Interlagos. Então, querendo ou não, tem uma dificuldade. A gente usa muito os kartódromos para treinar com moto de baixa cilindrada, que também ajuda muito em questão de treinamentos específicos que a gente faz. O treinamento de cone, que é, por exemplo, para ajudar no olhar, ajudar em técnicas, né, que a gente pode usar na pista. Mas em autódromo é muito difícil. Por exemplo, o kartódromo mais próximo que a gente tem aqui é Rio Negro, que dá 120 km. Então, em questão à pista, é difícil.
0: E dentro de tudo isso que vocês passam como dificuldades para a preparação, também tem a evolução de um esporte que conta hoje com simuladores. Vocês fazem utilização de simuladores?
10: A gente, como eu, como o Mário, como a gente não tem acesso a tantas pistas próximas, a gente tem um extra pista muito grande que nós dois, a gente pedala. O Mário, pelo menos uma, duas vezes por semana, ele vai pedalar. A gente tem a Academia Fitness Racing, que é uma academia especializada em pilotos. O Lur, que é o treinador, faz teste de reflexo, controle de impulsividade. E também tem um simulador lá que a gente usa. Mas é um simulador de carro que não dá a mesma percepção da moto, mas ajuda muito na...
0: Mari, essas dificuldades traz algum tipo de fator de dificuldade para vocês?
6: Bom, com certeza.
0: Contra os outros, né, concorrentes?
6: Ah, quanto aos outros, eu diria que não. Porque, assim, por mais que outras pessoas treinem, mas hoje eu diria que o principal treinamento não é na pista, é fora da pista. Que é o principal, o cardio, musculatura também, tem que ter uma musculação muito boa para você aguentar uma bateria lá de 30, 35 minutos fazendo força, né?
0: Nós falávamos aqui fora do ar que quem trouxe o aquecimento prévio de pneus foi o Nelson Piquet na Fórmula 1. Depois isso foi imitado por várias categorias no automobilismo e motomobilismo. Assim como o Nelson fez isso, quem começou com a preparação física foi o Ayrton Senna com o Nuno Cobra. A gente tem uma evolução e principalmente uma preparação diferente. O sistema de regime, o sistema de alimentação, como é que é? Antes, durante e depois das provas. Começando por você, Cauã.
10: Alimentação, a gente tem uma alimentação restrita, né? A gente tem os dias livres que a gente pode comer tantas coisas que a gente não pode, mas a gente segue uma alimentação. Eu tenho o costume que eu não consigo comer muito antes das etapas. Tipo, no final de semana de etapa, eu não consigo comer muito, poucas horas antes, um dia antes da etapa. Depois da etapa eu como bastante, mas antes da etapa eu não consigo comer muito. A gente toma muito isotônico para repor eletrólitos e a gente tem uma dieta bem restrita.
0: Agora, Mário, você tem algum tipo de controle com alimentação?
6: Bom, dieta não. Assim, restrita, por exemplo, de comer coisas exatas, de pesar a comida, essas coisas não. Mas a gente sempre procura comer o melhor possível, ter uma qualidade boa de comida. Por exemplo, um arroz, feijão, um macarrão, que tem bastante carboidrato. Eu gosto bastante de comer massa antes das provas, que me ajuda, né, a ter os carboidratos que eu preciso para a corrida. E como o Cauã falou também, repor os eletrólitos também é muito importante. Tomar bastante água, né, que é o que a gente precisa. Que na corrida, querendo ou não, com muito esforço físico, você acaba perdendo muitos sais minerais e muito líquido, né? Então, tem que repor.
0: Massa e banana, para poder evitar cãibras. A banana é um rico em potássio. Dirce, a última pergunta, rapidinho.
9: Para finalizar nosso bate-papo, até onde você quer chegar? Você e o Cauã.
6: Ah, com certeza o meu objetivo é chegar no Campeonato Mundial novamente, né? Que eu tive a oportunidade de correr 2 anos seguidos lá fora e vim esse ano para cá, pro Brasil, para correr de novo, mas com certeza o objetivo principal é chegar na MotoGP.
0: Cauã?
10: O meu objetivo, como o Mário falou também, o objetivo de todo piloto é chegar no Mundial de Motocicletas, tanto World Superbike quanto MotoGP, mas vai ter uma carreira longa ainda, eu só tô começando ainda no esporte. Espero ter muitas vitórias e chegar onde eu quero.
0: Com certeza vão ter, sim. E eu quero pedir agora para a mãe Suelen poder deixar todas as redes sociais de Cauã e de Mário para que o pessoal possa acompanhar os contatos para aquelas que queiram já se candidatar à sua nora, sua genra, dona Suelen, porque o Cauã,
8: não,
0: com certeza,
8: essa parte não
0: precisa, já está te dando probleminha aí com as fãzinhas, não tá? Ei, Suelen, abre o jogo para nós.
8: Não, essa parte não precisa. Eu acho que o foco dele é a moto. A namorada dele é a moto e pode continuar assim, tá tudo certo, essa eu aceito. Não, brincadeiras à parte. É um menino bonito, né? A mãe vai ter trabalho mais pra frente, porque agora o foco é outro. Vamos lá. O Instagram do Cauã é piloto_CauãHenrique. O Instagram do Mário Salles é Mário Salles com 2 L's. E o contato telefônico, sim, os meninos são jovens, pilotos, né? Estamos abertos a empresários que queiram divulgar sua marca e patrocinar os meninos. Então, o contato para patrocínios é o 419-9699-0433. Pode falar com o Márcio. Ele encaminha os meninos aí pra gente, que é o pai do Cauã, inclusive. E é isso. Que tenham uma carreira próspera e longa, esses meninos jovens.
0: Cauã, Mário, Suelen e Maria, vocês que estão aqui hoje, eu disse isso para Mica Peixoto, piloto da HB20, campeã brasileira da categoria feminina, vice-campeã da categoria Series, que engloba masculino e feminino junto na mesma categoria, que aquilo que for da vontade de Deus para o bem de vocês se realize. Amém. Aquilo que Deus quiser que vocês possam conseguir conquistar, chegue na mão de vocês com graças e bênçãos, tá bom?
6: Amém.
0: Muito
6: Amém.
0: Obrigado por vocês terem vindo hoje ao Educativa Esportiva.
6: Eu que agradeço a oportunidade de poder estar aqui.
0: Calma, um abraço.
10: Um abraço, agradeço muito a oportunidade. Sinto honrada de estar aqui no programa.
0: E assim a gente chega ao final do programa de hoje, que teve a apresentação de Evilásio Júnior. Não desligue o rádio, ela já está se preparando, Patrícia Armentano, que eu peço desculpa, Patrícia, mas é que a gente tem aqui, a gente tem um espaço coice de porco. Sabe o que é espaço coice de porco? Boa tarde, tudo bem, minha querida Patrícia?
11: Oi, Evilásio, boa tarde a todos que estão aqui no estúdio. Não sei o que é, eu sou de uma geração mais jovem.
0: É, bem mais jovem,
11: igual, assim.
0: Igual, assim,
11: a
0: exatamente,
11: geração do Cauã e tudo, então não faço ideia dessa expressão.
0: A tua geração é de baile na roça e de moreninha linda, tá? Então não faça assim. O espaço é curto aqui, é curto que nem coice de porco. Então,
11: como
0: a gente
11: que é
0: tem
11: o coice que... de porco?
0: É curtinho, não dá pra ir muito longe.
11: Tadinho.
0: É curtinho, não dá pra ir muito longe. Então a gente acaba sempre passando em um ou dois minutinhos, mas eu não vejo assim. Se tiver problema, você me avisa que não, a gente para também, não tem problema. Mas
11: a gente conversa lá fora.
0: Vamos conversar lá fora. Daqui a pouco, chá com pimenta com Patrícia Armentano, depois tem a Demar Mar, tem o Fabrício Campos, tem Tobias de Santana, o Nivaldo Walter e também Regina Meister com os clássicos da Educativa. Nós voltamos amanhã com mais um esporte aqui no M630. Compromisso marcado, agendado, assumido. Até amanhã, galera do esporte querido.
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11: Olá, uma ótima tarde para você. 1h04. E aí, hein? Tudo bem com você? Tudo bem por aí? Já almoçou? Já tá voltando do horário do almoço? Ou você tá saindo agora do trabalho, de casa, da aula para almoçar, hein? Que prazer estar aqui, independente aí, né, da sua rotina. Quarta-feira, é meio da semana, 16 de setembro, gente. Olha, agora já passamos aí, podemos dizer, né, que já passamos da metade do mês. Temos mais o restinho, então, desse mês de setembro. Estamos na Lua Nova e está começando por aqui, em AM 630, sua rádio favorita, Educativa, mais uma tarde de informação, de bate-papo, boa companhia e, claro, música popular brasileira também para embalar ar esse começo de tarde. Então, por aqui, vai ter muita coisa boa, viu? Curiosidades, reflexão, prestação de serviço, boas conversas e sempre um tema interessante, um tema importante para as mulheres, para nós mulheres, viu? Hoje nós vamos falar aqui sobre a Feira do Empreendedor. Então, vem junto, Feira do Empreendedor, que está começando hoje, vai até o fim de semana. Vem junto, que tem muita coisa boa. Eu sou Patrícia Armentano, é um privilégio ter a sua companhia. Bora começar, então? Você pode participar também aqui com a gente. Sim, é claro. 3331-7430, WhatsApp aqui da sua educativa, M630. Manda um alô aqui que a gente registra no ar e eu te mando aquele abraço. Tá combinado? Tudo certinho? Tudo certinho? 1:06. Bora começar o nosso Chá com Pimenta.
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11: Respeitar é reconhecer que cada pessoa tem uma história, um jeito de pensar e uma maneira própria de enxergar a vida. É saber ouvir, compreender as diferenças e escolher as palavras com cuidado. Quando existe respeito, convivemos melhor, aprendemos uns com os outros e construímos relações mais saudáveis. Porque respeito verdadeiro não é apenas querer ser respeitado, não. É também saber respeitar. Vem aí, Preta Gil, ser diferente é normal.

0: 1:10, você está ouvindo Chá com Pimenta. E aí, hein, tá gostando do clima hoje? Até sol surgiu em Curitiba, pessoal. Pois é, não tava nem na previsão, né? A previsão do CIMEPAR era para um dia, um amanhecer que foi marcado por temperaturas baixas, mas mesmo assim, né, além de temperaturas baixas, a previsão era de um céu mais nublado hoje aqui em Curitiba. Mas o sol tá timidamente dando as caras, hein? Aqui no Alto das Mercês, onde está o canal da Música, sede aqui da Rádio Educativa, a gente vê muitas nuvens no céu, mas um solzinho já dá aquela animação, né, de continuar pegando na roupa, lavando roupa, pôr roupa no varal, ô, coisa boa. Boa, hein? Pois é, vamos à previsão, então, para a quinta-feira, porque hoje a gente já sabe que vai ficar mais ou menos nesse clima, a gente pode ter aí essa nebulosidade em grande parte do estado, né? E essa temperatura que a gente já sabe que cai depois que baixa o sol também. Já durante amanhã, quinta-feira, aí sim, de acordo com o CIMEPAR, ventos provenientes do oceano vão manter uma umidade a mais sobre a região leste do Paraná, que é justamente onde nós estamos aqui, né? Os Campos Gerais, a capital e o litoral do estado. Com isso, então, a gente deve ter aí um amanhecer na quinta com uma maior cobertura de nuvens no céu e, inclusive, chuviscos, tá? A ocorrência de chuviscos bem ocasionais. Ainda durante amanhecer, a gente vai ter aí temperaturas bem baixas, tá? Em parte dos Campos Gerais, próximo aqui, também do centro-sul e do norte do estado, há condição para um nevoeiro mais forte aí no início da manhã, uma restrição de visibilidade, inclusive aí com nevoeiros fortes. Vamos ver a temperatura aqui que o CIMEPAR prevê para hoje, gente, a temperatura que está agora na casa dos 17 graus, sim, temos 17 graus, mas temos esse tempo mais firme que dá essa sensação um pouquinho melhor na gente, né? Os termômetros, eles devem ainda hoje oscilar para cima, claro. Então, os termômetros devem chegar na máxima de 19 graus ainda hoje. Os 19 graus devem chegar ali por volta de 3:30, 4 horas. Então, se você está voltando agora do trabalho e está olhando para o céu, ah, meu Deus, quero voltar para casa, limpar a casa, quero pôr roupa no varal, né? Quero aproveitar, fazer uma caminhada, aproveitar esse sol, tomar aí vitamina D, não é mesmo? Dá tempo, tá? Porque por volta das 16h ainda teremos sol e a temperatura vai chegar na casa dos 19 graus. Já para amanhã aqui na capital, o que que acontece? A previsão é de um amanhecer nublado. Devemos aí começar o dia na casa dos 9, 10 graus e os termômetros vão bater os 18 graus. Vai ser a temperatura máxima para amanhã. Olha, eu não quero estragar a brincadeira de ninguém, mas a previsão do CIMEPAR é para que o sábado e o domingo, aí sim, minha gente, vamos ter mudança no tempo, viu? Previsão de chuva forte neste sábado. Chuva também, bastante chuva no domingo, mas com céu, às vezes, parcialmente nublado. Mas isso é assunto para a gente falar mais lá no fim da semana, não é mesmo? Lá por sexta-feira, a gente traz com uma maior precisão, então, essa possibilidade de chuva ou não para o nosso fim de semana. 17 graus em Curitiba, 1:14 agora é o Chá com Pimenta, te fazendo companhia.
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0: Respeito é a poesia de hoje, de autoria de Maria Andrade. Respeitar é saber ouvir, mesmo quando a opinião é diferente. É falar com cuidado, estender a mão, olhar o outro com humanidade. Cada pessoa carrega uma história, uma luta, um sonho, uma razão. E quando aprendemos a respeitar, abrimos espaço para compreensão. Que nunca nos falte respeito, nem nas palavras, nem nas atitudes. Porque onde existe respeito, crescem a paz, a empatia e relações mais verdadeiras. Toda forma de amor com Lulu Santos, chega aí.

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1: Hora 19 minutos. E aí, hein? Tudo bem com você? Tudo na paz nesse início de tarde, hein? Tá nos levando de carona? Tá indo pra casa agora? Já terminou aí a missão do dia? Ou você, né, pega aí a partir da tarde, tá saindo de casa, vai trabalhar nessa tarde de quarta-feira? Tudo de bom pra você. Muito obrigada aí pela sua companhia. Olha, a gente vai até as 2 horas aqui te fazendo companhia. E claro, a gente tem notícia ao vivo, informação ao vivo aqui na Educativa. Pede passagem e tem prioridade. Quem tá aqui comigo hoje, trazendo muita informação para você, é a Juliana Takaoka. Boa tarde, Juliana. Bem-vinda.
2: Boa tarde, Patrícia. Boa tarde a todos que nos acompanham aqui na Educativa. Pois é, vamos começar com uma notícia boa. Cesta básica ficou mais barata em 25 capitais agora no mês de agosto. O preço da cesta básica caiu em 25 das 27 capitais brasileiras na comparação com julho. O levantamento é do DIEESE e considera os principais produtos consumidos pelas famílias. As maiores quedas aparecem em algumas capitais do Nordeste, enquanto Maceió e São Luís registram alta. Aqui em Curitiba, o valor também recuou. A redução está ligada principalmente à queda nos preços de alimentos como batata, tomate e café. Mesmo com o resultado positivo, o custo da cesta ainda pesa muito no orçamento das famílias e varia bastante entre as capitais. No meu caso, Patrícia, eu senti a diferença na hora de comprar batatas. Eu senti que baixou bem. Você sentiu também no bolso a diferença?
1: Olha, eu vou te falar, viu, Ju, que ontem eu senti a diferença. Eu fui atrás de batata ontem, porque eu queria fazer uma sopinha, gente, tava aquele frio. E a batata é aquela coisa, se você não tem a carne hoje, que tá cara, você tem a batata, né? Então, eu fui realmente comprar batata e tomate ontem. Vou falar que fazia alguns dias que eu tava dando uma segurada no tomate lá em casa, porque tava muito caro. E agora já senti a diferença. Comprei batata e tomate ontem. E o café que não pode faltar, né, Ju? É o queridinho de todos nós, é o que faz a gente amanhecer e tocar o dia. Então, eu senti sim ontem.
2: Eu senti diferença de até R$5 no preço do pacote do café, viu?
1: Olha, bastante, hein, gente?
2: Sim, com certeza. Então, é hora de aproveitar, né?
1: É hora de aproveitar, gente.
2: Agora, Patrícia, nós vamos falar aqui de Curitiba, que já está com 50 abrigos amigos em funcionamento, né, para dar mais segurança a quem espera o ônibus sozinho à noite. Essa ferramenta está disponível todos os dias, das 8 da manhã às 5 da manhã, das 8 da noite às 5 da manhã, né, desculpa, com atendimento por videochamada. Ao acionar o botão no painel do ponto, o passageiro conversa com uma atendente que pode fazer companhia até a chegada do ônibus ou chamar a guarda municipal, a polícia militar, o SAMU ou a FAS em caso de risco. Desde a instalação do primeiro equipamento em junho, foram registradas 400 chamadas. A iniciativa tem foco especial na proteção das mulheres e também informa o horário do próximo ônibus. Isso é uma iniciativa excelente, hein, Patrícia? Para mulher que fica sozinha no ponto depois das 8 da noite, acho que não tem uma coisa melhor, né? Porque pelo menos você não se sente sozinha, né? Você tem ali, caso de necessidade, você já tem um auto-socorro ali, né?
1: Exatamente. Isso traz ajuda também a pessoa ali, se ela estiver numa situação de risco também, né, Juliana? Enquanto ela conversa, ela vai sendo acalmada pela atendente, até chegar, se for o caso, como você falou, SAMU, Polícia Militar ou Guarda Municipal, ou às vezes até enquanto ela está esperando um ônibus realmente ali para dar uma força a mais ali, né, no ponto de ônibus.
2: Vamos
1: falar,
2: né,
1: gente?
2: Só, né?
1: Exatamente, não é legal, né? Tanta violência que a gente tem por aí, que às vezes nem é uma situação de risco, mas a gente se sente vulnerável, principalmente mulheres, né?
2: Concordo com você. Agora, essa notícia aqui é para o pessoal de Rio Branco do Sul. Casais de Rio Branco do Sul, aqui na região metropolitana de Curitiba, podem se inscrever para o Casamento Comunitário 2026. A cerimônia está prevista para o dia 28 de novembro na Associação dos Servidores Municipais e a participação é gratuita. As inscrições para a triagem seguem até dia 25 de setembro. Então, quem tiver interessado deve entrar em contato com o Cartório de Registro Civil pelo WhatsApp 41 98441 3028. Vamos repetir: 41 98441 3028. É necessário estar inscrito no Cade Único e apresentar o comprovante atualizado. Depois da seleção, a habilitação do casamento será feita entre 26 de setembro e 31 de outubro, conforme os horários definidos pelo cartório. Então, quem quiser oficializar a união, Patrícia, essa é uma oportunidade de graça lá em Rio Branco do Sul.
1: Isso aí, quer se casar? Aí, ó, tem como fazer direitinho de graça, hein? Ju, obrigada aí pelas informações, bom trabalho, tá?
2: Obrigada, Patrícia, boa tarde a todos os ouvintes.
1: Isso aí, e até depois, né? Informação, gente, sempre ao vivo, pedindo passagem. É isso aí, a M630 te fazendo companhia com muita prestação de serviço, notícia, informação. 1h24 tem mais informação pra você. Bora seguir, então, com Chá com Pimenta?
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1: O trânsito tá correndo e tá nervoso pela capital paranaense, hein? Deixa eu falar, para quem está indo para a região sul da capital, tá indo pela via rápida, sentido Portão, sentido Vila Isabel, sentido Pinheirinho, qualquer bairro ali da região sul, pois é, você sabe que nós estamos tendo um trânsito bastante intenso diariamente e agora tá bem pesado. Ali na via rápida, na altura da rua Francisco Frischmann. Então, quando ela é Francisco Frischmann, sabe aonde que é? Quando começa ali o Colégio Estadual Pedro Macedo, que tem ali a parte de trás do colégio. Então, ali o trânsito tá bem pesado agora, viu? Esse trânsito vai assim complicado, pelo menos, até o cruzamento, o semáforo ali da João Bétega, onde tem a paróquia, né? A paróquia do Portão ali, tá? Motorista que puder, evite a via rápida agora. A gente

Neste momento, tem o trânsito naquele famoso anda e para. Porque a gente tem uma faixa bloqueada ali, tá? Uma faixa para obras bloqueada ali. Então, esse trânsito, ele começa a ficar mais pesado, mais complicado a partir ali do Hospital da Santa Casa, tá? Então, quem tá passando ali agora vai sentir essa dificuldade na pista da direita, pelo menos até o cruzamento da rua Desembargador Mota. Motorista, né, se puder, procure rotas alternativas. Trânsito está intenso também na Conselheiro Laurindo. Está indo para o centro da capital, saindo do bairro ali, do Auer. Então, o trânsito ali na Conselheiro Laurindo, ele está bem pesado a partir do cruzamento da Rua Chile até chegar ali no cruzamento com a Getúlio Vargas. Essas informações são do aplicativo Waze. Vai com calma, hein, motorista. É só meio da semana ainda, né? Vamos desacelerar. Há muita vida e muito tempo pela frente. 1:27. Vamos de música. Ademar, DJ, solta aí pra gente um Djavan. Vamos Djavanear com Lilás?

0: Sempre bom, hein, ter o Djavan no caminho da gente. Ainda mais essa música, Lilás, é pra você que eu ofereço. É, você mesma. Você que tá aí me ouvindo, você também, que está, não só você mulher, mas todo o nosso público. Obrigada pela sua companhia, viu? 1h31, vou fazer um breve intervalo só pra pegar aquele cafezinho. A gente tá no chá com pimenta, mas eu vou pegar um cafezinho e eu já volto, tá?
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1: Você sabia? O Brasil está entre os países com forte cultura empreendedora. E muita gente começa um negócio não apenas para aumentar a renda, mas também para transformar uma ideia em oportunidade. Pequenos negócios movimentam a nossa economia, geram empregos e ajudam a desenvolver as comunidades onde estão inseridos. Essa é a curiosidade do dia e tem tudo a ver com o tema de hoje, hein? Já já, você não pode perder, nós vamos falar sobre a Feira do Empreendedor, evento que está começando hoje, evento do Sebrae Paraná, e que você vai valer a pena se conferir, mas é já já. Por enquanto, nós vamos de Zé Ramalho, admirável, Gado Novo. Curte aí.

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1: Olha, uma entrevista inspiradora e oportunidade. Como a gente gosta de falar de oportunidade, viu? Definir quanto cobrar, por exemplo, por um produto ou um serviço, nem sempre é uma tarefa simples, né? Custos, margem de lucro, concorrência, sustentabilidade financeira, tudo isso precisa entrar na conta para que o preço não seja estabelecido apenas como uma base na percepção do mercado. Nós estamos falando de empreendedorismo. Pensando nisso, a Feira do Empreendedor Sebrae terá um espaço dedicado para apoiar quem enfrenta esses e outros desafios com orientação individualizada e ferramentas práticas de gestão. Os atendimentos foram pensados para apoiar diferentes momentos da jornada empreendedora. Você é uma empreendedora? Ou você é um empreendedor? Está nos ouvindo aí? Pois é, então se liga, porque a Feira do Empreendedor acontece de hoje a sábado, lá no ViaSoft Experience. E é das duas da tarde às 10 da noite. Quem está aqui comigo para falar sobre este assunto é a Vânia Paula Cruz. Ela é gerente de atendimento e relacionamento do Sebrae Paraná. Boa tarde, Vânia. Bem-vinda.
2: Boa tarde, Patrícia. E boa tarde também a todos que nos escutam. Uhum. Que daqui a pouquinho a gente está abrindo a porta da feira.
1: É isso que eu ia falar. Faltam 19 minutos, então, para vocês abrirem as portas lá e a feira, enfim, começar.
2: E é um momento tão especial a abertura, porque todos os colaboradores que ajudam na preparação da feira, a gente se reúne num grande corredor de palmas para aplaudir os nossos clientes. Olha, porque só empreender realmente é um desafio, né? Precisa muita coragem e por isso que vale a pena a gente receber com tapete vermelho e aplausos.
1: Então vocês estão de portas abertas daqui a pouco, esperando todo mundo, esperando aquele que está começando a empreender ou quem já vem empreendendo também, né? E é um pequeno empreendedor. Conta para nós como que é o porquê da Feira do Empreendedor?
2: Você citou algo bem legal, porque a gente começa a construir a feira para todos os tipos de empreendedores. Então, o que é empreendedor, né? Acho que é legal a gente começar a falar por aí, porque muitos são e nem sabem.
1: É verdade, né?
2: Então, às vezes, eu já tenho um negócio, mesmo que informal, vendo alguma coisa, já sou empreendedor.
1: Mesmo que é dentro de casa, que está ali fazendo e vendendo, acontecendo, tirando lucro, tirando seu sustento, é um empreendedor. Se dá conta às vezes,
2: exatamente,
1: né?
2: Exatamente. E tem aqueles que já são formalizados, que têm um negócio com CNPJ, que já tem uma estrutura, mas, né, é para todos os tipos de clientes. Então, a feira, você citou jornada, né? Uhum. E é bem isso. A feira é uma grande jornada, a gente coloca todo o Sebrae, todo o atendimento voltado para todas as dúvidas, sejam elas financeiras. Você citou preço, é realmente uma das principais dores, né, de quem empreende. Por quanto que eu vou vender meu serviço? Isso. E não é simplesmente olhar para a concorrência e copiar, né? Você tem que olhar para os seus custos, você tem que constituir isso de uma forma bastante coerente, bastante responsável, porque é dali que vai vir o dinheiro do seu negócio, né? Se errar aí da onde que a gente vai repor esse recurso financeiro? Então, isso é muito importante, mas cada empreendedor está numa fase diferente. Então, a gente vai pensando na feira de acordo com o perfil de cada cliente. Tem aqueles que querem ainda abrir um negócio e ainda nem sabem qual negócio. A gente também tem solução para quem está indeciso com relação ao que fazer. Já sabe que quer empreender, mas ainda não tem uma ideia concreta.
1: Essa é uma oportunidade para, de repente, definir, clarear os pensamentos e vai ter toda essa orientação. Ah, eu quero ser empreendedor, eu quero abrir um negócio, mas como que eu vou começar?
2: Então, o Sebrae fez um estudo de 8 cidades aqui, de Curitiba e região, para dar dicas para quem quer empreender do que está faltando nessas cidades. Então, já é um começo. Agora, se você tem também, já tem uma ideia e quer saber se essa ideia é viável, se faz sentido abrir, onde abrir, também temos algo preparado para quem está nessa fase da jornada. Inclusive, nós vamos ter expositores de franquias, que também você pode conversar. Franquia é um modelo mais estruturado de negócio, que você já pega pronto, testado, e é só executar o que a franqueadora sugere para você. Uhum. Então, para quem quer abrir um negócio, tem esses três caminhos, né?
1: Franquias em todas as áreas? Como é que vai ser?
2: Nós temos uma seleção de alguns franqueadores, né? Já preparamos temos, assim, franquias mais estruturadas, a gente fez uma curadoria desse processo, mas sim, a gente tem uma diversidade com relação a segmentos, estilos de produtos diferentes.
1: Uhum. É, além dessas franquias, quem são os colaboradores que vão estar lá, né? São consultores? É, o que, que o pequeno empreendedor ou quem deseja ser uma empreendedora ou empreendedor vai encontrar lá?
2: Nós temos especialistas, né, consultores especialistas em áreas da gestão empresarial, então, finanças, marketing, até a própria produção, se você tem uma pequena indústria, também vai ter especialista. Tem algo que está pegando bastante, uma dúvida, né, que é a tributação. A gente está numa fase aí de reforma tributária, então tem especialistas no assunto também.
1: E é uma parte que dói no
2: bolso,
1: né? Nossa,
2: demais, demais.
1: Isso assusta bastante quem quer empreender.
2: É, e aí é bem importante ser parceiro do contador, e é esse tipo de profissional que a gente tem ali também para esclarecer as dúvidas com relação a isso. E também tendências de negócios, para onde o mundo está indo, para onde o consumo está indo. É, inteligência artificial, não dá mais para deixar esse tema de fora, porque é algo tão latente no momento, não dá para não falar disso. Então, assim, diversas áreas e também, inclusive, um atendimento personalizado. A gente consegue fazer um diagnóstico do negócio. A gente falou muito de quem quer abrir um negócio, mas agora eu estou voltando até mais para quem já é empresário, já tem uma empresa.
1: Já está formalizada, a empresa está fluindo, mas ele precisa de algo a mais.
2: Exatamente. E ali, né, tanto assim, quem tem alguma dúvida, está passando por alguma dificuldade ou simplesmente quer crescer o seu negócio, quer escalar.
1: Quer direcionar de outra maneira.
2: Exatamente, ampliar mercado, vendendo pelo digital. Às vezes você tem um negócio no presencial e quer passar a atender pelo digital também, e é muito importante pensar em toda a estrutura, porque tem gente que pensa que é só ir lá colocar o produto no Instagram e vender, mas tem um bastidor que vai exigir uma mudança de operação, de processo dentro do negócio para você conseguir dar conta nessa escala que você vai divulgar.
1: Tem muitos empreendedores hoje aqui em Curitiba, no Paraná, que estão começando já, né, com empreendedorismo digital, ou estão migrando também para essa área, Vânia?
2: Cada dia mais. Aliás, não dá mais para falar que não tem negócio que não está na internet, né? Hoje você não é mais encontrado se você não for digital. É, a venda, a comercialização, até nem todos estão ainda, né? Uhum. Tem alguns que ainda mantêm apenas a estrutura física. Ao mesmo tempo, para a gente encontrar a sua empresa, tem que estar lá no Instagram, tem que estar lá no digital. Alguns já partem para estruturas de vendas organizadas, como marketplaces, né? Que também a gente encontra. A gente compra muito hoje, né? Enquanto consumidores, a gente consome muito pelo digital. Então, a pequena empresa tem que estar ali no meio para ser encontrada também.
1: Uhum. Esse atendimento que vocês vão dar ao longo dessa semana, de hoje até sábado, né? É tudo, a entrada é gratuita, o acompanhamento lá, o atendimento, é tudo de graça?
2: Olha que maravilha, tudo de graça. Eu brinco que é como se fosse o shopping do empresário, que você vai entrar num único lugar e vai encontrar tudo que você precisa. E olha a vantagem, tudo de graça.
1: Uhum. Relembrando então, essa feira vai abrir daqui a pouquinho, às 14h, e de hoje até sábado, sempre até às 10 da noite.
2: No sábado, até sexta, sim, das 14 até às 22 horas. No sábado que a gente encurtou um pouquinho, até às 20 horas.
1: Uhum. E qual é o público esperado, né? Você já tem esse feedback, esse perfil. Quantas pessoas vocês esperam receber ao longo dos próximos dias?
2: Nós estamos contando com mais de 20 mil pessoas. É uma feira estadual, ela não atende só clientes nossos aqui de Curitiba e região, mas de todo o estado do Paraná. Inclusive, a gente já confirmou mais de 40 caravanas. Então, são ônibus que estão chegando de toda a região, né? De todo o Paraná, para prestigiar, mas principalmente para aprender.
1: E isso é bacana, né? Porque vocês estão presentes no Paraná, ou seja, essa feira também vai levar esse impulso, esse estímulo a mais e ajuda aos negócios irem para frente em todas as regiões aí do estado.
2: Afinal, né, 97% de todas as empresas do Paraná são micro e pequenas empresas. São elas que movimentam a economia, que fazem essa roda girar, que proporcionam emprego para toda essa população. E por isso que é tão importante, tão relevante nós dedicarmos, né, 4 dias, são mais de 260 colaboradores do Sebrae dedicados, não só no dia, né, a gente prepara com um ano de antecedência, a gente já vai pensando.
1: Os bastidores, né?
2: Então, a gente vai construindo a feira para que hoje, quando a gente abre as portas, está tudo pronto para receber, compartilhar. E tem algo muito especial de diferente na feira desse ano, que nós estamos com um espaço para geração de conexões. Então, o que você muitas vezes oferece algo, né? Toda empresa oferta algo, mas também está buscando algum fornecedor novo, uma ampliação de mercado, enfim. E aí nós proporcionamos o que a gente chama do match empreendedor. Nós vamos conectar você ali, quando você faz a inscrição ou na entrada da feira, nós vamos fazer essas perguntinhas para você, a nossa IA, nós também utilizamos inteligência artificial, e ela vai dar um match, ela vai conectar você com o que você tem interesse e também vai colocar você em contato com outras pessoas que também têm interesse no seu negócio.
1: Olha só que bacana, então direciona bem quem estiver chegando ali, que for participar da feira, né?
2: A gente está falando muito do digital, mas o presencial, ele tem um toque especial. O olho no olho, a conversa presencial, ela tem um diferencial. E ali é o momento. Depois, tocar, né, o dia a dia no digital, muito bom. Mas a conexão presencial, a negociação presencial, ela é diferente. Então, pode começar por ali uma parceria de longo prazo.
1: Pensando nisso, depois da feira, o empreendedor que vem visitar, né, que vai ter ali orientação, atendimento. Mas o pós-feira, o empreendedor pode continuar contando com esse apoio do Sebrae?
2: Nossa, é fundamental. É o primeiro contato, ou mesmo quem já é cliente, não é o primeiro contato, é um momento chave, mas dar continuidade nesse atendimento depois é muito importante. Porque o Sebrae não é um atendimento único, a gente acompanha, a gente monitora, porque dúvida a gente tem todo dia, né? Seja na nossa vida pessoal e também os empreendedores têm. Então, teve uma dúvida, pensou em alguma coisa, pense em Sebrae, que a gente vai ajudar você. E a vantagem, eu falei Paraná, nós temos quase 500 canais físicos espalhados por todo o Paraná. Então, quase todos os municípios a gente tem um ponto, seja em parceria com a prefeitura, seja em parceria com a associação comercial, ou o nosso escritório próprio está à disposição para atender, para dar continuidade nesse atendimento.
1: Muito bacana, Vânia, muito legal, muito importante. Viu, gente? Vânia, para a gente finalizar, uma dica para quem está pensando em abrir um negócio: qual é o principal erro que deve ser evitado logo de cara no início? O que a pessoa não deve fazer?
2: Ela não deve construir um negócio só baseado no que ela acha, nos seus próprios desejos e na sua própria necessidade. Veja o cliente, veja se isso que você pensou tem mercado, se tem gente para comprar, se tem gente para consumir. Porque muitas vezes a pessoa, ela tem uma ideia porque ela gosta, mas não necessariamente tem um público significativo para justificar a abertura de um negócio. E assim, em continuação com isso, é legal, vale a pena, estruture. Porque a gente sabe da responsabilidade financeira que cada empresário tem. Muitas vezes está ali pegando todo o recurso que juntou ao longo de um bom tempo e não dá para errar. Então, a gente não fique sozinho, né? Procure ajuda, o Sebrae estuda muito, tem muita experiência e aí pode evitar muitos erros também, né? Junto com os empresários.
1: Muito bom. Você está saindo daqui agora, está indo direto para lá, né?
2: Estou correndo para lá.
1: Vai dar tempo de pegar abertura ainda,
2: vai,
1: né?
2: Vai dar tempo.
1: E quem quiser te procurar lá, vai te encontrar em algum momento.
2: Vai
1: pra lá e para cá, lá dentro. Eu estou imaginando a feira, né, gente, movimentada. Você vai estar por lá, né?
2: Vou estar por lá e estou à disposição para conversar com quem quiser.
1: Maravilha, muito obrigada. Vânia Paula Cruz, gerente de atendimento e relacionamento do Sebrae Paraná. Gente, ela está saindo daqui e vai lá participar, então, da abertura da Feira do Empreendedor, que começa já já. Faltam 7 minutos para as 14h, via Soft Experience, de hoje até sábado. Valeu, bom trabalho, boa feira, viu?
2: Obrigada, eu espero vocês lá.
1: Opa, vamos lá, né? Vamos lá, gente. Eu também, eu sou curiosa, viu? Conhecimento, orientação, sempre é bom. E eu gosto muito do trabalho do Sebrae. Obrigada, bom trabalho, tá?
2: Obrigada, eu que agradeço.
1: Agora faltam 6 minutos para as 14h. Vamos de Que de Abelha? Nada sei? Não. Vamos mudar aqui, ó. A Demar tá falando comigo, tá? Porque o Demar tá na mesa, né, gente? Então, ele sabe melhor que eu aqui. A gente vai puxando aqui, mas quem tá na vez é Tribalistas. Vamos de Velha Infância.

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1: Coisa linda, dois minutos para as 14h. Coisa linda ter você aqui comigo, viu? Muito obrigada pela sua companhia. A gente vai se despedindo, a tarde acontece, 18 graus. Aproveite aí, vai dar uma caminhada, vai tomar um sol, não esquece a garrafinha de água e o protetor solar. Aproveite a vida, tá? Amanhã eu volto, sou Patrícia Armentano. Obrigada aí por nos levar de carona. Quem tá com você a partir de agora, ao vivaço, aqui é o Ademar Marques e ele vem com o Momento Sertanejo. Tchau, gente. Até amanhã.
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11: Alô, alô, minha gente, boa tarde Curitiba, região metropolitana, aos quatro cantos do meu Paranazão. A partir de agora, Ademar Marques com vocês, a partir de agora, o Momento Sertanejo fazendo parte da sua tarde, fazendo parte do seu dia, fazendo parte da sua casa, do seu trabalho. Aí você que me ouve no trânsito, aí no trabalho também. Também, pessoal aí das borracharias, oficinas mecânicas, olaria de telhas e tijolos, pessoal das cerâmicas, gente querida aí das chácaras, né? Cuidando da cavalaiada aí dos animais. Aquele abraço para você que é motorista de táxi, motorista de aplicativo, a você que é motorista de van escolar, a você que é motorista, olha só, minha gente, motorista de ônibus. Pessoal, gente querida, fica comigo porque a partir de agora eu estarei com você.
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11: Tá aí, gente querida, 2:05, o Momento Sertanejo está no ar e começa agora com Roberto e Meirinho.

maravilha, maravilha, gente. Curtimos aí Chico Amado e Xodó. Música linda, Telefone no Ar. É, a Paraná Educativa fazendo a sua companhia no rádio nessa tarde maravilhosa, tarde gostosa. Um pouco frio aqui em Curitiba, né? Mas faz parte, viu? É, de manhã tivemos sol, daí o sol sumiu. O sol voltou agora há pouco e já está sumindo de novo, né? Mas é o clima curitibano e o sol é um elemento de rara aparição aqui no céu curitibano, né? Então é algo que o curitibano não está muito acostumado, não. Mas se falar em matéria de frio, garoa, né? O que mais, hein? Ventania, furacão. Aí nós de Curitiba somos bons nisso, não é mesmo? São 2:14, mais 14 minutos. A hora certa, Brasil! É o trio Parada Dura.

Tá aí, gente, a música bonita de Renata Paz e Juninho. Não adianta no dia da morte. Ademar Marques. Muito bem, vamos em frente. São 2 da tarde, mais 25 minutos por aqui. A boa música sertaneja, a boa música verde e amarela tem sequência. Não pode parar. É a sua companheira da tarde. Vem chegando, Teodoro Sampaio com Jaine.

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2: Muito bem, nós curtimos aí Teodoro e Sampaio com Jaine, Me Desculpa Amor. A hora certa, Brasil, são 2h29. Pezinho lá, pezinho cá, eu vou ali e volto já.
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4: Muito bem, gente, estamos de volta na sequência gostosa no ponteio da viola. Coisa gostosa, né? Você em casa ou no trabalho ou no trânsito, ouvindo o som gostoso da Paraná Educativa e por aqui só modão sertanejo na sua tarde, né? Alô, dona Marli, me ouvindo aí no Roça Grande Colombo, daqui a pouquinho sai tua música, tá bom? Porque agora eu vou de

Tá aí, gente, a música bonita do Amado Batista com Marcelo Teodoro, ou Marcelo e Teodoro com Amado Batista. Não dá pra disfarçar. Ademar Marques. Atendendo a pedido, deixa eu mandar essa moda aqui, lá pra Colombo, lá pro Roça Grande, em Colombo, né? É, Dona Marli, seu Uziel, toda a família, amigos, vizinhança em geral, ligados com a gente. Vamos curtir aí os Cabelos Brancos, música bonita, com ele, o gaúcho do momento. Ele que esteve na semana passada lá em São José dos Pinhais, num grande show, canta bastante.

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0: Aê, Gilberto e Gilmar, você não nasceu pra mim. Hora certinha, Brasil, são 2:47.
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0: Valeu, gente, valeu. Deixa eu mandar um abraço pro nosso querido Paulo, o Paulo Gaiotto, né? Nosso comandante do som aqui da emissora, que tá indo a caminho dos transmissores e ouvindo a gente. E ele ainda pergunta, tá chovendo aí? Aqui tá chovendo. Onde é que você tá que tá chovendo? Tá chovendo aí fora, Nivaldo? Aqui ainda não tá ainda. O guarda-chuva aqui é grande, viu? Então, olha aí, beijo, xerererã. Tem coisa que ele põe aqui que não dá para falar no ar. Ademar, Ademar, é melhor para ficar no bar. Aí, um abraço então ao Paulo Gaiotto. Tem 3 ouvintes ou 29? Eu acho que tem 29, viu? Lá no Casão. Sabe o Casão? Lá em Piraquara, lá. Tá indo pra lá agora, né? Alô, Paulinho! Aquele abraço! Olha aí, gente, mandar um abraço também ao repórter Pastel, lá de São José dos Pinhais, também ligado com a gente nessa tarde bonita. Aquele abraço! Alô, Heloíse! A Heloíse me passou a mensagem, me ouve pelo aplicativo em Canoas, na região de Porto Alegre, no Rio Grande do Sul. Valeu, Heloíse! Obrigado da audiência aí. Divulga o nosso aplicativo aí pra gauchada e pras prendinha também, tá bom? Um abraço, gente. Chegando por aqui, Christian e Ralph.

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1: Muito bem, curtimos aí Christian e Ralph, Camisa Manchada. Moda boa, hein? Essa aí fez sucesso nas madrugadas na saída do Bailão 45, hein? Se lembra, Nivaldo? Ah, saudoso Asa Branca também. Ei, lasqueira. Mandar um abraço aqui pro Paulo Gaiotto, que tá ouvindo junto com o Wilson e o Fabrício, a caminho dos transmissores em Piraquara. Segundo ele, já tá caindo água em Piraquara. Fazer o quê, né? É o clima do tempo. Antes de ir embora, deixa eu chamar aqui o Fabrício Campos, que tá chegando com o melhor da tarde, e eu quero saber o dele agora. Hoje é o dia do cão? Boa tarde.
2: Não, hoje não é o dia do cão, mas estamos recebendo visitas aqui. os cães do abrigo da prefeitura vieram para uma ação especial aí.
1: São ensinados?
2: Produção do programa. São cães que estão sendo muito bem cuidados.
1: Adestrados?
2: Adestrados. Um é um macho, né, que tem 3 anos de idade, que estava sofrendo de maus tratos. Né? E o outro é uma fêmea com 5 anos que tinha sido abandonada. Né? Mas é importante, né, a proteção dos animais. Isso realmente não pode acontecer. Né?
1: E o animal também é gente, né?
2: Sim. Já dizia o Magre, né? Muito tempo.
1: Isso,
2: né?
1: Meu cachorro também é gente. Ai, lasqueiro. Você se lembra do Magre?
2: Lembro.
1: É velho, hein?
2: Não, é porque eu... Bom, um outro hora eu te conto.
1: Então, faz tempo. Tudo isso e muito mais daqui a pouco. Esse
2: daqui
1: pessoal que está com os cães aí, são da onde?
2: Eles são do abrigo da prefeitura, né? Acho que alguma produção do programa, né?
1: Tá.
2: A gente, né,
1: eles vieram
2: para
1: dar entrevista por aí.
2: Deve ser alguma participação, algum programa, né? Passaram para lá.
1: E hoje, no Melhor da Tarde?
2: Hoje, no Melhor da Tarde, a gente vai falar sobre essas mudanças malucas que tem do tempo, né?
1: Nossa.
2: Faz sol, faz chuva, faz frio, venta, daqui a pouco esfria de volta, e isso aí acaba prejudicando a saúde de muita gente.
1: Então, vai ter alguma autoridade do assunto?
2: Vai ter uma autoridade, referência, o doutor João Adriano de Barros, que é chefe do Serviço de Pneumologia do Hospital Nossa Senhora das Graças, nosso vizinho aqui. Ele vai vir para dar algumas dicas como proteger pulmão e saúde dessas oscilações climáticas extremas de Curitiba.
1: Porque Dicas
2: de saúde com o doutor João, que é conhecido, né, dos nossos, da nossa programação aqui da Educativa AM, já esteve dando entrevista aqui no Horário da Manhã com o William Barbosa, e ele gentilmente vai também prestar esse serviço para os nossos ouvintes do Melhor da Tarde. Afinal de contas, né, a gente também tem que está protegido, né, com relação a essas alterações aí do tempo.
1: Verdade. Tudo isso e muito mais
2: daqui a pouquinho, dentro de instantes, no Melhor da Tarde, das 15 às 16.
1: Grande Fabrício Campos, daqui a pouquinho, uma grande atração no ar.
3: É hora de ir,
1: minha gente. Vamos embora, deixando aqui um forte abraço a todos vocês. Muito obrigado pela audiência. Fiquei com o Fabrício Campos. Aumente o volume do rádio. Eu volto amanhã, às 14h, com mais um Momento Sertanejo para vocês. Um abraço. Fiquem com Deus. Tchau, tchau, gente.

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7: Boa tarde para você que está ligado na programação da Educativa AM 630. Começa agora mais um programa, o Melhor da Tarde, aqui na nossa Rádio Educativa. Programa que traz para você informação, prestação de serviço, histórias inspiradoras e também dicas de saúde. Esse é o nosso assunto de hoje, seu programa de variedades com muita prestação de serviço para melhorar o seu dia a dia. E o nosso programa de hoje está imperdível, hein? Com essa montanha-russa que tem sido o clima de Curitiba ultimamente, onde a gente acorda congelando, passa calor à tarde e encara ar seco atípico no final do dia, manter a saúde respiratória virou um verdadeiro desafio. Então nós vamos receber em instantes aqui nos estúdios o Dr. João Adriano Barros, que é chefe do serviço de pneumologia do Hospital Nossa Senhora das Graças. Mas a gente falando de alterações do tempo, vamos falar como é que está o tempo agora. De manhã estava fazendo frio, né? Estava na faixa dos 11, 12 graus. Agora estamos com 19,4, quase 19,5, sensação térmica de 20 graus. Então realmente tem que ter a saúde muito bem em dia para poder aguentar tanta amplitude térmica. Pouco vento, né? Vento de apenas 4 km por hora, algumas rajadas de 8 km, mas a temperatura deve cair até os 10 graus. Estamos com os 20 graus agora, até a noite deve cair na parte da madrugada para 10 graus e no início da noite vai estar na faixa dos 12, 13 graus. Então a gente tem que estar realmente preparado para conseguir enfrentar essas mudanças de tempo. Nós vamos receber então daqui a instantes Dr. João Adriano de Barros, que é médico com mais de 20 anos de experiência clínica e de pesquisa e é especialista em função pulmonar. Ele vem aqui para o Melhor da Tarde da Educativa dar uma verdadeira aula sem rodeios sobre como blindar o nosso organismo, o nosso corpo contra essas alterações climáticas extremas. E a gente faz o convite para você, se quiser participar, o programa Melhor da Tarde tem o nosso WhatsApp aqui, com o WhatsApp oficial da Educativa M630. Anote aí, você que ainda não mandou mensagem, não registrou audiência, se quiser fazer pergunta para o Dr. João Adriano a respeito da prevenção da saúde contra as alterações do clima, 41-3331-7430. 41-3331-7430 é o nosso WhatsApp aqui da Educativa M630. Mas antes de receber o nosso convidado no estúdio, nós vamos entrar no clima do nosso tema com um clássico que tem tudo a ver com o nosso dia a dia aqui na capital paranaense, Nivaldo Walter. É hora de Chove Chuva com Jorge Benjor.

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1: Pois é, esse é o Melhor da Tarde da Educativa M630, que ontem completou 3 meses de programa. Tivemos então aquela entrevista especial sobre o Dia do Cliente e agora uma entrevista muito esperada. Você acabou de acompanhar Jorge Benjor cantando Chove Chuva, Chove Sem Parar, mas quem mora aqui na capital paranaense sabe que o verdadeiro clássico curitibano é diferente. Chove, faz sol, esfria, esquenta, o vento vem um pouquinho mais forte e tudo isso acontece em... às vezes menos de 24 horas. É o efeito Curitiba que não dá descanso, e se a gente não se cuidar, quem paga a conta primeiro é nossa saúde, começando pelo pulmão. Para nos ajudar a entender como blindar nossa saúde respiratória contra essas mudanças repentinas de clima, hoje o Melhor da Tarde recebe uma das maiores autoridades do assunto, eu iria dizer no país, mas acho que está correto, né? Não é só na cidade, no país realmente, o doutor João Adriano de Barros, que é chefe do Serviço de Pneumologia do Hospital Nossa Senhora das Graças, uma referência na parte respiratória e também professor da Universidade Federal. Doutor João, seja muito bem-vindo ao nosso programa, uma boa tarde para você.
2: Boa tarde, Fabrício, boa tarde a todos. Sempre é um prazer estar aqui conversando um pouco sobre saúde, particularmente nas atitudes que a gente pode tomar como preventivas, não?
1: Exatamente. A saúde é melhor prevenir do que remediar, né? Porque desde começa a ficar mais complicado, né, doutor João?
2: Este é o conceito básico.
1: Exatamente. Doutor João, o senhor já está na linha de frente da pneumologia em Curitiba algumas décadas, são cerca de 20 anos já,
2: isso,
1: né?
2: Isso.
1: Liderando equipes, lidando com a função pulmonar no limite. Quando o médico decide se especializar em pulmão, respiração, ele costuma ser movido pela complexidade técnica do órgão ou é pelo impacto imediato, que é ver alguém voltar a respirar aliviado? O que que te motivou a entrar nessa área alguns anos atrás, doutor João?
2: Eu entendo, especialmente assim, quando você faz medicina, você tem uma certa característica, alguns falam um dom, né, que é de ajudar as pessoas, não? Então, habitualmente você consegue fazer qualquer tipo de especialidade, né? É muito importante você ser um médico completo e assim por diante. No entanto, o que me motivou muito em relação ao fato de fazer pneumologia foi o fato de poder realmente ter tratamentos extremamente efetivos que ajudam as pessoas, orientações que também acabam fazendo com que você previna o surgimento de doenças em particular. E essencialmente também eu tive um vínculo muito grande com a universidade. Nesse momento que eu entro em pneumologia, eu já sou convidado para ser professor da Federal, e isso também me motivou bastante, não?
1: Ah, isso é importante também. Você tem o reconhecimento do seu esforço como estudante, como monitor. Tinha monitor na época? Ainda existe a monitoria?
2: Tem, né? Monitoria. Fui 2 vezes monitor de pneumologia.
1: É isso aí. Aí como monitor, acabou mostrando que tinha talento ali para a área. E o senhor atualmente chefia o serviço no Hospital Nossa Senhora das Graças, o serviço pulmonar, né? O serviço de pneumologia. Quando Curitiba resolve registrar uma variação de, às vezes, 15 graus no mesmo dia, o impacto no pronto atendimento de vocês é imediato nas primeiras horas ou o corpo das pessoas leva alguns dias para cobrar a conta dessa virada climática, doutor?
2: É variável. Você pode ter doenças, você ser portador de doenças pulmonares ditas crônicas, particularmente asma, bronquite crônica do cigarro, o enfisema. Essas situações são quase que imediatas, né? Eu posso, numa variação climática, começar a ficar sintomático em torno de alguns minutos, como 15 a 30 minutos mesmo. Agora, o indivíduo que é mais saudável, particularmente essas variações muito intensas, e gerado também por algumas situações que ele tenta se proteger, ele pode, então, gerar alterações da própria imunidade, da própria função do órgão, e você começar a desenvolver doenças alguns dias depois.
1: Às vezes demora um pouquinho para desenvolver, mas pode ser coisa de meia hora, como o senhor falou,
2: isso,
1: né?
2: Isso, algumas pessoas rapidamente vão ficar... São as pessoas que têm essa, entre aspas, sensibilidade pulmonar, particularmente dos brônquios.
1: Se já tem um histórico de asma, de bronquite, isso. É rapidinho ali para...
2: O brônquio, ele é um cano em que em vez de você passar água, você passa um ar, né? Então, ele tem uma capacidade de se dilatar e fechar. Todo mundo tem essa capacidade de dilatar e fechar. Nessas pessoas, em particular, esses portadores de doenças pulmonares crônicas, essa capacidade, ela é meio fora de si, fora da realidade. Ela é muito intensa. E essa reação muito intensa faz com que ele cause, então, sintomas e, consequentemente, doenças propriamente ditas, né?
1: Então, essa variação, digamos, ali na capacidade de entrar e sair o ar do organismo, organismo. Se isso acontece dentro do organismo e também está acontecendo lá de fora, aí acaba complicando, né? Acaba se somando ali os problemas.
2: Os problemas acabam se somando, né? Existe uma outra variável que é muito importante, climática, que está vinculado também a essa variação, que é a umidade relativa do ar.
1: Certo.
2: Também, se o ambiente é muito seco, também você tem propensão. E também, se o ambiente é muito úmido, particularmente com criação de mofo, você também vai ter propensão. Eu sempre comento com as pessoas, um local hoje no Brasil que está lotado, os pronto-socorros, e ninguém se atenta muito, é Brasília.
1: Brasília é muito seco.
2: É muito seco. Então, por causa de ser muito seco, as crianças em Brasília sofrem demais com aquele ressecamento. Inclusive, eles têm táticas, né? Os prédios têm já sensores, né, automáticos. Quando cai muita umidade, abaixo de 30%, aquilo já começa a aspergir líquidos nos tetos e tudo mais para tentar proteger as vias aéreas.
1: A gente estava comentando agora há pouco, antes da gente iniciar a nossa entrevista, da previsão do tempo, que a gente sempre traz esse serviço para o nosso ouvinte. Hoje nós estamos com 19,4 graus, sensação térmica de 20, possibilidade de chuva zero, e a umidade relativa está em 61%. Apesar de parecer que está bastante úmido o ar, não tem chance de chover, mas às vezes está lá 70, 80% e tem alguma chance de chuva. Agora, quando chega nessa faixa dos 30, 40%, realmente faz mais mal para a saúde do que somente a umidade, né,
2: doutor? Sim, o ressecamento, você resseca a via aérea, as vias aéreas, os brônquios, então com essa perda de água, eles ficam mais sensíveis ainda até a mudança de temperatura. Você começa a criar uma sensibilidade exagerada. Então, muitas vezes, quando você chega nessa situação de extremos, com essa variação de temperatura ou umidade, o teu brônquio fica tão sensível que daqui a pouco o perfume que você usa te faz mal.
1: Começa a irritar,
2: o cheiro,
1: né?
2: É o cheiro, os odores, o produto de limpeza começa a te fazer mal. Porque vem um conjunto de fatores, e esse conjunto de fatores acaba, muitas vezes, então, gerando no final um resultado final que é uma sensibilidade a muita coisa que você não é nem alérgico, mas você fica sensível.
1: Você nem sabia que aquele perfume,
2: e
1: aquele aroma podia irritar,
2: te incomodar, né? isso mesmo.
1: A gente faz o convite, quem estiver acompanhando, se quiser mandar mensagem, pergunta para o doutor João Adriano, fica à vontade, 41-3331-7430, nosso WhatsApp aqui da Educativa M630. Além do frio tradicional, doutor, da nossa cidade, a gente tem enfrentado períodos de calor fora de época, com a umidade caindo drasticamente. Para o sistema respiratório, o que é fisiologicamente mais agressivo? Esse inverno úmido clássico da capital ou esse ar seco atípico que tem aos poucos começado a aparecer aqui em Curitiba?
2: Isso é individual.
1: Depende do organismo.
2: Depende do organismo. Eu sempre também, de uma maneira bastante direta e objetiva, eu falo assim, vocês acham que não existe pneumologista em Fortaleza? Existe pneumologista em Fortaleza. Existe pneumologista em Natal. No entanto, as doenças das vias aéreas, elas são mais sensíveis na época do inverno. Por vários fatores. Não é só, e muitas vezes, só o clima. Mas muitas vezes você começa a usar artifícios para melhorar a temperatura. Ar-condicionado, ar quente, lareira. Isso vai alterando todo esse ambiente, propiciando, então, esse tipo de propensão. Eu vou lá no meu armário e pego coisas guardadas, que estavam guardadas há muito tempo, casacos, edredons, sem lavar. Está cheio de mofo. Isso acaba propiciando. E também, nessa época do ano, de uma forma bastante interessante também, existem alguns vírus que têm uma alta prevalência, que é o vírus H1N1 da gripe, tem o vírus sincicial respiratório, e que eles se disseminam com mais facilidade nos aglomerados humanos. Também, por uma questão de proteção, nós entramos todos numa sala, está muito friozinho, fecha as janelas todas, e aí aquilo dissemina com muita facilidade. Então, são vários fatores que acabam fazendo com que essas situações acabem ficando pior no inverno. Maior prevalência, atitudes, assim por diante. No entanto, no verão também, se eu pegar e estiver muito quente, ligar um ar-condicionado, e esse ar-condicionado, como dizem alguns, trincando os 16, 17 graus, que é um absurdo, aquilo é uma agressão violenta, você vai ressecar vias aéreas, aquele ar gelado daquele ar-condicionado também vai irritar, e aí daí você tem o hábito, daí daqui a pouco, de você abrir a porta e sair pro quente, daí você faz o famoso choque térmico, né? Isso, né? Do frio pro quente, do quente pro frio, essas mudanças, elas são bastante intensas.
1: Porque às vezes a temperatura oscila em Curitiba, 10, 12, 15 graus num dia, mas não é tudo de uma vez só, você sai de um ar-condicionado lá de 16, 17 graus e vai lá para fora com 29, 30, aí realmente o organismo vai pagar a conta.
2: Um lugar muito comum que se faz isso é carro, né? Vem pro carro. Cheguei aqui, vou trabalhar, abre a porta. Não, eu falo para os meus pacientes assim, você tem que pegar 3 quadras antes, você já tem que desligar o ar-condicionado, para a temperatura ir subindo, que na hora que você abre a porta, você sai nos 30 graus, e o inverso também é verdadeiro, ar quente, na hora que você saia, você, basicamente, a temperatura baixou, você não tem essa mudança muito brusca de temperatura.
1: Então, o ideal é fazer isso, realmente. Se você for mudar a temperatura, vai aos poucos,
2: aos,
1: né?
2: Aos poucos.
1: Vai sendo devagarinho. Já vai, fica ali no meio do caminho. Fica ali no meio termo, né?
2: Isso, dentro do ambiente. Eu tenho uma programação de sair. Eu já 10 minutos antes já ligo, desligo o ar-condicionado e assim por diante, para a temperatura já ficar muito meio equalizada com a temperatura externa, para não ter esse tipo de agressão.
1: Legal. E eu faço o convite, quem quiser acompanhar, mandar mensagem, mandar perguntas para o doutor João Adriano, 3331-7430. Eu tenho uma pergunta aqui para o doutor, com relação a essas doenças da estação, diagnóstico. Quando o clima oscila muito, as pessoas correm para as farmácias achando que estão apenas resfriadas, doutor. Isso é normal, né? Como diferenciar o início de uma infecção viral de uma simples crise de hiperatividade brônquica que seja causada pelo tempo? O senhor tinha mencionado, né, o H1N1, o vírus sensicial, né, o VSR. Como que a pessoa pode pegar e perceber isso? Qual que é a atitude mais segura para fazer?
2: Sempre tomar muito cuidado com essas automedicações, né? A gente tem um exagero isso de uma maneira muito intensa, inclusive com a própria evolução da tecnologia. Hoje você entra num computador, entra ali, faz uma pergunta e esse aparelho te dá até o nome do remédio ter que tomar. Então, tomar muito cuidado com isso, porque isso é perigoso. Geralmente, quando você tem esse tipo de situação, você vai ter os sintomas do processo viral, né, que é uma infecção. Ao ter uma infecção, você vai ter um mal-estar muito intenso, né? Você vai ter uma indisposição. Você vai ficar um pouco abalado fisicamente, né? Você pode ter dores musculares, você pode ter dor de cabeça, você pode ter febre, você começa a ficar meio, né? Não é aquela coisa do meu dia normal, eu tô meio estranho. Quando você só tem a agressão, muitas vezes a coisa é muito localizada só na via aérea. É só você sentir um mal-estar e assim por diante. É claro que isso pode se sobrepor, né? Uma situação ou outra. Mas sempre olhar esse contexto geral. Se você perceber que, no geral, você realmente não está se sentindo bem, e especialmente você sempre fazer uma mensuração da tua temperatura, isso é sinal de processo infeccioso.
1: A temperatura, quando está com essa questão, ela vai oscilar.
2: Vai subir. Ela vai passar de 37,2, 37,5. Enquanto você só tem a própria agressão, ela basicamente ela não vai se mudar. Ela vai simplesmente, você vai ter a tosse.
1: Está tossindo, está espirrando, mas a temperatura não está subindo tanto. Não é para se preocupar tanto quanto você sentiu que está esquentando, né?
2: Estou tocando a minha vida, trabalhando de forma mais ou menos correta e tudo mais. Outra coisa que é muito interessante também é no sentido assim dos sintomas nasais.
1: Certo.
2: Particularmente, você tem sintomas muito próximos, infecção e processos que são por irritação. Mas o coçar, o prurido é muito de irritação. Coçando e tudo mais, é irritação. Aí pode ser a temperatura, pode ser a umidade relativa do ar.
1: Umidade,
2: pode ser
1: aquele perfume que acaba irritando.
2: Isso mesmo. Agora, naquela pessoa que realmente ela vai ter um processo infeccioso, além de coçar, ela vai obstruir o nariz, vai escorrer o nariz, vai começar a vir secreção de vez em quando de cor um pouco diferenciada. Então, o prurido, a coceira, muitas vezes coça o olho, né? Você coça o olho mesmo. Tem gente que coça o ouvido, começa a coçar o ouvido. Tem uns que coçam até o céu da boca, estão vontade de coçar o céu da boca. Isso geralmente é por alguma agressão, uma situação inorgânica, não é nenhum vírus que está te fazendo esses sintomas.
1: E o doutor pegou e comentou aí da questão das dores, né? A gente tem, né, dentro da estrutura, da face, do rosto, tem alguns espaços, né, que são os seios nasais, né? São como se fossem espaços vazios ali dentro, que às vezes começa a preencher com líquido, e isso acaba causando, né, esse desconforto, essa dor, pode causar o aumento da temperatura, né?
2: Aumento de temperatura, você pode até... isso não vai ser tão imediato, certo, que eu comentei, vai ser... habitualmente 2, 3 dias depois, você pode fazer até uma, a gente chama de rinossinusite, fazer uma sinusite mesmo, e aí você tem infecção mesmo bacteriana, e muitas vezes você é obrigado até a usar antibióticos para isso.
1: E aí vai ter bastante secreção, a pessoa já vai perceber que a situação é um pouco mais grave, porque realmente, né, vai sair bastante líquido, né, bastante
2: líquido, e realmente secreção já mais purenta, que a gente fala mais grave, esverdeado, aquela dor facial mesmo, a temperatura também.
1: O amarelado não é tão preocupante quanto os esverdeados. Esverdeado, a situação está começando a ficar um pouquinho mais complicada.
2: Quanto mais escuro vai ficando, pior é a situação. É óbvio que há sempre sobreposições e situações, mas é um conceito básico que pode ser mantido, né?
1: Legal. E, doutor, quem tem asma ou alguma doença pulmonar crônica sofre muito com essas viradas que o senhor tinha comentado. Tem algum sinal clínico sutil de que as vias aéreas estão inflamando antes mesmo da pessoa começar a sentir aquela falta de ar?
2: Tossir demais, né? Tossir. Começa a tossir, tossir, tossir. E a grande marca delas mesmo, né? Talvez assim, é quando começa a perceber aquele famoso chiado, né? O barulho no pulmão, como tivesse uns gatos miando, né? Eles são muito mais intensos à noite. É muito marcante, assim. Qualquer um se percebe. Porque você está no silêncio da noite, aqui não tem barulho, e você está deitado, daqui a pouco...
1: Um chiado. Está vindo de dentro do pulmão.
2: O bronco fechou. O bronco, como comentei contigo, é um cano. Na hora que ele fecha, vai funcionar como uma frota. E ao funcionar como uma frota, o ar vai passar para um cubo estreito. E funciona como se você estivesse produzindo um barulho.
1: Você ouve aquele barulho, acorda, pensa que tem algum gato na vizinhança, é você.
2: É você
1: que
2: mesmo
1: que devia ter ido no médico.
2: Então, tosse, chiado, mas o maior sinal, o sinal mais perigoso mesmo é falta de ar, né? Falta de ar parado e assim por diante, isso é muito, muito sério.
1: E o doutor, o senhor é especialista em função pulmonar e espirometria, e pacientes crônicos que fazem esse monitoramento conseguem blindar melhor o pulmão contra a crise induzida pelo clima do que aqueles que só tratam a crise quando ela ataca?
2: Sim, isso é um...
1: Eles já estão prevenidos, né?
2: Isso é um conceito que a gente deu até na nossa entrada aqui, que é a prevenção, né? Essas pessoas, esses doentes, eles têm que entender que é necessário fazer um tratamento crônico, persistente. Como você trata a pressão alta, como você trata o colesterol. E há um conceito extremamente ruim, em que isso só deve se tratar no momento da sua crise. Aí você está correndo o risco de ser daqui a pouco acordado ou ser daqui a pouco receber como um presente uma crise grave de asma, e às 4 da manhã eu estou visitando o pronto-socorro do hospital, porque eu entrei numa crise, porque eu estou sem tratamento. Eu tenho pacientes que têm asma, particularmente asma. Posso até mostrar para você alguns aqui no próprio teu telefone, em que eles fazem tratamento, levam um determinado tempo para entender isso, eles acabam entendendo isso e daqui a pouco eu recebo a mensagem. Muito obrigado, doutor. Acabei de fazer o Ironman. Estou fazendo maratona. Estou nadando, estou fazendo atividade física. E durante muitos anos da minha vida, eu era quase como um inválido, não conseguia fazer absolutamente nada. Porque uma hora eu entendi o que tinha que tratar, usando o remédio mesmo, estando normal, você chega a ter uma vida plena, né?
1: E começa a cuidar da saúde. E existe uma indústria enorme que vende fórmulas, vitaminas promissoras para, entre aspas, aumentar a imunidade. Clinicamente falando, o que realmente protege a mucosa respiratória dessas agressões climáticas? Essas vitaminas aí que são muito vendidas comercialmente, funcionam de alguma forma?
2: Não,
1: tem soluções assim mais simples e caseiras?
2: Infelizmente elas não funcionam, né? Nessa parte respiratória não consegue funcionar. Essencialmente essa parte hormonal ou essa parte de vitaminas, nas vias aéreas, elas não são importantes. Eu preciso ter uma nutrição adequada. E o que é mais importante, agora há pouco nós estamos conversando sobre isso, é a hidratação, que é o ressecamento. Eu preciso estar sempre bem hidratado. Eu preciso sempre estar tomando líquido. Isso é um grande problema também no inverno. A sede acaba ficando um pouco menor e eu acabo me hidratando menos. E aí isso vai ter uma repercussão generalizada, e uma delas é nas vias aéreas. Então eu preciso de alimentação adequada, hidratação adequada. E aí, consequentemente, eu preciso cuidar muito do meu ambiente. Meu ambiente não pode ter receptores de mofo, de pó. Então, essas coisas de carpete, cortina, essas coisas.
1: O doutor falou de roupa guardada, mas às vezes um livro que fica exposto, fica aquela poeira em cima, vou dar uma lida naquele livro. Aquela poeirinha que está lá em cima vai irritar, né? Vai
2: esses
1: incomodar.
2: Pacientes asmáticos, para você ter ideia, a gente pega e orienta eles a não tem biblioteca dentro do quarto. O quarto não é um lugar de biblioteca. Você tem que ter os livros para você ler, tem, mas ele tem que ficar no corredor, no outro quarto. Você vai pegar um livro, leva para o teu quarto, lê e devolve para aquele lugar, mas não ficar dentro
1: do
2: quarto.
1: Ou leia na sala, né?
2: Ou leia na sala.
1: Se puder, leia na sala é melhor. Senão
2: eu já tive pacientes que começaram a desenvolver bronquite, até asma, por serem aficionados de sebos. Foram comprando, e foi colocando dentro do quarto, foi colocando embaixo da cama, armário, e daqui a pouco começou... O que, onde, que é? São os livros todos que você
1: onde
2: tá
1: é
2: lá.
1: Que fica a biblioteca? Embaixo da cama, um monte de livro ali mofado e não dá.
2: Mofado, né? Então é uma coisa bem interessante mesmo. E aí tem os hábitos, né? Os hábitos que são bastante relevantes, né? Então, para pulmão, o grande hábito é o cigarro, né? Uhum. Então eu tenho que tentar evitar sempre o que eu posso, né? Tanto fumante ativo quanto fumante passivo, quanto melhor eu poder ajudar nesse sentido, melhor é para as vias aéreas mesmo.
1: Isso aí, estamos falando com o Dr. João Adriano de Barros, chefe de serviço de pneumologia do Hospital Nossa Senhora das Graças e também professor de pneumologia da Federal. Daqui a pouquinho nós vamos para o nosso intervalo, mas eu queria fazer uma pergunta antes aqui. A gente está falando, né, da questão dos extremos de idade, os idosos e também as crianças pequenas. Por que que o pulmão, tanto de crianças quanto de idosos, responde de forma tão mais lenta e vulnerável a essas mudanças repentinas que a gente tem de temperatura, doutor?
2: Isso tem duas grandes situações, uma na criança, especialmente na criança, mas também acontece no adulto, que é a estrutura. Na criança ela ainda é muito tenra, muito pequena, os brônquios são menores, são mais sensíveis. E na pessoa com mais idade, essas estruturas também estão envelhecidas, elas também têm mais dificuldade para reagir, para se adequar a um tipo de agressão. E segundo, a imunidade, né? Na criança, a minha imunidade ela é desequilibrada, pode ser até excessiva ou não. E no idoso, infelizmente, também a minha imunidade cai. E essa queda de imunidade faz com que essas respostas, essas agressões, particularmente a elementos externos, ela seja deficitária, seja anômala,

0: nos quartos durante a noite, isso ajuda a manter as vias aéreas hidratadas ou pode acabar alimentando fungo, ácaro, se usar do jeito errado, doutor?
1: A pergunta é muito boa, né? É aquela famosa história, nem 8 nem 80, excesso também faz mal. A pergunta certa é, eu já tive caso que os pais compraram umidificadores para os quartos um casal até de gêmeos, e eles deixavam a noite toda ligando. E as crianças começaram a desenvolver tosse. Né? Eles começaram a fazer tanta umidificação, começou a criar muito mofo, bolor, que é fungo, começou a fazer doença.
0: Cheio de brinquedos, isso. Pelúcias, essas coisas.
1: Eu até comentei agora há pouco, como o Brasília faz, né, com aqueles aparelhos que tem um sensor. Então, você deveria ter um sensor nesses aparelhos que, na hora que chega numa umidade boa, você para de umidificar, para não ficar nem ter tanto excesso mesmo. Se você não tem isso, você tem que fazer isso de intermitência. O ideal é, você vai umidificar um ambiente que você vai ficar, vai dormir uma ou duas horas antes de você entrar, você umidifica e depois desliga. Não vai ficar com aquilo a noite toda mesmo, entendeu? O umidificador, ele tem um efeito melhor, mais potencial do que uma toalha molhada ou uma tigela,
0: uma bacia.
1: Que aquilo vai evaporar. Se for num dia que está muito seco, é inacreditável. No outro dia você acorda, nossa, como isso está para metade. Só que é uma evaporação muito lenta, muito devagar. Ele não consegue ser tão bom como um modificador que faz aquele.
0: Já faz mais rápido. Processo. Você vê aquele vaporzinho
1: isso,
0: saindo, né?
1: Mas como a gente sempre diz, melhor isso do que nada.
0: Melhor então, isso do que nada.
1: Do que nada. Então é melhor você colocar um recipiente
0: se
1: desse.
0: Se puder investe no modificador enquanto não dá. Coloca uma bacia, uma tigela, mas com cuidado ali.
1: Né? Toalha que tomou banho, se enxugou,
0: isso, já vai secando ali a toalha. A gente está conversando aqui com o Dr. João Adriano de Barros, que é chefe de serviço de pneumologia do Hospital Nossa Senhora das Graças, sobre como proteger o pulmão das oscilações climáticas extremas de Curitiba. A gente vai para um breve intervalo e daqui a pouco a gente retorna com a segunda parte dessa nossa entrevista. A gente vai falar sobre um hábito que quase todo mundo tem. Está no banho super quente, no escritório, o aquecedor ligado, sai direto para o vento gelado da rua, aquele choque térmico que a gente comentou no início do programa. Não saia daí, é rapidinho, melhor da tarde, volta já.

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0: 15 horas 34 minutos em Curitiba, você está acompanhando o Melhor da Tarde da Educativa M630. O Atlético treina com foco no jogo contra o Bahia no próximo domingo na Arena da Baixada. É um confronto direto pela terceira colocação do Brasileirão, já que ambos os times estão dentro do G4. O rubro-negro tem desfalques importantes para essa partida. Não vai contar com o atacante Viveiros, artilheiro da Série A com 19 gols, e nem com o meia João Cruz, os dois atletas suspensos pelo terceiro cartão amarelo. Outro jogador que desfalca o Furacão é o lateral direito Benavides, que se machucou no Atletiba. O técnico Odair Hellmann vai promover pelo menos 3 alterações no time titular para o jogo de domingo. No Curitiba, o atacante Breno Lopes, expulso no Atletiba, desfalca o time para o jogo contra o Vasco no próximo sábado. Os laterais Bruno Melo e JP Sherman são dúvidas porque estão machucados. O técnico Fernando Seabra deve fazer 2 ou 3 alterações para a partida contra o Vasco. Já o meia Josué só tem o que comemorar. É o líder de assistências no Brasileirão. O português tem 11 assistências na Série A e é o principal jogador do Curitiba na competição. O Coxa ocupa a 8ª colocação na tabela com 38 pontos. Isso aí, nas férias do Edson Tomás, eu estou fazendo às vezes as honras aqui de trazer as informações de esporte para a Educativa M630 aqui no nosso programa e também na TV Paranaturismo com o boletim A Hora do Esporte. Nós estamos acompanhando aqui a entrevista com o doutor João Adriano de Barros, que é o chefe do Serviço de Pneumologia do Hospital Nossa Senhora das Graças, professor de Pneumologia da Federal, né? O tema muito importante, como proteger a saúde e proteger o pulmão das oscilações climáticas extremas de Curitiba. E a gente estava falando, antes do intervalo, sobre o conceito popular do choque térmico. Pode ser quando você sai do banho quente ou do ambiente aquecido, vai direto para o vento gelado de Curitiba, ou, de repente, quando você está abrindo a geladeira, tem aquela alteração de temperatura. Eu queria perguntar aqui para o doutor, isso tem base científica? Pode paralisar os cílios de defesa das nossas vias aéreas ou até, de repente, aqueles casos de paralisia que a gente estava comentando no intervalo, doutor?
1: Então, isso tem base científica, sim. Nós temos um sistema imunológico, um sistema de função celular que ele depende de algumas características para funcionar perfeitamente bem. Uhum. E eles, para ele funcionar, uma dessas características é você ter uma temperatura estável e constante. Então, meu sistema imunológico vai funcionar bem se eu tiver numa temperatura de 36, 36,5. Tem um termo técnico que chama homeostasia. Então, essa homeostasia faz com que o organismo funcione perfeitamente bem. Se eu faço essa variação de temperatura eu estou lá nos 37,5, 31, uma situação de ambiente, e vou para um lugar que está 35, essa variação de temperatura faz com que a minha célula seja agredida. Uhum. Essa célula, qualquer uma que seja. E essa agressão celular faz com que ela entre num estado meio de uma disfunção. Ela perde a sua capacidade de agir corretamente na sua função. E uma delas são as células que me protegem dos processos infecciosos e inflamatórios. E eu acabo, então, gerando um gapzinho, quer dizer, uma queda da minha imunidade. Uhum. E nesse momento, um vírus pode aproveitar e penetrar a minha via aérea.
0: O vírus oportunista,
1: O vírus oportunista. De vez em quando, esses vírus estão até na nossa própria faringe mesmo, bactérias próprias, todas. Eles podem aproveitar esse determinado momento e fazer esse tipo de situação. Outro processo é aquele que eu comentei de doenças crônicas, que tem uma sensibilidade muito grande da via aérea, e ela depende também dessa sensibilidade muito grande da via aérea, que tem uma temperatura mais ou menos constante, que tenha basicamente uma umidade relativamente constante. A partir do momento que você faz essa variação muito intensa, essa via aérea, pela sua sensibilidade que tem natural, ela acaba fechando de maneira muito intensa e acaba gerando doença. O maior exemplo, e todo mundo já passou por causa disso muitas vezes, é o indivíduo que tem a famosa rinite, a gente chama de idiopático vasomotora. Quando esfria, o nariz começa a escorrer.
0: Começa a escorrer.
1: Basicamente, ela está tentando se defender. Para que serve o nariz? O nariz, ele tem 2 funções básicas: esquentar e umedecer o ar para chegar quentinho e molhadinho na veia inferior. A partir do momento que entra um ar gelado, ele já simplesmente começa a dilatar para tentar vir mais sangue para esquentar o ar para ele chegar na veia inferior.
0: Por isso que fica vermelho, né?
1: Por isso que fica vermelho. É por isso que você vai ter esse tipo de situação. Então, tem pessoas que eles não têm rinite alérgica, eles têm rinite pela variação de temperatura. E essa variação vai ser, essa intensidade da rinite, ela vai ser maior quanto maior for a variação de temperatura, porque o nariz vai reagir mais intensamente. lentamente. É. Se for você fizer isso de maneira bem gradual, bem lentamente, o nariz não vai perceber essa variação e ele não vai ter essa consequência.
0: E entendeu? Essa questão da imunidade, doutor, atualmente eu não tenho viajado tanto, mas antes, né, de voltar aqui para o meio do rádio, para a comunicação, viajava bastante pelo Brasil e o meu organismo acabava sentindo, assim, se eu ia para um outro estado, outra cidade, outra capital, que tinha uma diferença grande de temperatura com a que a gente estava no momento em Curitiba, realmente, às vezes, demorava um pouquinho ali para conseguir me acostumar, né? Sofria um pouquinho ali, né?
1: Então, o nariz, eu comentei como um exemplo, porque é a maneira mais fácil das pessoas perceber o que acontece. Mas isso que acontece com o nariz, acontece na mucosa dos seios da face, sinusite, acontece na garganta, acontece...
0: É o organismo inteiro, né?
1: Acontece no organismo todo. Tudo aí entra em um certo desequilíbrio, porque saiu daquela homeostasia que eu precisava para tudo estar funcionando perfeitamente bem, né?
0: E a gente estava falando, né, do impacto direto da ingestão de água na viscosidade do muco pulmonar. Como é que é? Beber pouca água no inverno altera a capacidade de expelir essas impurezas, os vírus?
1: É, quando Deus fez os brônquios, ele colocou ali dentro várias glândulas. E essas glândulas produzem uma secreção natural, esse muco. Esse muco, quando a gente tem de uma doença, você vai perceber bem que eu tuço escarro. Mas nunca esqueça que eu produzo isso 24 horas por dia. Só que a quantidade é tão pequena, tão pequena, tão pequena, que eu tenho uns pelinhos chamados cílios, que aquilo traz a secreção e eu vou acabar engolindo, naturalmente, sem perceber. E para que que serve esse muco? As bactérias... É que nem aquele... Não sei se o termo é correto. Aquele, a mata-borrão que pegava a moça.
0: Sim.
1: E fica, isso. É que nem o mata-borrão.
0: Os mais novos não sabem o que nós estamos falando. Mas era uma espécie de um papel que você colocava numa mancha. Ele pegava e tirava a mancha.
1: E assim, tirava
0: a mata-borrão.
1: Então ele pegava... O vírus cai nesse muco. E os cílios traz para cima. E você acaba ele sendo deglutindo. E acaba sendo eliminado pelo teu organismo. Só que o que acontece nessas pessoas que são mais doentes, eles produzem essas glândulas ficar também anormais, elas produzem mais secreção, tem mais número de glândulas. E essa secreção, ela é, tem como uma, na sua constituição básica, a água. Se eu ficar desidratado, eu vou ter menos produção de secreção. Menos produção de secreção, menos esse muco. Menos muco, as bactérias podem aproveitar e fazer mais infecção, porque elas não estão sendo eliminadas, porque tem pouco muco, elas estão ficando mais paradas ali embaixo mesmo. E também o fato de você ter menos secreção faz com que, muitas vezes, suas vias aéreas fiquem mais expostas ao frio, mais expostas a essas variações, e tenha tendência a fazer mais alterações dessas pessoas crônicas, asma, enfisema e assim por diante.
0: Então, isso que o doutor João está falando, resumindo, água.
1: Água.
0: Santo remédio.
1: Santo remédio, santo remédio. E não há necessidade nenhuma de ficar fazendo inalação. É você hidratar mesmo. A água vai ser natural mesmo.
0: Ela vai se espalhar no
1: vai
0: organismo.
1: Se espalhar natural. É você tomar a tua quantidade lá. Seria mais ou menos em torno dos 2 ou 3 litros de água por dia. É, dá mais ou menos em torno de um copo americano a cada hora. E essa água, tem umas águas que não são muito boas, né? Como uísque, vinho.
0: A história do copo americano.
1: Pode ser água.
0: Eu ouvi a história do copo americano esses dias. O copo, nos Estados Unidos não existe copo americano. É porque a máquina que fazia, ela tinha sido importada dos Estados Unidos e virou aqui no Brasil. O copo americano, aquele copinho do cafezinho lá que tem nas padarias.
1: Isso mesmo.
0: Legal. Estão chegando perguntas de ouvintes aqui. Daqui a pouco eu continuo com as minhas, mas vamos priorizar os ouvintes. O Luiz Fernando do Fazendinha. Ó, doutor João, eu sinto que quando estou terminando de tomar banho, as minhas narinas sempre ficam com secreção e eu fico com o nariz escorrendo e com dores no ouvido quando vou assoar o nariz. Isso é normal? Tomara que não seja sempre, tenha sido ultimamente. Então, aqui é a pergunta do Luiz Fernando, do Fazendinha.
1: Nós respondemos a pergunta, Luiz, agora há pouco. Na hora que você está no banho...
0: Ele não estava ouvindo, talvez.
1: É, então, né? Não respondemos diretamente para ele como ele perguntou. E quando na hora que você está tomando banho, tem uma umidificação muito grande ali, a umidade vai para quase 100%. Você começa a inalar a água entra dentro das suas vias aéreas, ela começa a dissolver aquela secreção e a secreção sai com mais facilidade.
0: Deixar aquele vapor no banho é saudável,
1: nossa,
0: então. Ajuda,
1: tem gente,
0: né,
1: que trata, que se sente bem, portadores de sinusite crônica, no banho. No banho ele aproveita para limpar todas as vias aéreas para que o sai de forma...
0: É quase o efeito de uma sauna. A sauna também é bom, mas a sauna às vezes é mais inacessível.
1: Inacessível,
0: né?
1: E também tem de vez em quando algumas intensidades muito grandes pela temperatura, coisa parecida. De vez em quando tem gente que se sente bem, mas tem gente que não se sente tão bem em sauna.
0: Legal. Então está aqui. Obrigado a participação do Luiz Fernando do Fazendinha. Queria fazer uma outra pergunta aqui sobre a prática de atividade física intensa nos parques de Curitiba nos dias de alta amplitude térmica e baixa umidade. Isso pode pode sobrecarregar o pulmão a ponto de causar crise em quem nunca teve problemas respiratórios?
1: Chegar a causar um problema pulmonar para quem nunca teve crise, que não tem doença crônica, eu acho menos provável. Uhum. Agora, o portador de asma, enfisema, bronquite, ele tem que tomar cuidado com esse tipo de situação. O que que ocorre basicamente é, na pessoa normal, fazendo esses picos de temperatura ao meio-dia ou num dia que está extremamente seco, ele vai, aquilo que nós estamos conversando agora, vai alterar a função local, a imunidade, e vai ter maior facilidade de você fazer o processo infeccioso mesmo.
0: Legal. Aqui uma outra pergunta sobre automedicação. É, uso indiscriminado de sprays e gotas descongestionantes nasais em alguns, né, algumas cidades do Brasil é quase cultural. Aqui em Curitiba o pessoal parece ter um pouquinho mais de consciência. Qual que é o dano que o uso contínuo desses medicamentos pode causar na mucosa do nariz a longo prazo e como isso vai afetar a filtragem do ar que vai para o pulmão?
1: É, isso é uma coisa muito séria mesmo. É um uso abusivo, né? Particularmente de descongestionantes locais. Esses descongestionantes locais, eles são remédios extremamente perigosos, no sentido de efeitos locais mesmo, você pode ter sangramento, mas o mais interessante, você vai gerando uma resposta que se torna anômala. Você simplesmente, você aplica o nariz vai abrir, e vai fechar essas artérias, mas o efeito rebote, ele torna-se cada vez mais intenso. E é muito comum o indivíduo comprar um remédio desse, daqui a passados meses ele tem um remédio desse na cozinha, um no porta-luva do carro, um no local de trabalho, ele não percebe que ele está usando aquilo frequentemente.
0: Ele já compra o combo,
1: o combo.
0: Packzinho. Com
1: é, porque
0: vários.
1: Ele dá uma aliviada, mas ele não percebe que está usando cada vez de forma mais frequente. E eles são derivados assim, distantes da adrenalina. Eles podem ser absorvidos e podem aumentar a pressão arterial e fazer arritmia cardíaca.
0: E o soro fisiológico pode substituir?
1: Pode substituir. O soro fisiológico é assim, você tem essa secreção, nós temos um hábito muito ruim, que é um hábito social, de ficar fungando, né? Então, eu tô aqui, eu tô conversando, daqui a pouco aparece a secreção nasal, eu vou dar uma puxada. Isso é muito ruim. Se eu começo a ter essa secreção, o ideal é eu ter um soro fisiológico no meu bolso, eu posso escolher qualquer um, vou ao banheiro e lavo meu nariz, tiro aquela secreção. Você vai ver que você vai parar com esse hábito, você vai ficar 6, 7 horas sem ter nada. Que muitas vezes você fica fungando, que a secreção tá parada lá e você não tira ela. Ela fica parada ali.
0: Você pensa que resolveu, mas você só escondeu debaixo do tapete, não escondeu num dos próximos dos seus nasais, daqui a pouco ele vai voltar.
1: É, há pacientes que melhoram totalmente, Fabrício, da rinite, só lavando o nariz. Não precisa fazer mais nada, só lavar o nariz e ele já fica totalmente normal. E aí tem sprays que são tratamentos, mas eles não são para essa coisa de melhorar na hora. São remédios que você vai usando, são anti-inflamatórios, que se usa de vez em quando durante meses para você ter resultados de longo prazo. Esses são mais aceitáveis, mas esses descongestionantes rápidos, vocês têm que tomar muito cuidado, efeitos locais, piorando a situação e efeitos cardiovasculares, né?
0: Legal. É, nos últimos tempos, Curitiba tem registrado alguns dias de névoa seca que mistura fumaça trazida por corrente de vento com a poluição urbana represada. Já faz alguns meses que não acontece com tanta intensidade, mas volta e meia acaba retornando. Como que essa combinação de ar seco e partículas finas pode afetar o pulmão saudável no curto prazo?
1: Isso é, tem um termo, acho que é inversão térmica.
0: Inversão térmica.
1: É, você faz uma camada e a dispersão daquele material produzido por carros ou indústrias e tudo mais, ele acaba sendo represado. Pior intensamente, né? Porque você vai ter, além do fato que a gente está discutindo até agora, da umidade, da temperatura, aí você tem material particulado nocivo, nocivo, que é material que acaba irritando qualquer tipo de estrutura, inclusive pele, mas vai irritar de maneira muito intensa. Nesses dias, esses são dias que, até a sua pergunta anterior, que não, talvez não seja ideal você ir para um parque correr.
0: Sim.
1: Porque está com muita concentração nesse material. São dias que você, talvez, que você tenha doença crônica, você tem que caprichar melhor no teu controle. São dias que você talvez tenha que tomar mais água, porque realmente são dias piores. São dias piores do que aqueles dias que você não tem inversão térmica.
0: Legal. E sobre o uso de máscaras, né? A gente teve as máscaras cirúrgicas, PF, F2, sendo utilizadas bastante na pandemia. Ainda faz sentido usar a máscara como barreira física para proteger as vias aéreas, mesmo fora de um contexto de pandemia? E trazendo um exemplo aqui, a gente, né, se tem algum colega que começa a tossir, começa a sentir um incômodo, automaticamente, a gente já tem esse hábito aqui na televisão, primeiro vai fazer consulta, mas se não fez a consulta ainda, já coloca a máscara até pensando no próximo ali, né? Para evitar de passar, eventualmente, alguma doença respiratória para algum colega. E já no dia seguinte, se a pessoa não vem, é porque a gente já percebeu que acabou entrando nesse ciclo aí das doenças respiratórias, né?
1: Isso. A máscara tem que ser usada com sabedoria. Ela tem a sua função. É, mas não é uma função brilhante, a gente sabe disso. É, coisas do ar, cheiros, odores, isso não vai conseguir resolver nunca. Só se usasse uma máscara, aquela tipo de bombeiro que faz proteção, que faz
2: na filtragem. Na época da pandemia tinha umas que tinham umas filtragens isso, ali, uma filtragem, né? O pessoal investia numas máscaras, falei, nossa, essa aí não dá.
1: Essas são mais intensas mesmo. O que é interessante mesmo é quando você tem uma situação em que você está com uma situação de imunidade baixa, alguma situação específica, alguma recuperação, em algum ambiente que você tem aglomeração de pessoas e tudo mais, você usar a máscara para se proteger, uma proteção sua mesmo.
2: Certo, melhor.
1: E também, quando você está com um processo infeccioso ou agudo, particularmente por vírus graves, tipo H1N1, tipo os vírus sincero respiratório ou SARS-CoV-2, que é da Covid, eu, como vivo numa sociedade, é interessante que eu faça um isolamento específico. Isolamento deve durar em torno de 3 a 5 dias. Agora, eu sou obrigado a sair, eu, numa sociedade, para proteger as outras pessoas, Sim. Eu devo usar uma máscara, né?
2: É melhor usar
1: eu
2: a
1: devo
2: máscara.
1: Usar uma máscara para proteger os outros, para eu não passar os meus vírus que estão, como também lavar as mãos com álcool mesmo. Então, são situações. Meus pacientes são orientados, eu oriento eles a fazer esse momento. Eles não usam permanentemente, mas na sua bolsa eles têm uma máscara que vão utilizar nesses momentos específicos que eu já comentei aqui.
2: Legal. A gente tem mais uma pergunta aqui de um ouvinte, é a Maria Clara, do bairro Jardim Botânico. Ela pergunta aqui, doutor, não tenho costume de tomar água. Toma pouca água durante o dia. Mesmo higienizando paredes do quarto, trocando roupa de cama, percebo que acordo com o nariz entupido muitas vezes. Tem alguma maneira de eliminar ou amenizar esse sintoma?
1: É, porque aí...
2: Ela é do Jardim Botânico, é uma área um pouco mais úmida da cidade, né?
1: Mais úmida. O que acontece é que talvez ela realmente é uma necessidade de ela realmente fazer talvez uma avaliação médica e ver se ela não tem alguma coisa como uma rinite alérgica.
2: Pode ser, né?
1: Por que é interessante isso que eu estou comentando? As doenças das vias aéreas são doenças da noite. Eu pioro à noite. Eu pioro. Geralmente o paciente portador de asma, ele visita o pronto-socorro numa crise aguda às 4 da manhã, 5 da manhã. Porque eu tenho uma produção própria minha de cortisol que me protege. E à noite eu não tenho essa produção. Então, quando eu acordo pela manhã com o nariz meio entupido, com tudo muito limpo, muito provavelmente eu tenho uma tendência alérgica. E essa queda minha própria está fazendo isso aparecer. Mas é muito leve, muito discreta. Faz uma avaliação, de vez em quando um tratamento pequeno, de curto espaço tempo, você resolve muito bem essa situação.
2: Legal. E o doutor falou de uma coisa que eu ia tratar agora já na próxima pergunta. Qual que é a linha de corte? Quando a gente percebe em que momento os sintomas deixam de ser uma reação aceitável à mudança do tempo e passa a exigir essa consulta com o pneumologista, uma ida para o pronto-socorro, né, procurar realmente o auxílio médico.
1: É, eu acho que o auxílio médico, ele tem que realmente ser sempre ponderado, sempre considerado em todos os momentos que eu tenho alguma coisa alterada na minha saúde. No entanto, eu acho que é muito uma questão de qualidade de vida. Naquele momento que aquilo está me incomodando demais, naquele momento que aquilo me causa realmente um mal-estar, uma indisposição, eu acho que é necessário eu procurar um médico. Eu posso, de vez em quando, também por tempo. Ah, uma situação de vias aéreas, passou de 3 dias que isso não se resolve, é melhor procurar um médico. Porque muitas vezes você está tendo, frente de uma doença que nem esse caso que nós comentamos, crônica, ou uma situação que está evoluindo para uma infecção mais séria, e aí eu posso realmente abortar isso de uma maneira bem precoce, né?
2: Vamos imaginar uma dúvida que uma mãe possa ter, né? Doutor, meu filho acorda tossindo muito em Curitiba, mas ao longo do dia vai esquentando, a tosse acaba sumindo. Isso pode ser reação ao clima ou pode ser o sinal de uma inflamação crônica?
1: Pode ser sinal de uma inflamação crônica, isso, infelizmente, é né? A temperatura à noite vai cair, pode fazer, mas eu todo dia de manhã acordo tossindo. Ele pode ser portador de asma, né?
2: Pode ser portador de asma. De repente agora... de noite começa a esfriar, isso, já começa, tem aquele desconforto e acorda tossindo.
1: E as doenças, elas não têm um padrão, né, Fabrício, de apresentação. Eu posso ter asma, a gente guarda muito com um chiado no peito, mas eu posso ter asma só na forma de tosse. Eu só tuso, isso é uma forma de asma. Como eu posso ter rinite, só tosse com uma forma de rinite, não é nem tanto o nariz e tudo mais. Então, as pessoas têm as suas maneiras de apresentação. O nariz, até a título de curiosidade, o nariz é um órgão que as pessoas se acostumam muito com a sua deficiência. Eu já tive casos assim, obéricos no consultório, que ao tratar o nariz de um paciente, o paciente voltou, doutor, Durante os meus 30 anos de vida, eu nunca tinha respirado pelo nariz. Porque agora o nariz abriu e eu sei o que é o normal. Ele nunca tinha sido apresentado normal. Nunca. Então, muitas vezes, é importante fazer essas avaliações, que muitas vezes você está vivendo como uma situação explícita de uma doença e você está meio subjugando isso, né? Levando isso em banho-maria, que pode ser perigoso, não?
2: A gente agradece muito aqui. Eu queria fazer uma última pergunta para encerrar, doutor João. Se o curitibano pudesse adotar um único hábito preventivo a partir de hoje para proteger o pulmão dessa essas oscilações climáticas, qual que seria a sua recomendação principal? Ou teria mais de uma?
1: Então, basicamente a hidratação, acho que é fundamental, essa hidratação acho que não tenha dúvida nenhuma. Ter esse cuidado com essas variações de temperatura muito intensas, né? É muito comum isso é muito comum. Ar-condicionado, uhum. Sai do ar-condicionado do quente para o frio, do frio para o quente. Então, tomar muito cuidado com esses processos que são realmente bastante importantes. E aí eu preciso ter qualidade de vida, né? O nosso organismo funciona com qualidade de vida. Uhum. Qualidade de vida é dieta boa. Sono bom,
2: exercício
1: físico, isso começa sempre a cooperar. E, infelizmente, né, evitar os hábitos ruins. O famoso cigarro, o famoso vapor, essas coisas têm que ser evitadas. Essas coisas não estão aí para te prejudicar. Como também um excesso de álcool.
2: Só faz bem para quem vende.
1: Só faz bem para quem vende. Tem gente que ganha dinheiro muito com essa turma, né?
2: É isso aí. Pode ser um assunto para um próximo programa. Isso, a gente agradece aqui as dicas práticas valiosas, sem rodeios, de quem realmente entende do assunto, que é o Dr. João Adriano de Barros, chefe de pneumologia do Hospital Nossa Senhora das Graças. A gente agradece muito pela sua presença aqui no Melhor da Tarde, por desmistificar tanta coisa e, acima de tudo, trazer todo esse conhecimento, prestação de serviço para o nosso ouvinte. Muito obrigado, doutor João.
1: Nossa, foi um prazer, estamos sempre à disposição. Como já falei no começo, prevenir é fundamental, evitar ficar doente, e as prevenções, de vez em quando, elas são muito palpáveis e bem passíveis de você fazer isso diariamente. São coisas, de vez em quando, simples, que evita muitas vezes doenças gravíssimas que poderiam até me levar a internamento e acontecer até o pior.
2: Entendeu? É isso aí. Para você que está em casa, o clima de Curitiba a gente não consegue mudar, mas a forma como a gente protege o nosso corpo, o nosso organismo, isso sim só depende da gente. Cuide de você, cuide do seu pulmão, beba água, né? Cuide com as mudanças de temperatura, mude seus hábitos antes que o tempo acabe mudando você. O nosso programa continua agora com a nossa última música. Nós começamos com Chove Chuva, do Jorge Benjor. Agora vamos para o deserto, Romance no Deserto com Fagner, e na sequência vem aí Siesta e Seresta com Tobias de Santana. Muito obrigado, Nivaldo, pela companhia hoje. Doutor João, fique agora com Fagner, Romance no Deserto.

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15: Boa tarde aos amigos da Educativa M630. É um grande prazer poder falar com o senhor, com a senhora. Espero que todos, incluindo família e amigos, estejam muito bem e em segurança. Eu sou o Tobias de Santana e vou com você até às 17 horas com um pouquinho de conversa e muita música aqui no Siesta e Seresta, trazendo aquelas canções tradicionais das serestas e também aquelas que são bem aceitas na família. E hoje eu trago uma letra de um craque, mantendo a nossa tradição de jogar luz nas letras, essa de hoje diz assim: já conheço os passos dessa estrada, sei que não vai dar em nada, seus segredos sei de cor. Já conheço as pedras do caminho e sei também que ali sozinho eu vou ficar tanto pior. O que é que eu posso contra o encanto desse amor que eu nego tanto, evito tanto e que, no entanto, volta sempre a enfeitiçar? Com seus mesmos tristes velhos fatos que num álbum de retratos eu teimo em colecionar. Lá vou eu de novo, como um tolo, procurar o desconsolo que cansei de conhecer. Novos dias tristes, noites claras, versos, cartas, minha cara, ainda volto a lhe escrever, para lhe dizer que isso é pecado. Trago o peito tão marcado de lembranças do passado e você sabe a razão. Vou colecionar mais um soneto, outro retrato em branco e preto a maltratar meu coração. Letra muito bem feita, aliás, como todas as que ele faz, Chico Buarque, e vamos ouvir com música de Tom Jobim, na voz de Alaide Costa.

0: Educativa M630, que bom ter você comigo aí, ouvindo, recordando lindas canções aqui na rádio que toca o coração do Brasil. Será que você reconheceu todas as vozes? Interessante como as gravações mais antigas, por vezes, nos confundem, mas ouvimos, no nosso primeiro bloco, Alaide Costa com Retrato em Branco e Preto, depois Jamelão com Nervos de Aço. Na sequência, Aguinaldo Raiol trouxe O Amor é Tudo. E finalizamos o primeiro bloco com Dalva de Oliveira, interpretando Linda Flor.
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12: 4h22.
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0: A M630 Educativa, Se Esta e Ser Esta, e vamos agora trazer um sócio do nosso Se Esta e Ser Esta, Altemar Dutra, e sua interpretação para Eu Sei Que Vou Te Amar, uma criação da super dupla Tom Jobim e Vinícius de Moraes.

0: Você sintoniza 630 Educativa AM, a rádio que toca o coração do Brasil, Siesta e Seresta, fazendo você viajar no tempo, matando saudade de muita gente boa. E esse bloco contou com Altemar Dutra, Eu Sei Que Vou Te Amar, do Tom Jobim e Vinícius de Moraes. Depois, José Tobias com Minha Casa, Araci de Almeida, Não Me Diga Adeus, e Dorival Caymmi, Vestido de Bolero.
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9: 4:39.
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0: Educativa AM, vale a pena ouvir de novo e vale muito, principalmente quando é uma grande cantora. Nós vamos ouvir agora Doris Monteiro, trazendo Manias.
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0: Você sintoniza 630 Educativa AM, a rádio que toca o coração do Brasil, Siesta e Seresta, visitando com você um tempo de ouro, uma época em que reinavam grandes artistas, cantoras, cantores, intérpretes, e ouvimos, nesse nosso último bloco, Doris Monteiro com Manias, Maísa trazendo Ouça, Agostinho dos Santos com Estrada do Sol, Augusto Calheiros, Vida de Caboclo, e encerramos com Francisco Petrônio, Cabelos Cor de Prata. E assim, chegamos ao final do nosso Siesta e Seresta de hoje, mas você sabe, de segunda a sexta, sempre às 16h, você tem um encontro marcado comigo aqui na Educativa AM630, no seu programa Siesta e Seresta, com uma hora de duração, para que a gente possa trazer aquele glorioso passado de volta. Eu sou o Tobias de Santana, foi um imenso prazer ficar com você até agora, mas tem muita música boa chegando, então eu convido você a continuar conosco na AM630 Educativa, você sempre bem acompanhado. Forte abraço, um ótimo final de tarde, uma excelente noite e eu espero te ver de volta.
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7: Alô, alô, Curitiba, alô, alô, região metropolitana, muito boa tarde. Estamos começando agora pela Educativa, mais um Fim de Tarde.
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7: A todos, uma ótima sintonia, uma ótima recepção. Por aqui é o seu amigo Nivaldo Walter. Até às 6.

0: Muito bem, 17 horas e 6 minutos.
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0: Alô, Curitiba. Alô, região metropolitana, litoral do Paraná. Chegando, Ronivon, a banda da ilusão.

0: Agora 17 horas e 9.
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Muito bem, 17 horas e 13 minutos, 17 e 13. Alô, nosso companheiro de trabalho, Paulo Gaiotto, acompanhando a gente, dando uma carona pra gente. Ele, o Wilson e o Fabrício, vindo do transmissor lá de Piraquara para Curitiba e acompanhando o som da Educativa. Obrigado pela audiência e obrigado pela carona. Meu amigo Paulinho Gaiotto, você não vai dormir sem essa hoje. 17 horas e 13 minutos. Ursinho Pimpão.

0: Muito bem, agora 17 horas e 16 minutos, a turma do Balão Mágico Ursinho Pimpão. 17 horas e 16 minutos agora na capital de todos os paranaenses.
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0: Para você que ligou o rádio agora, obrigado pela audiência, obrigado pela audiência. Obrigado pela carona também, Paulinho. Paulinho Gaiotto, vindo para Curitiba e acompanhando a gente. Ele, o Wilson e o Fabrício. 17:17 em Curitiba. É a sua Educativa e o fim da tarde.

0: se diverte, já nem pensa em mim, Roberto Carlos. 17 horas e 26 minutos, 17 e 26 em Curitiba. Boa tarde.
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4: Agora, 17 horas e 30 minutos, 17h30 na capital de todos os paranaenses. Chegando Mato Grosso e Matias, Memória.

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1: 17 horas e 34 minutos, 17:34. Chegando agora, Feira de Mangaio com Clara Nunes.

0: Muito bem, 17 horas e 44 minutos, 17 e 44. As músicas de ontem, de hoje e de sempre, nós rodamos aqui no fim de tarde da Educativa. Como essa do Erasmo.
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0: Para você que está chegando em casa agora, esquentando aquela água, de repente já preparando a janta, obrigado pela audiência, obrigado pela sintonia. Aqui é o seu amigo Nivaldo Walter na sua tarde.

0: 17 horas e 48 minutos, 17h48. Fábio Júnior e Bonnie Tyler. Sem limites para sonhar. 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
0: Final de tarde, começo de noite, chegando Giliardi com Suave é a Noite.

0: 17 horas e 52 minutos.
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0: Alô, Curitiba. Alô, região metropolitana. Alô, litoral do Paraná. Sempre um radinho ligado na Educativa. Um abraço aqui do seu amigo Nivaldo Valver, nesta tarde de quarta-feira. Oh.

minha gente, nós vamos ficando por aqui, vamos agradecendo o carinho da tua sintonia. Amanhã tem mais a partir das 5, nova edição do Fim de Tarde da Educativa. A seguir, a Regininha com os clássicos da Educativa, até às 7. Um grande abraço, uma boa tarde, uma boa noite, aqui do Nivaldo e de toda a equipe da Educativa. Tchau, gente, até amanhã, se Deus quiser.

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18: Olá, um excelente fim de tarde para você, ligado, ligada aqui na Educativa 97.1 FM e a M630. Eu sou Regininha e te faço companhia ao vivo até as 7 horas da noite com os clássicos da Educativa, que hoje faz uma homenagem especial a um dos grandes nomes da música brasileira, Lupicínio Rodrigues, o compositor da chamada Dor de Cotovelo, nasceu em Porto Alegre. Alegre no dia 16 de setembro de 1914. Se estivesse entre nós, completaria hoje 112 anos. E para celebrar a obra desse grande compositor gaúcho, a gente preparou um bloco bem especial reunindo diferentes vozes e diferentes maneiras de interpretar suas canções. Tem Paulinho da Viola, Elza Soares, Fábio Júnior e Elis Regina também. Quatro clássicos, quatro grandes intérpretes e a obra de um compositor que transformou a paixão, a saudade e a separação e a dor também em algumas das canções mais marcantes da nossa música.

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0: clássicos da Educativa, homenagem ao compositor Lupicínio Rodrigues, que faria hoje seus 112 anos. Na voz de Liz Regina, Cadeira Vazia, uma de suas composições. Agora 6h17, hoje também é dia de lembrar um grande nome da música brasileira, Cassiano. Ele nasceu em Campina Grande, na Paraíba, em 16 de setembro de 1943. Cantor, compositor e um dos pioneiros da soul music brasileira, ele deixou uma obra marcada pelo balanço, pelo romantismo e por grandes parcerias. Cassiano nos deixou em 7 de maio de 2021, aos 77 anos, no Rio de Janeiro. Mas sua música continua presente, atravessando gerações e influenciando artistas da música brasileira. Hoje, nos Clássicos da Educativa, nossa homenagem também a Cassiano, porque os grandes clássicos permanecem por aqui.
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0: Clássicos da Educativa, e a gente ouviu Lembranças, uma das canções associadas à trajetória da cantora Kátia, e traz aquele sentimento tão conhecido de quem olha para o passado e reencontra nas memórias um amor que já passou. A música fala de saudade, recordações e daqueles momentos que permanecem guardados mesmo quando a história chega ao fim. E na interpretação de Kátia, a canção ganha um tom mais romântico, nostálgico, daqueles que convidam a gente a lembrar de pessoas, lugares, sentimentos que fizeram parte da nossa vida. E é justamente essa identificação com a saudade que dá força para a música, né? Agora 6h32 e hoje também tem aniversário internacional aqui nos Clássicos da Educativa. Richard Marx nasceu em Chicago, nos Estados Unidos, no dia 16 de setembro de 1963. Cantor, também compositor, produtor, ele ganhou espaço no pop e no soft rock a partir dos anos 80, depois de também trabalhar como compositor e vocal de apoio para grandes artistas.
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0: Clássicos da Educativa com Kiko Zambianchi, Primeiros Erros, sucesso de 1985. Agora 6 horas e 53 minutos e hoje também é dia de lembrar um gigante do blues. B.B. King nasceu em 16 de setembro de 1925 no Mississippi, Estados Unidos. Riley B. King, ele ganhou o mundo com a sua voz, sua guitarra e um estilo inconfundível, que lhe rendeu o título de Rei do Blues. Ao longo de uma carreira que atravessou mais de 6 décadas, B.B. King se tornou uma das grandes referências do blues elétrico e influenciou gerações de guitarristas. E tinha uma companheira inseparável, que é a Lucille, um nome que lhe deu a sua famosa guitarra Gibson. B.B. King morreu em 2015, aos 89 anos, deixando uma obra fundamental para a história da música. Hoje, nos Clássicos da Educativa, a nossa homenagem também ao Rei do Blues. B.B. King por aqui, a nossa saideira dessa noite de quarta-feira que está só começando. Um grande beijo para você e até amanhã.
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2: Olá, boa noite.
0: Uma boa noite para você que nos acompanha em todo o país.
2: Quarta-feira, 16 de setembro de 2026.
0: E vamos ao destaque do dia.
2: Brasil cria política nacional para minerais críticos e estratégicos.
0: A ideia é produzir mais e agregar valor aos recursos naturais brasileiros. Gabriela Noronha.
3: A lei cria uma política nacional voltada a minerais considerados estratégicos para o país, além de estabelecer incentivos fiscais e instrumentos de financiamento para o setor.
2: Segurança Pública.
0: Forças integradas de combate ao crime organizado deflagraram a operação em 19 estados.
2: E mais de 500 milhões de reais foram bloqueados de organizações criminosas. Claudimário Carvalho.
4: A operação investiga crimes como tráfico de drogas e armas, lavagem de dinheiro, homicídios, extorsão e atuação de organizações criminosas violentas.
0: Problemas com plano de saúde.
2: Saiba como acionar a Agência Nacional de Saúde Suplementar em busca de orientações. Cleide Lopes.
5: A ANS disponibiliza um serviço gratuito para orientar os consumidores sobre seus direitos e as regras dos planos privados de saúde no Brasil.
0: Hoje, na apresentação da Voz do Brasil, Nazi Brum e Mariana Jungmann.
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0: Foi sancionada agora há pouco a Política Nacional de Minerais Críticos e Estratégicos.
2: A nova lei busca agregar valor à indústria nacional, utilizando esses recursos naturais, além de fomentar a pesquisa e a inovação.
0: Vamos ouvir os detalhes agora na reportagem de Gabriela Noronha.
3: A lei sancionada nesta quarta-feira cria uma política nacional voltada a minerais considerados estratégicos para o país, além de estabelecer incentivos fiscais e instrumentos de financiamento para o setor. Márcio Elias Rosa, ministro do Desenvolvimento, Indústria, Comércio e Serviços, detalhou como a norma pode ser utilizada para fomentar a atividade industrial do país.
6: São 51 artigos, 9 instrumentos legais, todos eles associados àquilo que é essencial. E é essencial desde a lavra, pesquisa, o beneficiamento, a transformação, a mineração urbana. Ou seja, nós estamos falando de uma atividade integrada e de uma política que quer transformar o que nós já temos em abundância em inovação e assim ampliar a nossa competitividade industrial.
3: Minerais críticos são aqueles necessários a setores importantes da economia e cujo abastecimento possa estar sujeito a riscos, seja pela dependência externa ou outras questões geopolíticas. Um exemplo é o potássio, utilizado na produção de fertilizantes e essencial para a agricultura. Já os minerais estratégicos são essenciais para o desenvolvimento tecnológico, com redução de emissões de gases do efeito estufa. As terras raras, por exemplo, fazem parte desse grupo e são utilizadas na produção de diferentes tecnologias, como na fabricação de celulares, carros elétricos e turbinas eólicas. O ministro de Minas e Energia, Alexandre Silveira, disse que será possível avançar no processamento desses recursos naturais.
7: A norma contribui também para a neoindustrialização, oportunidade que não está somente na extração. Reside especialmente na capacidade de instalar no Brasil as etapas de beneficiamento, de separação, de refino, de transformação e de elaboração de materiais avançados de componentes e produtos industriais.
3: Para coordenar as ações, foi criado o Conselho Nacional para a Industrialização de Minerais Críticos. O colegiado terá entre suas atribuições a definição de prioridades e o acompanhamento de projetos considerados estratégicos, como explica a ministra Miriam Belchior, da Casa Civil.
8: Que ele possa definir regras claras e a agilidade necessária nas suas decisões para que os investimentos possam ocorrer da maneira mais rápida possível. E é por essa razão que o Conselho vai contar, além de todos os ministérios envolvidos, que serão 13, também representação dos governos estaduais, municipais, do setor industrial, do setor de mineração, e da academia.
3: A lei também cria um fundo garantidor, visando reduzir riscos e ampliar a capacidade de investimento no setor. E o Programa Federal de Beneficiamento e Transformação de Minerais Críticos Estratégicos. Com ele, as empresas poderão transformar em crédito fiscal até 20% de seus gastos com beneficiamento, transformação e mineração urbana. Reportagem Gabriela Noronha.
2: O Ministério dos Transportes apresentou um novo modelo de chamamento público para a exploração de trechos ferroviários ociosos, desativados ou em processo de devolução.
0: Ele permite que empresas privadas explorem a malha ferroviária pública por meio de contratos de autorização.
9: Cerca de 10 mil quilômetros de ferrovias ociosas, desativadas ou subutilizadas poderão voltar a operar no país. O Ministério dos Transportes apresentou na B3, em São Paulo, um modelo para atrair empresas interessadas em explorar esses trechos. A proposta prevê chamamentos públicos para apresentação de projetos de requalificação da malha ferroviária. Nos trechos selecionados, o interessado terá 2 anos para desenvolver o projeto e poderá propor soluções para transporte de cargas ou passageiros. Os contratos poderão ter prazo de até 99 anos. Segundo o ministro de Portos e Aeroportos, Tomé Barros, a proposta contempla o aperfeiçoamento logístico dos trechos.
10: No estudo que a gente contratou, aponta um volume de carga muito grande, que hoje está por caminhão. Então a meta nossa é diminuir o custo logístico, aumentar a participação do modal ferroviário, abrindo possibilidades. Então assim, a gente acha que vai ter muita gente interessada e vai ter, pelo menos eu vou trazer um olhar do mercado para os trechos existentes hoje. Estou dando um destino e buscando um caminho para essa quantidade de quilômetros que eu tenho em desuso no país.
9: A carteira inicial reúne 7 ferrovias de linha curta, conhecidas como short lines, além de trechos de menor extensão conectados à malha ferroviária nacional. Entre os trechos estão as ligações entre Brasília e Lusiânia e entre Campina Grande e Cabedelo, além de linhas nos estados do Rio Grande do Sul, Minas Gerais, Goiás e São Paulo. A recuperação dos trechos poderá envolver investimentos privados e recursos públicos, quando houver interesse e viabilidade. A proposta prevê ampliar a utilização da malha ferroviária e integrar diferentes regiões do país. Reportagem Pablo Mundim.
2: País de norte a sul, enfrentando o sol, a chuva e a distância da família para garantir que o Brasil não pare.
0: Seja levando o alimento que chega à nossa mesa, o combustível que move nossas cidades ou remédios que salvam vidas.
2: No Dia Nacional do Caminhoneiro, a Voz do Brasil presta uma homenagem aos mais de 4 milhões de motoristas que fazem das rodovias o seu sustento e a engrenagem que ajuda a mover o país.
0: Para celebrar a data, a Polícia Rodoviária Federal realiza ações educativas de saúde e faz um alerta. Neste ano, aumentaram as estatísticas de sinistros de trânsito envolvendo caminhões, mortes e feridos nas rodovias federais.

0: caminhoneiro Senito Pereira nasceu no interior do Paraná, mas há 26 anos sua casa é todo o Brasil.
1: O ofício é quase uma tradição de família. 5 irmãos, um filho e uma sobrinha ganham a vida transportando carga nas estradas do Brasil.
0: E hoje nós preparamos uma reportagem dando dicas para viagens seguras.
1: Só para se ter uma ideia, de janeiro a julho, 1.681 pessoas morreram nos sinistros de trânsito em que caminhões estavam envolvidos. Número 4,54% maior que o registrado no mesmo período do ano passado.
2: Eu conheço cada palmo desse chão. É só me mostrar qual é a direção.
3: O sol clareia às primeiras horas da manhã, quando Senito Pereira desperta para mais um dia de trabalho. Ele deixa a boleia, acende o fogareiro e faz um café. Para ele, que passa os dias na estrada, o caminhão é um pouco de tudo. Meio de transporte, fonte de renda e casa. Antes de dar partida, o caminhoneiro, nascido em Curiúva, no interior do Paraná, sempre confere se está tudo em seu lugar.
4: Primeiro eu dou uma olhada, né? Como é que tá óleo, água, essas coisas, que é o dever da gente, né? Quando ele tem um probleminha, a gente já cuida de levar na oficina, né? Tudo tem que estar em cima, manutenção do caminhão em primeiro lugar.
3: Além dos cuidados com a manutenção do veículo, a Polícia Rodoviária Federal faz outras recomendações aos caminhoneiros para que trafeguem com segurança. A atenção deve ser redobrada com os veículos menores, por conta da grande quantidade de pontos cegos. Consumo de álcool ou drogas antes de dirigir, carga muito pesada e amarração incorreta da carga são causas de acidentes graves na estrada, segundo Estênio Pires, coordenador-geral de segurança viária da PRF. Ele também alerta para o perigo do excesso de velocidade.
5: É um veículo desse que transporta dezenas de toneladas, tem um comportamento muito diferente de um veículo de passeio, um veículo pequeno. Para se fazer a frenagem total, leva um espaço muito grande. Se estiver em excesso de velocidade, muito mais, podendo provocar grandes tragédias.
3: A Lei dos Caminhoneiros, que regulamenta a profissão no país, estabelece regras para a jornada de trabalho e para proporcionar descanso seguro a esses profissionais, há pontos de parada localizados ao longo das rodovias. Nos contratos de concessão, eles devem aparecer pelo menos a cada 400 quilômetros. Postos de gasolina e outros estabelecimentos privados também são habilitados a oferecer um serviço, mas nesse caso podem fazer uma cobrança pela utilização da área. De acordo com Viviane S., secretária nacional de transporte rodoviário do Ministério dos Transportes, essas paradas também ajudam a prevenir acidentes.
6: A gente consegue colocar áreas adequadas e seguras para que os caminhoneiros e caminhoneiras possam descansar, cumprir a legislação que impõe aí horas de descanso e, com isso, seguir uma viagem mais tranquila. E efetivamente isso tem um impacto, então, na redução no número de acidentes.

0: O caminhoneiro Senito Pereira, do início desta reportagem, conta que apesar de a vida na estrada ser marcada por vários desafios, também é uma alegria desbravar melhor o Brasil.
1: A gente conhece tudo, né? A gente ouve falar numa cidade lá, opa, mas essa eu conheço, já passei, né? E conhece todo o desenvolvimento do Brasil, né? Hoje a gente é uma potência muito grande.
0: A lei dos caminhoneiros também determina que é direito desses trabalhadores ter acesso gratuito a programas de formação e aperfeiçoamento, contar com sistema único de saúde para atendimento e receber proteção do Estado contra ações criminosas.
2: Eu conheço as minhas liberdades, pois a vida não me cobra o frete.
0: Reportagem Márcia Fernandes.
3: Bancos e instituições de pagamento terão que adotar medidas para identificar e interromper operações ligadas a casas de apostas não autorizadas.
4: A determinação está em uma portaria publicada esta semana, que também prevê o bloqueio ou encerramento de contas usadas por operadores irregulares.
5: Uma portaria do Ministério da Fazenda estabelece novos procedimentos para suspender transações financeiras relacionadas à exploração irregular de apostas de cota fixa. Entre as ações previstas estão a identificação dos meios utilizados por operadores irregulares para receber valores e a interrupção do fluxo financeiro destinado a essas atividades. A norma também permite o bloqueio de contas e o impedimento de novas transações relacionadas à exploração irregular de apostas. A medida fortalece a cooperação entre regulação, fiscalização e sistema financeiro no enfrentamento do mercado ilegal. No Brasil, somente empresas autorizadas pela Secretaria de Prêmios e Apostas do Ministério da Fazenda podem operar nacionalmente. Desde janeiro de 2025, os sites autorizados utilizam o domínio .bet.br. Todos os detalhes da portaria estão disponíveis no portal gov.br/fazenda. Thaís de Araújo, para a Voz do Brasil.
3: As plataformas digitais com mais de 1 milhão de usuários menores de 18 anos deverão publicar relatórios com informações sobre as medidas adotadas para a segurança, a privacidade e a proteção desse público.
4: As empresas têm até esta quinta-feira, dia 17 de setembro, para divulgarem essas informações.
6: Os relatórios das empresas devem mostrar uma prestação de contas à sociedade e ao poder público das medidas adotadas para a proteção de menores de 18 anos no ambiente digital. O relatório deve apresentar informações sobre denúncias e os encaminhamentos dados, moderação de conteúdos e contas, medidas de proteção de crianças e adolescentes, proteção de dados e privacidade, além dos mecanismos de consentimento parental e da avaliação e gestão de riscos à segurança e à saúde desse público. A data limite para publicar o documento é 17 de setembro. A obrigatoriedade vale para as plataformas com mais de 1 milhão de usuários cadastrados menores de 18 anos. E esse primeiro relatório deve abranger o período de 1º de janeiro a 30 de junho de 2023. Lorena Gilberte Coutinho, diretora da Agência Nacional de Proteção de Dados, a ANPD, destaca que o relatório é importante para famílias, pesquisadores e toda a sociedade, além dos órgãos de proteção.
7: Esse tipo de instrumento, ele vai possibilitar que pesquisadores, até que pais e famílias possam ter, né, um maior esclarecimento sobre, né, se essas plataformas estão recebendo muitas denúncias. É também um instrumento importante para que os próprios pais e responsáveis possam fazer escolhas, controlar mais quais aplicativos os seus filhos utilizam, né, e como fazer esse tipo de controle.
6: A plataforma Discord teve a funcionalidade de transmissão ao vivo suspensa no Brasil até que a empresa comprove a adoção de medidas para proteger crianças e adolescentes. A medida faz parte do processo de fiscalização instaurado pela ANPD para apurar possíveis falhas na proteção desse público no ambiente digital. E além do Discord, a agência segue com a fiscalização e o monitoramento, inclusive de lojas de aplicativos. É o que explica Lorena Gilberti Coutinho.
7: Para verificar a adoção de sinais de idade, né, os mecanismos de verificação de idade por parte de lojas de aplicativo e sistemas operacionais, em relação às empresas Apple, Google e Microsoft.
6: A ANPD recebe denúncias de violação pela página na internet gov.br/ANPD. Reportagem Luciana Colares de Holanda.
3: As Forças Integradas de Combate ao Crime Organizado deflagraram hoje operação em 19 estados.
4: O objetivo é o enfrentamento ao tráfico de drogas e de armas, à lavagem de dinheiro e a organizações criminosas violentas.
3: As decisões judiciais determinaram bloqueios superiores a R$508 milhões, incluindo imóveis, veículos, ativos financeiros e outros bens vinculados a organizações criminosas investigadas.
8: As Forças Integradas de Combate ao Crime Organizado, as FICOs, deflagraram nesta quarta-feira a Operação Força Integrada 4, com ações simultâneas em 19 estados. Ao todo, foram expedidos 173 mandados de busca e apreensão, além de 44 prisões em flagrante durante as diligências. A operação investiga crimes como tráfico de drogas e armas, lavagem de dinheiro, homicídios, extorsão e atuação de organizações criminosas violentas. As decisões judiciais também determinaram o bloqueio de mais de R$508 milhões em bens e ativos financeiros. Até agora, 29 imóveis e 18 veículos foram apreendidos, além de armas, munições e drogas. Claudimário Carvalho, para a Voz do Brasil.
4: Problemas com a marcação de procedimentos, reajustes e outras dificuldades com planos de saúde estão entre as reclamações dos consumidores.
3: Para orientar quem enfrenta esse tipo de situação, a Agência Nacional de Saúde Suplementar, a ANS, oferece canais gratuitos de atendimento. Confira na reportagem.
9: A gestora Karen Nascimento tem plano de saúde há muito tempo, mas sempre tem problemas com ele, principalmente com a marcação de procedimentos.
10: Sempre atraso de agendamentos, procedimentos que não são autorizados no tempo hábil.
9: Já o funcionário público Manuel Freire reclama dos aumentos do plano de saúde, que considera abusivos.
11: Todo ano aumenta e a oferta, você não sabe se a rede aumentou, se a rede diminuiu.
9: Para solucionar problemas e reclamações como estas, a Agência Nacional de Saúde Suplementar, a ANS, disponibiliza um serviço gratuito para orientar os consumidores sobre seus direitos e as regras dos planos privados de saúde no Brasil. A diretora de fiscalização da agência, Eliane Medeiros, explica qual o primeiro passo.
12: Quando o consumidor tiver um problema com o plano de saúde, a primeira orientação é procurar a própria operadora e guardar o número do protocolo desse atendimento. Agora, se o problema não for solucionado, aí ele pode procurar a ANS e registrar uma reclamação. A reclamação é encaminhada à operadora, que tem até 5 dias úteis para solucionar problemas de atendimento de saúde, como negativa de cirurgia, exame ou consulta.
9: Eliane Medeiros alerta ainda que, ao contratar um plano de saúde, o consumidor deve ficar atento às regras pré-estabelecidas.
12: É importante que o consumidor conheça bem as características do plano que contratou. Também é importante guardar o contrato e qualquer outro documento relacionado ao plano. Conhecer previamente as regras do plano também é uma forma de exercer seus direitos.
9: Em caso de qualquer problema com o plano de saúde, o cidadão dispõe de 3 canais principais para fazer uma reclamação: pela internet, no site da ANS, no endereço gov.br/ANS, ou por telefone, gratuitamente, no número 0800-701-9656, de segunda a sexta-feira, das 9 às 17 horas. Para pessoas com deficiência auditiva, o número é 0800-021-9656. 2105. Mas se a pessoa preferir fazer a reclamação presencial, é preciso agendar o atendimento nos núcleos de fiscalização da ANS. Reportagem Cleide Lopes.
4: O pagamento da parcela de setembro do Bolsa Família tem início nesta quinta-feira.
3: O Ministério do Desenvolvimento Social, Família e Combate à Fome informa que a greve dos bancários não vai interferir no repasse.
4: Nesta quinta-feira, dia 17, tem início os repasses do Bolsa Família de setembro. As transferências ocorrem até o dia 30 deste mês. O pagamento é feito de acordo com o último dígito do número de identificação social, o NIS, que cada beneficiário tem no cartão do Bolsa Família. Recebem primeiro famílias com o NIS terminado em 1 e assim sucessivamente até o NIS final 0. Este mês, o valor médio do benefício é de R$ 678,18. Para verificar a situação do benefício, extratos e valores, o beneficiário pode consultar os aplicativos do Bolsa Família e Caixa Tem. O Disque Social pelo número 121 também está disponível para atendimento ao público. A ligação é gratuita de todo o Brasil. O Ministério do Desenvolvimento e Assistência Social, Família e Combate à Fome informa que a greve dos bancários, que envolve a Caixa Econômica Federal, não afeta os pagamentos do Bolsa Família que vão ocorrer normalmente. Reportagem Érica Brás. E essas foram as notícias do governo federal.
3: Uma realização da Secretaria de Comunicação Social da Presidência da República.
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3: Fique agora com o Minuto do TCU e em seguida as notícias do Poder Judiciário e do Congresso Nacional. Uma boa noite.
4: Boa noite, até amanhã.
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14: 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Você vai ouvir agora notícias do Poder Judiciário.
16: Supremo decide que venda interestadual de combustíveis não exige cancelamento de créditos de ICMS.
17: STJ fixa a tese sobre o uso de provas do inquérito e validade do testemunho indireto na pronúncia.
16: Mais de 99% dos pedidos de candidatura já foram julgados pela Justiça Eleitoral.
17: Boa noite, eu sou Arthur Filho.
16: E eu sou Walter Lima.
17: Os ministros do Supremo Tribunal Federal decidiram que a venda de combustível derivado de petróleo para outro estado não exige o cancelamento dos créditos de Imposto sobre Circulação de Mercadorias e Serviços, ou ICMS, gerados nas operações anteriores realizadas dentro do estado de origem.
16: A decisão foi tomada em sessão virtual no julgamento de um recurso extraordinário. Por se tratar de matéria com repercussão geral reconhecida, a tese fixada deverá ser aplicada pelos demais tribunais do país.
17: A situação analisada no julgamento diz respeito a empresas que compram produtos de outra empresa do mesmo estado, operação em que há cobrança de ICMS e geração de crédito para a distribuidora.
16: Quando parte dos produtos é posteriormente vendida por outro estado, não há incidência de ICMS. Assim, a discussão consistia em saber se o estado de origem pode manter o imposto cobrado nas operações internas anteriores e se a distribuidora deve estornar o crédito na operação interestadual.
17: STJ fixa tese sobre o uso de provas do inquérito e validade do testemunho indireto na pronúncia.
16: Como o julgamento foi pelo rito dos repetitivos, o entendimento valerá para casos com o mesmo tema em todo o judiciário. Fátima Uchoa.
4: A pronúncia é a decisão judicial que avalia se o acusado de crime doloso contra a vida, como matar alguém, será julgado pelo tribunal do júri. O magistrado verifica se o suposto crime ocorreu e se há indícios de que o acusado participou dele. Para o STJ, a pronúncia não pode se basear exclusivamente em provas colhidas durante o inquérito policial. Nem esse pronunciamento judicial pode ser feito só com apoio de testemunho indireto, ou seja, de quem apenas ouviu dizer que o fato ocorreu. Mas o tribunal reconheceu que o testemunho indireto pode ser mais relevante como prova em contextos como criminalidade organizada e tentativa de silenciamento da vítima ou de testemunha. O relator foi o ministro Reinaldo Soares da Fonseca.
17: Acordo de 193 milhões de reais beneficia quase 800 trabalhadores.
16: A ação faz parte da Semana Nacional da Execução Trabalhista, mutirão promovido pela Justiça do Trabalho para acelerar o pagamento de dívidas judiciais trabalhistas. Rafael Silva.
18: 761 trabalhadores fecharam por meio do Sindicato dos Petroleiros um acordo de 193 milhões de reais com a Petrobras. E eles são apenas alguns dos milhares de trabalhadores beneficiados pelo mutirão da Justiça do Trabalho. Já foram feitas quase 32 mil audiências e arrecadados 2 bilhões de reais. Entre os tribunais regionais de pequeno porte, o TRT-19, em Alagoas, é ouro no ranking de acordos. E você que ganhou uma causa, mas ainda não recebeu, pode procurar a vara do trabalho onde tramita o processo.
17: Há 18 dias para o primeiro turno das eleições gerais, mais de 99% dos pedidos de candidatura já foram julgados pela Justiça Eleitoral.
16: O dado foi divulgado pelo presidente do Tribunal Superior Eleitoral, ministro Cássio Nunes Marques. Vitor Struck tem mais informações.
19: A Justiça Eleitoral já analisou e julgou 20.982 pedidos de candidatura em todo o país. O número corresponde a mais de 99% do total. O dado foi divulgado pelo presidente do Tribunal Superior Eleitoral, o ministro Cássio Nunes Marques, em sessão plenária do Tribunal. De acordo com o ministro, restam 205 processos pendentes de julgamento. Entre os casos já decididos, 980 ainda estão dentro do prazo para recurso. No caso das candidaturas

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1: Eu sou Humberto Pinheiro e estes são os destaques de hoje do Jornal do Senado, que começa agora. Senado pode criar grupo de trabalho para discutir reforma do judiciário. Lei cria política nacional de conscientização sobre doença rara que afeta os pulmões. Sancionada lei que amplia financiamento para renovação de frota de motoristas de aplicativo e entregadores. Boa noite. A Comissão de Constituição e Justiça pode criar um grupo de trabalho para discutir a reforma do Judiciário. O texto estabelece um prazo de 60 dias para que o grupo apresente uma proposta sobre a reforma. A criação do grupo ainda depende de decisão da Comissão de Constituição e Justiça. O trabalho deverá subsidiar as discussões sobre o tema no Senado. Repórter Pedro Pincer.
2: A Comissão de Direitos Humanos aprovou uma indicação para que a Comissão de Constituição e Justiça crie um grupo de trabalho para apresentar uma proposta de reforma do Judiciário no prazo de 60 dias. A indicação é um tipo de proposição legislativa pela qual se sugere a adoção de providência, a realização de um ato administrativo ou se recomenda que determinado assunto seja tratado por outra comissão. Por exemplo, a proposta de indicação feita à CCJ foi apresentada pela presidente da Comissão de Direitos Humanos, senadora Damaris Alves, do Republicano do Distrito Federal.
3: Que a Comissão de Direitos Humanos faça uma indicação urgente à Comissão de Constituição e Justiça do Senado, para que a Comissão de Constituição e Justiça do Senado crie imediatamente um grupo de trabalho onde busque todas as propostas, PECs e projetos de lei que estão tramitando de reforma do Poder Judiciário.
2: A decisão ocorreu durante reunião da CDH em que foram discutidos os desdobramentos institucionais da sessão plenária do Supremo Tribunal Federal que aconteceu nesta terça-feira. A sessão do STF tinha a finalidade de decidir se haveria ou não investigação sobre o ministro Alexandre de Moraes por supostas relações com o banqueiro Daniel Vorcaro, dono do extinto Banco Master, liquidado pelo Banco Central após a constatação de fraudes.
1: O Palácio do Congresso Nacional recebe nesta semana uma iluminação verde em alusão ao Dia Nacional de Conscientização sobre as Distrofias Musculares, celebrado em 17 de setembro. A data foi instituída em 2024, após a aprovação de um projeto pelo Senado para ampliar o conhecimento sobre o grupo de mais de 30 doenças hereditárias que podem causar enfraquecimento e perda progressiva da massa muscular. Reportagem Yasmin Rodrigues.
4: As distrofias musculares formam um grupo de mais de 30 doenças hereditárias que podem causar enfraquecimento e perda progressiva da massa muscular. A data nacional celebrada em 17 de setembro foi criada por lei em 2024. A senadora Leila Barros, do PDT do Distrito Federal, relatora do projeto na Comissão de Assuntos Sociais, destacou que a falta de informação ainda é um obstáculo para pacientes e profissionais de saúde.
5: O conhecimento de distrofias musculares ainda é limitado entre a população geral e muitas vezes até mesmo entre os profissionais da saúde. Por meio da conscientização, busca-se ampliar o conhecimento sobre os sintomas, os métodos de diagnóstico e as possíveis terapias, promovendo uma detecção mais precoce e melhor qualidade de vida para os pacientes. Outro impacto importante da instituição deste dia é o fortalecimento das políticas de inclusão para as pessoas com deficiência.
4: A legislação que criou a data também prevê campanhas de esclarecimento, eventos e materiais educativos para ampliar o acesso à informação sobre as distrofias musculares.
1: Foi sancionada a lei que cria a Política Nacional de Conscientização e Orientação sobre Lifangioleiomiomatose no âmbito do Sistema Único de Saúde. A doença, conhecida como LAM, é rara, afeta principalmente os pulmões e não tem cura. A lei prevê que o SUS ofereça as pessoas com LAM o acesso a todos os meios disponíveis para o tratamento e o controle da doença. A reportagem é de Márcio Maturana.
6: Mulheres entre a puberdade e a menopausa são as mais atingidas pela lifangioleiomiomatose, uma doença rara e progressiva, também conhecida como LAM, que causa cistos nos pulmões, nos rins e no sistema linfático, podendo levar à insuficiência respiratória. A LAM é frequentemente confundida com

0: asma ou bronquite. Por isso, a nova Política Nacional de Conscientização e Orientação, publicada nesta terça-feira no Diário Oficial da União, prevê capacitação de profissionais de saúde para facilitar o diagnóstico precoce. A senadora Damaris Alves, do Republicanos do Distrito Federal, foi a relatora do projeto que deu origem à lei.
1: A única coisa que os pacientes da LAN querem é respirar. Estamos falando de uma doença que eles querem tão somente respirar. Ter uma política pública para acompanhar esses pacientes é mais que necessária. Ampliar a conscientização sobre a LAN, favorecer o diagnóstico oportuno, organizar o encaminhamento assistencial e aprimorar a produção de informações epidemiológicas e clínicas sobre a doença.
0: Outras ações previstas pela nova lei são a criação de centros de referência especializados e implantação de um sistema nacional de coleta de dados. A LAN não tem cura, mas pode ser controlada com medicamentos já disponíveis gratuitamente no Sistema Único de Saúde.
2: Também foi sancionada pelo presidente da República a lei que garante a continuidade do programa de renovação de frota com condições especiais de financiamento para a compra de veículos novos. A medida beneficia motoristas de aplicativo, taxistas e entregadores de aplicativos. O programa permite o financiamento de carros, motos e bicicletas elétricas zero quilômetro. O Congresso Nacional também ampliou as possibilidades de uso dos recursos, incluindo veículos leves para transporte escolar e transporte de cargas. A lei resulta da unificação de duas medidas provisórias aprovadas pelo Congresso. Mais informações com a repórter Patrícia Oliveira.
3: A nova lei garante até 30 bilhões de reais para financiar veículos novos para motoristas de aplicativo com no mínimo 6 meses de atividade, além de taxistas e cooperativas de taxistas. Cada motorista poderá financiar um veículo. A lei também possibilita o uso de recursos para renovação de frotas e infraestrutura do transporte escolar e do transporte urbano de passageiros ou de cargas. Aprovada no Senado, a lei unificou duas medidas provisórias. O senador Camilo Santana, do PT do Ceará, destacou que a iniciativa pode beneficiar cerca de 1.400.000 trabalhadores.
4: Agora terão condições mais dignas para conquistar seu próprio veículo, gerar renda com mais autonomia e melhorar sua qualidade de vida.
3: A lei também permite que motoristas com habilitação na categoria B conduzam veículos elétricos ou híbridos de até 4.250 quilos de peso bruto total.
5: Eleições 2026.
2: Eleitores que não votarem nas próximas eleições marcadas para 4 de outubro precisam justificar a ausência. A justificativa pode ser feita por duas formas: pessoalmente, em uma sessão eleitoral ou pelo aplicativo do Tribunal Superior Eleitoral. Se o eleitor estiver fora do município que vota, é possível baixar o aplicativo e-título no celular e justificar a ausência por lá no dia e horário em que ocorre a votação. Em caso de ausência, é preciso apresentar uma justificativa para cada turno da eleição. Os eleitores que não votarem nem justificarem ficam sujeitos às penalidades, como impedimento de emitir documentos e de participar de concursos públicos, além do pagamento de multa. Um projeto quer incentivar navios-tanque e embarcações de apoio marítimo que utilizem biodiesel, etanol ou a mistura desses combustíveis. A proposta em análise na Comissão de Infraestrutura prevê cotas adicionais de depreciação acelerada. Isso significa que as empresas poderão contabilizar mais rapidamente a perda de valor de um bem e reduzir custos fiscais. O benefício terá duração de 5 anos. O senador Fernando Dueire, do PSD de Pernambuco, relatou a medida na Comissão de Assuntos Econômicos. Para ele, a proposta poderá estimular a renovação da frota e a sustentabilidade.
6: Porque nós queremos fazer com que o combustível sustentável seja incorporado à frota de navegação com mais agilidade.
2: Com trabalhos técnicos de Eliseu Caires, o Jornal do Senado fica por aqui. Acompanhe agora as notícias da Câmara dos Deputados. Boa noite e até amanhã.
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8: Câmara dá mais transparência à verba destinada a mulheres no orçamento.
9: Pode alterar regras de herança em casos de assassinato na família.
8: Pais de pessoas com deficiência poderão usar meia entrada em eventos.
9: Comissão aprova a proposta que incentiva a exportação da moda brasileira.
8: Boa noite. Avança na Câmara projeto que cria um programa de incentivo à exportação da moda brasileira sustentável. A repórter Maria Neves tem mais detalhes da proposta.
10: A Comissão de Meio Ambiente da Câmara dos Deputados aprovou o projeto que institui o programa Moda Brasileira no Mundo. A proposta prevê ações governamentais integradas para adaptar a indústria da moda às novas exigências sociais e ambientais dos principais importadores de produtos brasileiros. O texto também prevê medidas para promover as marcas nacionais no mercado externo. Dentre as ações propostas estão, por exemplo, a realização de campanhas internacionais de promoção da moda nacional, participação em feiras e eventos, assim como a criação de selos e ações coordenadas de comunicação internacional. A proposta sugere ainda parcerias com plataformas internacionais de moda sustentável e de moda indígena. A inclusão da moda produzida por indígenas e povos tradicionais, assim como da utilização de conhecimentos e técnicas dessas populações no texto, foi proposta pela relatora, deputada Célia Chacriabá, do PSOL Mineiro. A parlamentar argumenta que o sucesso de inúmeros estilistas indígenas atesta a habilidade dos povos tradicionais para a moda contemporânea. Apesar disso, sustenta que, ao que parece, a indústria ignora os saberes ancestrais em aspectos como técnicas têxteis, fibras naturais e tingimentos. De acordo com Célia Chacriabá, apenas 2% dos 1,5 milhão de indígenas que vivem no país atuam na indústria criativa.
11: Estilista como Veena Ticuna, Patrícia Camaiurá, Dai Molina, que demonstra que moda indígena já ocupa espaço em destaque no Brasil e no exterior. Assim também como Cildo Rick, que veste grandes artistas como Anitta, assim como Marina Sena, mulheres Awanawá, mulheres Axaninca, mulheres Machacari, Chacriabá, Ludmila Pataxó, Daru e, sobretudo, a experiência que tive a oportunidade de conhecer, que são mulheres que... Porque sabemos que a única ferramenta que mais impulsiona para que as mulheres saiam da situação da zona de violência se chama autonomia financeira.
10: Célia Chacriabá explica que o projeto nasceu da necessidade de que a indústria da moda brasileira se adapte às exigências de importadores, principalmente da União Europeia, que, de acordo com ela, é o maior comprador de produtos nacionais de maior valor. Célia Chacriabá explica que o projeto nasceu da necessidade de que a indústria de moda brasileira se adapte às exigências de importadores, principalmente da União Europeia, que, de acordo com ela, é a maior compradora de produtos nacionais de maior valor. A deputada explica que o Bloco Europeu editou uma norma em 2024 que passa a exigir o passaporte digital de produto para têxteis. Para receber o documento, o exportador tem de garantir a rastreabilidade completa da cadeia produtiva, desde a matéria-prima até o consumidor final. Célia Chacriabá relata ainda que a União Europeia vai exigir que as empresas monitorem impactos em direitos humanos e meio ambiente em toda a cadeia de fornecedores. Além disso, o bloco vai passar a pedir comprovação das medidas adotadas para destinação de resíduos têxteis. Ainda, segundo a deputada, todas as demandas entram em vigor em abril de 2021. O projeto, que visa criar incentivos para a exportação de moda brasileira sustentável, ainda será analisado por 4 comissões da Câmara. Da Rádio Câmara de Brasília, Maria Neves.
12: desenvolvimento regional.
9: Pastor Diniz, do União, propõe que parte da economia obtida com a integração de Roraima ao Sistema Interligado Nacional seja usada para reduzir a conta de luz dos consumidores do estado até 2030.
8: Pela proposta, uma parcela da redução dos gastos da conta de consumo de combustíveis seria destinada à modicidade tarifária em Roraima. Pastor Diniz afirma que a medida evita aumentos nas tarifas e corrige uma desigualdade histórica enfrentada pelo estado.
12: Economia.
9: A Câmara aprovou a criação do Orçamento Mulher. O projeto pretende dar mais transparência aos recursos destinados a políticas públicas para as mulheres no Orçamento Federal. A repórter Silvia Munhato explica.
13: A Comissão de Constituição e Justiça da Câmara dos Deputados aprovou a criação do Orçamento Mulher. A proposta, que deve ser enviada agora ao Senado, obriga o poder público a dar transparência aos programas e ações voltados ao atendimento das mulheres, por meio de quadros anexos nas propostas e nos relatórios de execução orçamentária. O projeto é de autoria dos deputados Laura Carneiro, do PSD do Rio de Janeiro, e Ricardo Aires, do Republicanos de Tocantins. A deputada Laura Carneiro explicou o sentido do texto.
14: Não adianta políticas públicas se nós não tivermos o dinheiro para arcar com essas políticas. O Orçamento Mulher vai, a partir do plano plurianual, a partir da Lei de Diretrizes Orçamentárias, organizar todos os recursos a serem gastos com as mulheres brasileiras.
13: A relatora da proposta na Comissão de Defesa dos Direitos da Mulher, deputada Flávia Moraes, do MDB de Goiás, citou exemplos de ações orçamentárias.
15: E como exemplo, a gente pode citar aqui para a educação os CMEIs, né, que vão atender as crianças para que as mulheres possam trabalhar, as clínicas especializadas em atendimento à saúde da mulher, as ações de enfrentamento e combate à violência contra a mulher, enfim, então são muitas ações específicas que precisam ter investimento, ter orçamento e que, nesse caso, aprovando o Orçamento Mulher, vão ter prioridade, orçamento bem definido e claro para investimento nessas políticas.
13: De acordo com o texto aprovado, os orçamentos da União, dos estados e dos municípios deverão trazer dois quadros detalhados. O primeiro, chamado de Orçamento Mulher Proposta, deve ser entregue junto com o planejamento anual das ações orçamentárias. O segundo, Orçamento Mulher Execução, será publicado regularmente para que qualquer cidadão possa conferir quanto desse dinheiro foi efetivamente usado. Deverão constar desses documentos as despesas com educação, saúde, assistência social e outras ações em que as mulheres sejam as beneficiárias diretas. O projeto também prevê que o governo federal reúna os dados de todo o país anualmente para avaliar se os esforços dos estados e municípios estão sendo efetivos. Da Rádio Câmara de Brasília, Silvia Minhato.
12: Saúde.
8: Domingos Neto, do PSD do Ceará, é autor de projeto que cria a assistência de transição de cuidados no SUS. O objetivo é garantir que pacientes que receberam alta hospitalar continuem recebendo acompanhamento especializado antes de voltarem definitivamente para a rotina em casa.
9: A proposta de Domingos Neto prevê atendimento em unidades de transição ou por assistência domiciliar monitorada, com foco na reabilitação, cuidados paliativos e treinamento de cuidadores. Na visão dele, a medida evita reinternações desnecessárias, além de liberar leitos nos hospitais.
12: Ciência e tecnologia.
8: Bandeira de Melo, do PV do Rio de Janeiro, apoia a criação da Frente Parlamentar Mista em defesa do Programa Espacial Brasileiro. O colegiado terá como missão acompanhar e propor iniciativas voltadas ao fortalecimento do setor espacial no país.
9: Bandeira de Melo ressalta que o Programa Espacial envolve soberania nacional, inovação tecnológica e desenvolvimento econômico. A frente também pretende estimular políticas públicas ligadas à defesa, comunicações, previsão climática, monitoramento territorial e aplicações ambientais.
12: Cultura.
8: A Comissão de Cultura aprovou a meia entrada para os pais e responsáveis legais por pessoas com deficiência em eventos culturais e esportivos, mesmo sem a condição de acompanhante. A reportagem é de Luiz Cláudio Canuto.
16: A Comissão de Cultura aprovou o projeto que assegura a meia entrada a mães, pais e responsáveis legais por pessoas com deficiência em eventos culturais e esportivos. Pela proposta, cuidadores de baixa renda inscritos no Cade Único com renda familiar de até 2 salários mínimos também teriam esse direito. O texto final foi elaborado pela relatora deputada Érica Cocai, do PT do Distrito Federal, com base em um projeto da deputada doutora Alessandra Haber, do MDB do Pará. A proposta altera a lei que regula o benefício da meia entrada no Brasil. A exemplo da autora da proposta, a relatora afirma que essas pessoas necessitam de apoio do Estado para usufruir de seu direito à cultura, o que este projeto de lei pretende garantir com o direito ao benefício da meia entrada.
17: É fundamental que nós possamos assegurar a mais plena acessibilidade. É fundamental que nós possamos ter parcerias com a iniciativa privada, com a sociedade civil. Sem inclusão, a gente não tem direito pleno à cidade. Sem inclusão, a gente não tem direito a mergulharmos e vivenciarmos a nossa humanidade na sua plenitude.
16: A Comissão de Cultura acrescentou um único parágrafo à lei para assegurar o direito. O benefício vale para o acesso a salas de cinema, cineclubes, teatros, espetáculos musicais e circenses e eventos educativos, esportivos, de lazer e de entretenimento. A legislação vigente já garante meia entrada às pessoas com deficiência e, quando necessário, acesso a acompanhantes. No entanto, pais, mães e responsáveis legais que não estejam na condição de acompanhante no momento do evento não têm direito ao benefício. A autora da proposta, doutora Alessandra Haber, afirma que estudos apontam casos elevados de estresse, ansiedade, depressão entre cuidadores, sobretudo entre mães de baixa renda, que compõem a maioria desse grupo. E barreiras financeiras restringem o acesso dos cuidadores a essas oportunidades, comprometendo um recurso terapêutico de comprovada relevância. A proposta ainda vai ser analisada pela Comissão de Constituição e Justiça. Da Rádio Câmara de Brasília, Luiz Cláudio Canuto.
12: Justiça.
9: Sônia Guajajara, do PSOL de São Paulo, defende a realização de um debate com representantes do governo, do sistema de justiça, de organizações indígenas e de especialistas sobre a criação da Comissão Nacional Indígena da Verdade.
8: Para Sônia Guajajara, a iniciativa pode fortalecer políticas de memória, verdade, reparação e justiça voltadas aos povos indígenas. A deputada afirma que a proposta busca aprofundar a investigação de violações de direitos humanos e ampliar as garantias de não repetição.
9: Rodrigo Valadares, do PL de Sergipe, apoia projeto que define o antissemitismo na legislação brasileira para orientar políticas públicas de prevenção à discriminação. A proposta adota como referência a definição da Aliança Internacional para a Memória do Holocausto.
8: De acordo com Rodrigo Valadares, a proposta estabelece que o antissemitismo é uma forma de racismo, mas não impede críticas ao Estado de Israel. O congressista também garante que o projeto não cria mais tipos penais.
9: Projeto de Rodrigo Gambale, do Podemos de São Paulo, estabelece medidas para garantir o pagamento de pensão alimentícia. A matéria prevê retenção de valores em contas bancárias, restituição do imposto de renda e prêmios de apostas para quitar débitos.
8: De acordo com Rodrigo Gambale, a proposta cria um cadastro nacional de devedores e prevê, de forma subsidiária, a apreensão de passaporte e da carteira de habilitação. Para as medidas dão mais eficácia para garantir o
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12: Segurança Pública.
19: A proposta que impede um condenado por homicídio de receber herança de parentes da mesma família está pronta para análise do plenário. A repórter Paula Bittar acompanhou a votação da chamada Lei Suzane von Richthofen na Comissão de Constituição e Justiça.
20: A Comissão de Constituição e Justiça da Câmara aprovou uma proposta que impede herdeiros condenados por homicídio de receber por vias indiretas o patrimônio de outros parentes da mesma família. A proposta estende o chamado Instituto da Indignidade aos parentes colaterais até o quarto grau. Pela regra atual, a perda do direito à herança por crime doloso só vale quando o crime é cometido contra o dono dos bens, seu cônjuge, companheiro, pais ou filhos. O projeto foi apresentado com o objetivo de criar a Lei Suzane von Richthofen. Richthofen foi condenada a 39 anos de prisão por planejar o assassinato dos próprios pais em 2002 e hoje cumpre a pena em regime aberto. O caso voltou a repercutir pela possibilidade legal de ela herdar parte do patrimônio de um tio falecido. O texto aprovado estabelece que seguro de vida também não poderá ser pago nesses casos. Segundo a relatora da proposta na comissão, deputada Laura Carneiro, do PSD do Rio de Janeiro, essas modificações, além de trazerem mais segurança jurídica ao evitarem longas discussões judiciais em inventários, garantem que o patrimônio familiar permaneça com aqueles que respeitam a solidariedade inerente aos vínculos de sangue e afeto, compatibilizando a norma aos valores que informam o direito civil contemporâneo. A proposta que impede herdeiros condenados por homicídio de receber por vias indiretas o patrimônio de outros parentes da mesma família ainda precisa passar pelo plenário da Câmara antes de seguir ao Senado. Da Rádio Câmara de Brasília, Paula Bittar.
21: Projeto de Gilvanda Federal, do PL do Espírito Santo, propõe reforçar o Fundo Nacional de Segurança Pública com recursos das loterias federais. Pelo texto, 10% da arrecadação bruta das loterias, que hoje ficam com a União, passariam a ser destinados à segurança pública.
19: Gilvanda Federal também incluiu no projeto uma nova regra para eventos culturais de médio e grande porte que recebam dinheiro público. Segundo o deputado, pelo menos 25% desses recursos teriam que ser usados obrigatoriamente para pagar a segurança do próprio evento.
21: Kim Kataguiri, do Missão de São Paulo, é favorável ao projeto que proíbe condenados por pedofilia de se aproximarem de escolas, creches, parques e de manterem contato com menores de idade pelas redes sociais. Ele explica que a iniciativa visa ampliar a proteção a crianças e adolescentes.
19: O texto prevê que a justiça estabeleça um perímetro mínimo de distância entre condenados por pedofilia e locais frequentados por crianças, além das próprias vítimas. Kim Kataguiri afirma que a proposta também impede que essas pessoas exerçam atividades com contato direto com crianças.
22: Hoje, infelizmente, uma pessoa condenada por pedofilia pode se aproximar de uma escola, pode se aproximar de uma creche, pode se aproximar de um parquinho, né, e pode mandar mensagens para menores de idade, né? O que, na minha avaliação, é um absurdo, né? Isso jamais deveria acontecer. Hoje, inclusive, um pedófilo pode ter uma creche. Ele pode ser sócio, ele pode ser administrador de uma creche. E esse projeto que eu sou relator visa proibir, né? Se o pedófilo se aproximar de uma creche, mesmo que ele não tenha tido contato com uma criança, vai preso.
21: Felipe Beccari, do Podemos de São Paulo, é autor de projeto que proíbe a distribuição de animais como prêmios em rifas, sorteios e outras ações promocionais. Segundo o parlamentar, a medida busca evitar abandonos e maus tratos decorrentes de adoções sem planejamento.
23: A rifa pode ser legítima por ajudar uma pessoa, alguma questão de saúde, mas os animais não podem ser rifados, porque aquela família que ganha geralmente comprou os números da cartela para ajudar a rifa, o propósito da rifa, e não estava preparada para receber aquele animal no seu seio familiar, com uma estrutura, com tempo, com financeiro. Então, animais, esperamos que no Brasil, em breve, não possam ser mais distribuídos como brindes de festas ou qualquer tipo de rifa ou sorteio.
19: Felipe Beccari informa que a proposta surgiu a partir de denúncias envolvendo animais abandonados ou mortos após serem entregues como brindes. O projeto já teve a urgência aprovada e está pronto para votação no plenário da Câmara.
21: Termina agora o jornal Câmara dos Deputados, produzido pela Rádio Câmara, com trabalhos técnicos de Wellington Teles e a apresentação de Luciana Vieira e Val Monteiro. Boa noite.
19: A Voz do Brasil volta amanhã. Uma boa noite para você.
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1: Você gosta de curtir história, arte ou cultura? 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
26: Olá, boa noite, seja bem-vindo, seja bem-vinda à programação da Rádio Educativa FM. Eu sou Marilena Chociai e esta é a Noite Educativa que está começando. Daqui pra frente, seguimos juntos com muita música, informação, curiosidades e boa companhia no seu rádio. Hoje é quarta-feira, 16 de setembro de 2026. Hoje é celebrado, sabe o quê? O dia dos nossos companheiros de estrada. Hoje é dia do caminhoneiro. Deixo aqui o meu grande abraço e a nossa homenagem a esses profissionais que cortam as estradas desse Brasilzão. É bom saber que a gente também faz companhia para vocês, viu? Vamos começando nossa programação musical desta quarta-feira com Jota Quest. Vem andar comigo.

0: Fechamos este bloco da Noite Educativa com os gaúchos do Chimarrutz versus Simples. E você não ouviu errado não, hein? A banda de reggae Chimarrutz foi formada nos anos 2000 por 5 amigos de Porto Alegre que se reuniam para cantar e, claro, tomar um bom chimarrão. São curiosidades que a gente conta para você. Obrigada pela sua companhia e continue sintonizado nos 97.1 do seu rádio, porque depois do intervalo vai ter, sabe quem? Luiz Melodia por aqui. Eu já volto.
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2: 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E a gente segue com aquelas músicas que acalmam a sua noite. Eu prometi, quem chega agora é Luiz Melodia, codinome Beija-Flor.

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0: Kine cantou Everybody's Change para fechar a sequência aqui na Educativa, a sua rádio, seu momento. Continue sintonizado, depois do intervalo tem mais. 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
1: Olá, eu sou Vanessa Brolo e trago para você mais uma inspiração do blog Partiu Plano B. A história de hoje é sobre empreendedorismo no mundo digital. Aqui em Curitiba, todo mundo sabe da importância da capivara, mas nos últimos tempos todo o Brasil está conhecendo uma certa capivara pelo Instagram. Ela parece cansada, tomando café, enfrentando boletos, irritada com o trabalho, julgando a vida ou tentando sobreviver aos relacionamentos. E o mais curioso é que ela não tem boca, nem precisa, o olhar diz tudo. Essa é a capivara curitibana do perfil Capiverso, criação do ilustrador Rodrigo Vaz. E o que começou com um personagem acabou se transformando em comunidade, negócio, marca e uma nova maneira de empreender no mundo digital. Rodrigo sempre quis viver dos seus desenhos. Durante alguns anos teve uma empresa de almofadas ilustradas. A pandemia reduziu a procura pelas almofadas, as cópias do produto se tornaram frequentes, o negócio chegou ao fim. Foi em 2023 que Rodrigo começou a construir um novo universo. Primeiro veio o Gato Sincero, um personagem ácido, direto e apaixonado pelo rock dos anos 80 e 90. Depois nasceu a Capivara Curitibana. E a inspiração estava justamente nas situações do dia a dia. Café, boletos, trânsito, trabalho, relacionamentos, nostalgia. Coisas que fazem parte da vida de praticamente todo mundo. As pessoas começaram a compartilhar os desenhos e a marcar os amigos. É você, lembrei de você. Os personagens começaram a criar identificação. Em novembro de 2024, o perfil tinha poucas centenas de seguidores. Hoje, são mais de 690 mil seguidores no Capiverso e milhões de visualizações nas redes sociais. A Capivara Curitibana também tem seu registro como obra intelectual na Biblioteca Nacional. Nasceu com sotaque curitibano, mas encontrou situações que fazem sentido em qualquer lugar. Os personagens também saíram da tela, viraram camisetas, botões, ímãs e outros produtos. Uma das novidades é a pelúcia oficial da Capivara, e ainda estão nos planos histórias em quadrinhos, animações e projetos editoriais. O universo também cresceu. Além da Capivara e do Gato Sincero, tem vira-lata caramelo, preguiça, quero-quero, gralha azul, gato Ozzy, jabuti, coelho e ET. Rodrigo trabalha agora na criação de um vilão, hein? O ilustrador se tornou influencer com sua arte e tem dicas para quem quer empreender no digital. A primeira é: comece antes de se sentir completamente pronto. O Capiverso não nasceu com todos os personagens, produtos e estratégias definidos. Começou com algumas ideias e a vontade de criar. A segunda, não dependa apenas dos números, construa identificação. Seguidores são importantes, mas são as pessoas que se identificam com o conteúdo, que compartilham, marcam os amigos e voltam para acompanhar. E a terceira é, acredite no seu trabalho e continue. Rodrigo voltou aos projetos.